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0: 22 horas.
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0: 23h. 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

0: 23:59.
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0: 11:01.
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2: Bom dia, amigos. 11 horas mais 2 minutos na manhã de terça-feira, dia 16 de junho de 2026. Eu sou Luiz Carlos de Freitas e junto com toda a nossa equipe vamos levar até você os principais fatos, informações, reportagens que são destaque no nosso município e também na região. Acompanhe o trabalho de entrevistas e reportagens de Betânia Machado, Graziela Melo, Elison Gonçalves e Zezinho Rodrigues, trazendo os assuntos que movimentam a nossa cidade. E nas notícias do Complexo Policial, a apuração é com Donizete de Almeida. Fique com a gente, se informe, participe, o Cidade em Revista está no ar. Aniversariantes do dia 16 de junho, Pedro Paulo de Souza na Fazenda Fazendinha, Paulo Roberto, taxista em Cambuquira, Silmara Francisca Borges no sítio em Axica, Luane na Vila Fernão Dias, Maitê da Silva Borges e Maurício da Silva Borges, gêmeos, 3 aninhos lá no Congonhal. E Alisson Floriano, esse é morador da cidade Extrema. Grande abraço, felicidades e que Deus abençoe a vida de cada um de vocês. Vida longa aos nossos homenageados.
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2: Bom, a região sudeste do Brasil enfrentou situações meteorológicas atípicas para junho nos últimos dias. Todos os estados tiveram dias com muita nebulosidade e períodos com chuva. Em vários locais, especialmente em São Paulo e Minas Gerais, os valores de chuva dos últimos 5 dias já estão próximos até e superam a média da climatológica para junho. O excesso de nebulosidade é a chuva frequente e a chuva frequente dificultou a elevação da temperatura. Durante a terça e na quinta-feira, 16 e 17 de junho, a chuva deve se concentrar em áreas do Espírito Santo, Rio de Janeiro e também em Minas Gerais. Além da nebulosidade e da chuva, a passagem das frentes frias vai deixando o ar frio de origem polar sobre o sudeste do Brasil. As temperaturas caem em toda a região e a sensação de frio vai predominar em grande parte do dia. Nesta terça-feira, em Três Corações, aparece o sol com muitas nuvens de manhã e pancadas de chuva à tarde. À noite, segundo o Climatempo, a chuva para. Mínima de 14 e a máxima de 23 graus. As mudanças climáticas têm chamado a atenção da população e dos órgãos responsáveis em todo o país. Em Três Corações, por exemplo, o mês de junho tem apresentado um comportamento diferente do registrado nesses últimos anos. O coordenador da Defesa Civil, Paulo Henrique Lopes, destaca que, ao contrário do ano passado, as chuvas estão ocorrendo acima da média para o período, acompanhadas por temperaturas muito baixas, com frio intenso que há tempos não era sentido na cidade. Diante desse cenário, ele faz um apelo para que a comunidade participe das campanhas do agasalho, contribuindo com doações para famílias em situação de vulnerabilidade e também para pessoas em situação de rua. Paulo Henrique ressalta ainda que a Defesa Civil segue monitorando constantemente as condições climáticas e afirma que este tem sido um mês de junho atípico para os tricordianos.
4: Todo o pessoal nosso aqui da nossa cidade tem percebido que o tempo tem mudado repentinamente, né? Não tem sido comum chuva no mês, no inverno, né? A gente está na estação do outono e nessa transição de outono para inverno não é comum. Geralmente as chuvas elas terminam ali em março, mais tarde abril, só que agora com a mudança aí climática, ela se estendeu, né? Até no mês de junho, tem mais chuvas ainda e queda de temperatura em torno aí de 2 graus. Então nós temos aí de manhã bastante frio, né? E na parte da tarde, da madrugada, um frio com tempo. Então nós, Defesa Civil, nós sempre estamos recebendo os alertas dos institutos de meteorologia e passando recomendações para a população, principalmente nesse período de inverno, onde existem pessoas em situação de vulnerabilidade que precisam ser assistidas de uma forma mais firme, com mais atenção. Crianças, idosos, pessoas em situação de rua, campanha do agasalho que a Secretaria de Assistência Social nossa também está fazendo, né? Tem se empenhado nesse sentido para assistir essas pessoas, para estar, de alguma forma, dando uma resposta. Então a Defesa Civil, ela recomenda também que as pessoas, igrejas, possam estar se envolvendo mais nesse sentido, justamente para estar abrigando essas pessoas, conduzindo elas para um lugar mais de proteção, aos abrigos, né? Para que essas pessoas elas possam estar recebendo ali uma atenção maior. Há muitos anos que nós não temos um frio intenso nesse mês de junho. Geralmente a gente tem aí um período bastante seco, igual o ano passado. Nesse mesmo período a gente teve baixa umidade do ar, sem chuva, né? E não fez frio. O frio que nós sentimos aqui foi no mês de julho e durou ali aproximadamente 15 dias que teve frio intenso. Então nós tivemos muita queimada também, e tivemos muitos problemas com pessoas que sofriam ali com doenças respiratórias. Então tem sido assim um mês diferente.
2: Bom, na sequência, Paulo Henrique também aborda o fenômeno El Niño, caracterizado pelo aquecimento anormal das águas do Oceano Pacífico Equatorial, capaz de provocar alterações significativas dos padrões climáticos em diversas regiões do planeta. No sul de Minas, por exemplo, esse fenômeno pode influenciar o regime de chuvas, as temperaturas e até aumentar os riscos de períodos de escassez hídrica. O coordenador informa ainda que a Defesa Civil pretende realizar reuniões para troca de informações e planejamento de ações preventivas diante das previsões que apontam para uma atuação mais severa do El Niño nos próximos meses. Segundo ele, o cenário exige atenção e preparação para parte dos órgãos públicos e principalmente da população. Vamos ouvir.
4: Nós estamos sob a influência do El Niño. Então, o El Niño tem aquecido as águas no Pacífico e trazendo muita umidade na região sul do nosso país e chegando no sul de São Paulo e acaba chegando aqui na nossa região. Existem previsões também, deixar a população orientada, que no norte do Brasil, né, no segundo semestre, a gente pode ter aí um período de estiagem mais prolongado, escassez hídrica, né? Então, principalmente ali na região nordeste e para a nossa região, o que eu recomendo para a população? Que gaste menos água, economize de água, né, para que futuramente não venha faltar na sua residência. E por mais que a gente tenha um sistema de captação de elevação da Copasa, a probabilidade de racionamento no segundo semestre pode acontecer, né? Eu quero afirmar aqui que não é uma certeza, mas é probabilidade. Então a gente tem que estar atento, a população economizar mais água, cuidar melhor, né, dos nossos recursos hídricos, nos ajudar nessa questão. Então, a Defesa Civil, nós vamos até fazer uma reunião, reunir ali os conselheiros, reunir os núcleos da Defesa Civil, justamente para a gente preparar ações de resposta, principalmente de prevenção, para que a população possa seguir as nossas recomendações. Então, é de gravidade, o El Niño, ele vem mesmo de uma forma bem severa, e nós vamos estar atuando justamente para fazer o máximo possível para proteger a nossa população. Na medida do possível, nós vamos manter a imprensa, né, informada, todos os meios de comunicação informados, para que a população de situações fique bem informada e esclarecida de todas as ações e de todas as prevenções que eles devem tomar. Defesa Civil, somos todos nós.
2: Bom, e você também vai ouvir hoje no Cidade em Revista. Leishmaniose avança em Três Corações e já acende alerta para casos em cães e gatos. Atividade física da infância é aliada fundamental para combater obesidade e excesso de tempo nas telas. População é convidada a participar da audiência pública que vai definir os rumos do novo Código Ambiental do nosso município. Tenente Renata destaca legado dos 35 anos do Corpo de Bombeiros e projeta novos avanços para a corporação em Três Corações. No Rádio Notícia de hoje, CEMOB confirma mudança no trânsito da Rua Papagaios após reivindicação de moradores do Jardim Alto Paraíso. Morador do Santo Afonso questiona a notificação por obra em passeio e cobra fiscalização de calçadas com mato e buracos. Sessão da Câmara Municipal aprova projeto sobre fiscalização de obras públicas e volta a debater atendimento no Hospital São Sebastião. Motoristas de Três Corações e região têm até novembro para regularizar débitos do Free Flow. Profissionais da educação de Três Corações participam do seminário sobre as altas habilidades e superdotação. E ao final desta edição, acompanhe as notícias do Complexo Policial com Donizete de Almeida. 11 horas e 11 minutos, bom dia.
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2: A população precisa estar mais atenta a uma doença que continua avançando em Três Corações e representa riscos tanto para animais quanto para a saúde pública. O número de casos da leishmaniose tem aumentado no município, acendendo um sinal de alerta para os tutores de cães e mais recentemente também para gatos. A prevenção continua sendo a principal forma de combate à doença, que é transmitida pela picada do mosquito palha infectado. Quem faz esse alerta é o médico veterinário Dr. Fernando Dominicini. O Fernando Dominicini Matuc, ele explica que a leishmaniose já vem sendo constatada e também em felinos, e orienta os tutores sobre os cuidados necessários para proteger os animais, como manter os ambientes limpos, utilizar medidas preventivas e buscar acompanhamento veterinário regularmente. Vamos ouvi-lo.
4: A leishmaniose é uma doença grave, inclusive ela é uma zoonose, então ela pode acometer os animais e pode ser transmitido para o ser humano, né? Então isso aumenta mais a nossa preocupação e os cuidados que tem que ter com a doença. E a gente tem vivido um aumento significativo dessa doença aqui no nosso município. Até pouco tempo atrás isso era uma realidade de municípios ao redor da gente, muito próximo, como Lavras, em Pomuceno, que viveram esse surto alguns anos atrás e ainda não se acreditava que Três Corações estaria com tantos casos assim como a gente tem se deparado. Mas a realidade nossa, a gente está na clínica e diagnosticando animais aqui diariamente, os casos estão cada vez maiores e a coisa começa a acender um alerta aqui no nosso município. O leishmaniose é transmitido por um mosquito, que é o Phlebotom. O pessoal conhece ele como mosquito palha. É um pequeno, parece um pernilongo menorzinho, que ele pica o animal contaminado, né? E picando outros animais, ele vai transmitir a doença. Então, a única forma de prevenção, de controle hoje dessa doença, é fazer a repelência desse mosquito. E aí a gente recomenda que usem as coleiras repelentes para não deixar o mosquito chegar próximo ao animal e não, consequentemente, não tá picando, não tá contaminando esses animais. Então, a recomendação hoje para todos os nossos pacientes é que usem coleiras em todos os pacientes. Podem ser já positivos, animais saudáveis, animais mesmo de dentro de casa que não saem na rua. A recomendação é que todos os animais sejam encoleirados. O controle é muito difícil, né? A proliferação é como qualquer outro mosquito. Higiene da casa, é a mesma coisa de estar água parada, lixo, matéria orgânica, isso tudo ajuda no controle do mosquito. Só que é um inimigo quase que invisível, porque ele transita, né, nos locais, é muito difícil esse controle. Por isso a gente recomenda que os animais precisam estar com essa coleira repelente, ela tem um produto que vai espantar esse mosquitinho, para não deixar o contágio acontecer. E o perigo é uma doença que não tem cura para o animal. E, então, se o animal não for protegido, não for controlado, a tendência é que os casos cada vez se tornem mais frequentes, né? E essa doença se espalhe com mais rapidez. O risco está aí, ele é iminente. Então, o animal precisa ser, fazer essa prevenção. As coleiras que são usadas, elas não são tóxicas para o ser humano. Então, os animais de companhia que ficam no colo, que sobem na cama, que ficam dentro de casa, ela praticamente não tem cheiro, não tem risco de contaminação, de intoxicação para o ser humano. O manejo muito válido de ser feito para que a gente tenha esse controle e diminua o risco com os nossos animais, né? Mas a gente já tem relatos de felinos, de gatos também contaminados. Então, a doença se mostra compatível com outras espécies também. Por isso que tem que ter um controle mais rigoroso.
2: Falamos então sobre a leishmaniose, né? Realmente uma doença muito complicada, né? Vamos nos prevenir. 11 horas e 16 minutos. Momento Saúde volta amanhã nesse mesmo horário.
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2: Olha, até para completar esse quadro, o avanço do sedentarismo entre crianças e adolescentes tem preocupado profissionais da saúde e da educação física. Cada vez mais tempo dedicado a celulares, tablets e videogames. Muitas crianças estão deixando de lado as brincadeiras e práticas do exercício, o que pode contribuir para o aumento dos casos da obesidade infantil. Portanto, lembrando que a profissional da educação física Bárbara Pereira fala sobre a importância do movimento na infância e os benefícios do esporte e do papel das famílias na construção de hábitos mais saudáveis. A reportagem que segue é com Betânia Machado.
1: A obesidade infantil é considerada um dos principais desafios de saúde pública da atualidade. Além dos impactos imediatos na qualidade de vida, o excesso de peso na infância está associado ao aumento de risco de doenças cardiovasculares, diabetes e outras complicações que podem acompanhar a pessoa ao longo da vida. Segundo a profissional de educação física, Bárbara Pereira, é importante diferenciar a atividade física de exercício físico. Enquanto a atividade está relacionada aos movimentos do dia a dia, como caminhar ou brincar, o exercício físico exige planejamento, orientação e regularidade.
5: Olá, caros ouvintes, aqui é Bárbara Pereira, sou profissional de educação física, atuante como personal trainer e professora de beach tennis, e hoje vim aqui conversar um pouquinho com vocês sobre um tema muito relevante. No dia 3 de junho, nós celebramos o dia de conscientização contra a obesidade infantil. Nós sabemos o tanto que é importante, né, o exercício físico para nossa saúde. Lembrando que a gente tem a diferença entre atividade física e exercício físico, né? Atividade física é tudo que gera um gasto energético, ou seja, as atividades, né, cotidianas. Por exemplo, a criança brincar, né, fazer uma caminhada até a escola, tudo isso é considerado uma atividade física, né? Mas lembrando que para ser o exercício físico, para a gente não ser considerado sedentário, nós precisamos praticar algo de forma orientada, prescrita e com frequência, né? E aí entra os esportes, né? Que as crianças podem estar praticando, principalmente algo do gosto delas, né? Que se identifique para que elas mantenham essa frequência e tá melhorando aí a sua qualidade de vida.
1: A especialista ressalta que a prática regular de exercícios durante a infância contribui para o desenvolvimento motor, melhora a coordenação, fortalece músculos e ossos e favorece hábitos saudáveis que tendem a acompanhar o indivíduo na vida adulta. Entretanto, um dos principais obstáculos apontados atualmente é o aumento do tempo dedicado às telas. De acordo com Bárbara, a popularização dos celulares, jogos eletrônicos e dispositivos digitais reduziu significativamente o tempo que as crianças passam em atividades ao ar livre.
5: Infelizmente sim, né? Hoje a gente sabe que a nossa população está muito sedentária, né? E isso também no público infantil, justamente, né? Pela causa do desenvolvimento das tecnologias, né? A gente sabe hoje o tanto que é frequente na vida das crianças os jogos, né? Eletrônicos, o famoso celular, né? Então, isso infelizmente tirou a criança da rua, das brincadeiras, né? Que antes nós tínhamos uma cultura mais favorável nesse sentido. Então, acabou isso sendo um malefício para esse público e favorecendo mais o sedentarismo nessa população. E aí aumentando cada vez mais o risco de sobrepeso e da obesidade.
1: Ela destaca que os impactos do excesso de tela vão além da falta de movimento. Problemas relacionados ao sono, ao desenvolvimento motor e aos hábitos alimentares também podem ser agravados. Segundo a profissional, a exposição constante a conteúdos relacionados a alimentos ultraprocessados e produtos altamente palatáveis influencia negativamente o comportamento alimentar das crianças. Bárbara também chama atenção para a importância das brincadeiras tradicionais como ferramenta de promoção da saúde. Atividades simples, como pular corda, andar de bicicleta, brincar de pega-pega, dançar e jogar bola, continuam sendo excelentes formas de estimular o movimento e criar uma relação positiva com a prática de exercícios.
5: Com certeza, né, as brincadeiras favorecem muito, né, a prática do exercício físico. A criança, ela tem que sentir prazer no que tá fazendo, né? Ela não tem que ver aquilo como uma obrigação. Então, essas atividades simples, as brincadeiras simples, né, como pular corda, o pega-pega, andar de bicicleta, dançar, jogar bola, são excelentes formas aí de movimentar o corpo, né? E se divertir, não como uma forma de obrigá-lo a fazer aquele exercício, né?
1: Outro ponto destacado pela especialista é o papel da família na formação desses hábitos. Segundo ela, o comportamento dos pais influencia diretamente o estilo de vida dos filhos. passeios ao ar livre, caminhadas, atividades esportivas em família e a limitação equilibrada do tempo de tela são algumas das estratégias que podem contribuir para uma rotina mais saudável.
5: Bom, é o famoso exemplo arrasta, né? Os pais hoje, as crianças seguem muitas vezes o estilo de vida dos pais, né? Então, pequenas atitudes fazem a diferença, como passear com os filhos, fazer uma caminhada, né? Brincar mesmo ao ar livre, andar de bicicleta, limitar também o tempo das crianças na tela, né? Vamos fazer um jogo online, mas também vamos fazer um jogo presencial, né? Incentivar os exercícios também em família, né? Hoje, por exemplo, um esporte que eu trabalho, né? Que eu acho que isso é um dos objetivos mais incríveis do beach tênis, que é a família ter a oportunidade de jogar junto, né? Criança, adulto. Então, realmente é incentivar práticas, né? Que torna a qualidade de vida da família melhor, né? Isso com certeza vai impactar no presente e no futuro dessa criança.
1: Para as crianças que já apresentam excesso de peso, Bárbara reforça que não existe uma modalidade ideal ou única. O mais importante é encontrar uma atividade que seja prazerosa e que possa ser praticada de forma contínua.
5: Não existe um exercício único, né? O importante é ela encontrar uma modalidade que ela goste de fazer, né? Que ela sinta prazer nessa prática, para ela fazer de forma regular, né? E buscar aí aumentar esse gasto energético unido com a alimentação para que ela consiga emagrecer, né? Então, mais do que também focar só na perda de peso, nós sabemos que o objetivo é o hábito saudável, né? Porque senão também não adianta a gente emagrecer, continuar com os mesmos hábitos, nós vamos fazer, né, uma mudança radical e voltar com os hábitos ruins, então não vai mudar o processo, né? O famoso, eu tô seguindo esse caminho, eu tô tendo esse resultado. Então, se eu continuar nesse caminho, eu não vou mudar o resultado, né? Então, com certeza, o hábito saudável é muito mais importante do que uma perda de peso momentânea ali, naquele momento só, né?
1: A profissional conclui destacando que medidas simples podem fazer diferença

0: buscando hoje, né? Isso faz total diferença. E fazer o que gosta. Busque aí um exercício físico que seja prazeroso para você. Dê manutenção na sua saúde e cuide do seu bem mais precioso, que é o seu corpo, a sua qualidade de vida.
1: Betânia Machado para o Cidade em Revista.
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1: 11:29. O doutor César Rodrigo Iotti, meritíssimo juiz de direito da segunda vara criminal e de execuções penais, faz saber que foram sorteados os jurados abaixo relacionados, os quais ficam convocados para servir em plenário durante a sessão designada para o próximo dia 2 de julho de 2026, às 9 da manhã, no Salão do Tribunal do Júri, situado à Avenida Conrado Grossi D'Angelo, 509, no bairro Morada do Sol. Eis aí os jurados que deverão comparecer no dia: Talita Lima da Costa, Carolina Reis Vitória Prado, Noemi Bueno Roquim, Taina Novaes Martins, Núbia Sabrina Nicolau Dias, Suziane Flórido Mariano, Fernanda Silva Morato, Lucas El Alchi Neves Pereira. Lucas El Aoshi Neves Pereira, o nome. Cândido Rodinei Allen. Leni Luiza Mantovani. Fábio Alvarenga Gonçalves. Leandro Mesquita de Souza. Sebastião Ângelo Garcia. Rafael Maria Azalim. Ana Luiza Rodrigues. Vera Lúcia Costa Marques. Alfredo Antônio dos Reis. Sebastião Marcílio Dominciano. Cleverton Luiz Souto, Lucineia Aparecida da Rocha Frecheira, Ruriane Tavares Galdino, Helena Martins Ribeiro, Lúcia Paula Marcísio da Silva, Helenice Aparecida Francelino Nascimento, Daniela Emília Santos Silva e Tânia Isabel Galo. Os jurados suplentes, seguintes nomes: Saulo Brasil Reguim, Camila Ferreira Valério, Lavínia Micaele Cruz, Giovana Lopes Ribeiro, Elisângela Nagel Assunção, Cristina Maria Lopes Almeida Reis, Aguinaldo Camilo Valério, Elaine Maria Salles e Sheila Gomes Vieira e Regina Cláudia Souza Cruz. Notificando aí, pois todos os jurados sorteados aqui mencionados para comparecerem à sala destinada à reunião do júri no edifício do fórum desta comarca, no dia e hora designados, enquanto durar a sessão, sob as penas da lei. A sessão 2 de julho de 2026, às 9 horas da manhã. Outro assunto: a participação da população é fundamental para a construção de políticas públicas que contribuam para o desenvolvimento sustentável e a preservação dos recursos naturais no município. Pensando nisso, a Secretaria Municipal do Meio Ambiente e Defesa Animal vai realizar uma audiência pública para discutir o novo Código Ambiental Municipal, um documento que irá estabelecer diretrizes, normas e instrumentos para a proteção do meio ambiente em Três Corações. Quem faz o convite é a professora de Educação Ambiental da Secretaria do Meio Ambiente, Simone Arcanjo. Ela destaca a importância da presença dos cidadãos, representantes de entidades, empresários, produtores rurais e demais segmentos da sociedade neste momento de diálogo e construção coletiva. A audiência vai ser realizada no dia 18 de junho, às 9 horas da manhã, na Câmara Municipal de Três Corações. Simone também informa que a minuta do Código Ambiental Municipal já está disponível para consulta no site oficial da Prefeitura, permitindo que a população conheça previamente o conteúdo e participe das discussões de forma mais consciente e colaborativa.
2: Eu tenho aqui para a gente, para a população, que é um convite assim muito sério, né? E é algo que a gente tem trabalhado há muitos anos e isso vai se tornar realidade agora, que é a prefeitura inventar um código ambiental dentro da cidade. Está marcada para o dia 18 agora, que é onde a gente vai apresentar para a população o que se prevê nesse código, tá? E para ele ser aprovado. E só para eu deixar bem claro para a população, isso vai ter ainda, vai passar, esse código já passou pelo Podemos, já passou pelo Condus, que são conselhos distintos, né? Tá tendo isso, a gente tem um parecer jurídico da Procuradoria a favor. Então só falta essa etapa, que é a audiência pública, para a gente mandar ela para a Câmara e ela tornar realmente um instrumento que possa ser utilizado. Então, Joginho, nós viemos convidar a população, né, para que a população possa participar conosco. da audiência pública. Na Câmara de Vereadores, dia 18, às 9 horas da manhã. Ele pode ser aprovado, não aprovado ou aprovado com restrições. Né? Então, assim, mas tudo depende da participação da comunidade, da população, né, gente? A gente faz da audiência pública que não tem munícipe, pessoas interessadas no assunto, que possam dar sua opinião, a gente não consegue caminhar. E é importante dizer que o código, ele está disponível no site da prefeitura, no convite da audiência pública, que só está no site da prefeitura, tem ele na íntegra e em qualquer momento você pode acessar antes da audiência.
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1: Cidade Revista, 11 horas e 38. Profissionais do Centro Integrado da Educação, vinculado à Secretaria Municipal de Educação de Três Corações, participaram do primeiro seminário sobre altas habilidades e superdotação realizado na Unifal, em Varginha. O evento reuniu professores do atendimento educacional especializado, psicólogas, assistente social e coordenação do CIEC, com o objetivo de ampliar conhecimento sobre a identificação e o acompanhamento de estudantes com altas habilidades. Mais informações sobre essa participação da equipe e a importância dessa capacitação para a rede municipal do ensino foram gravadas pelo secretário municipal de educação, Daniel Ribeiro. Vamos ouvir o que ele disse.
6: Olá, os amigos ouvintes da Rádio Tropical. Aqui é o Daniel Ribeiro, secretário municipal de educação. E hoje eu estou aqui para compartilhar um pouquinho com vocês sobre a participação dos professores do CIEC, do Centro Integrado de Educação, no primeiro seminário sul-mineiro sobre altas habilidades e

0: superdotação que foi realizado pela Universidade Federal de Alfenas, no campus de Varginha. Então, Três Corações, mais uma vez, investindo na formação, na capacitação, no treinamento, no estudo dos professores da Rede Municipal de Ensino, incentivou e permitiu a participação dessa formação em serviço no programa de pós-graduação em Gestão Pública e Sociedade, dentro do contexto das chamadas políticas públicas e educação inclusiva. E o enfoque desse encontro foi nas altas habilidades e superdotação. Hoje nós sabemos que existe uma série de situações onde os professores precisam estar preparados para atender os nossos alunos, os nossos estudantes. E uma das situações é o aluno com alta habilidade e superdotação. Então nós também precisamos estar atento a esse perfil de aluno. Então foi uma atividade que teve a iniciativa do Instituto de Ciências Sociais Aplicadas da Unifal, né? E duas palestras foram ofertadas sobre altas habilidades e superdotação, né? Onde os professores tiveram a oportunidade de ouvir um pouquinho sobre conceito, sobre as características, sobre alguns mitos e sobre o atendimento educacional especializado, que é um dos trabalhos ofertados pelo Centro Integrado de Educação nas nossas escolas municipais. Então, a Secretaria Municipal de Educação fica muito feliz de poder investir na formação dos nossos professores, né? Uma ação que foi gratuita, aberta à comunidade. Então, todos aqueles que tivessem interesse poderiam participar. E nós, então, né, a partir da iniciativa do próprio grupo de trabalho dos nossos professores, né, contribuímos para que eles pudessem participar e acompanhar o evento que foi realizado lá na Unifal, no campus de Varginha. Discutir a educação, discutir as possibilidades, compartilhar experiências, né? Estar por dentro dos novos artigos, das novas teorias que perpassam esses assuntos é fundamental. E a Secretaria de Educação, a atual gestão, apoia a formação em serviço, apoia a formação dos nossos professores. Então a gente fica muito feliz de saber que os nossos professores estão participando, estão ativos, não só na comunidade escolar, mas também nas comunidades que permitem essa formação e esse crescimento profissional. Então, a gente fica muito feliz, né? E espera que esse novo conhecimento possa ser multiplicado, possa ser retornado para as nossas escolas, para os nossos alunos. Um grande abraço.
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2: No quadro Rádio Notícia de hoje, vamos trazer uma demanda encaminhada por um ouvinte, moradora do bairro Jardim Alto Paraíso. Ela vem relatar a preocupação dos moradores com as condições do trânsito na rua Papagaios, uma reivindicação antiga da comunidade. Segundo a moradora, o fluxo de veículos na via tem gerado transtornos e insegurança, levando os moradores a defender a implantação da mão única no local para melhorar a organização do trânsito e aumentar assim a segurança de motoristas e pedestres. A ouvinte informa ainda que há algum tempo foi elaborado e protocolado um abaixo assinado solicitando providências, mas a comunidade não tinha conhecimento sobre o andamento desse pedido. Vamos relembrar.
4: Nós realizamos um abaixo assinado e protocolamos oficialmente junto ao DNTT um pedido para que a nossa Rua dos Papagaios se tornasse mão única, somente para descida. A nossa preocupação é que se trata de uma via muito estreita, sem sinalização adequada e que gera riscos constantes para os motoristas, para os motociclistas, ciclistas e pedestres. Já se passaram vários anos desde a entrega do documento e os moradores ainda aguardam uma resposta concreta sobre a viabilidade da medida e sobre quais providências serão tomadas para melhorar a segurança no local. Esse ano já pedi para 3 vereadores da gestão nova, também ficou de nos ajudar, ficou só em palavras. Já mandei mensagem para o prefeito, já mandei mensagem para a vice-prefeita, nenhum dos dois respondeu. E assim, a gente não sabe mais para quem pedir. Nossa rua continua largada e nós temos tudo protocolado junto ao DNTT, toda a baixa assinada que eles nos pediram. E fica aqui o nosso questionamento e a nossa insatisfação também.
2: Em resposta à demanda, o secretário municipal de mobilidade urbana, André Luiz Ribeiro, da CEMOB, informa que a equipe técnica esteve no local para realizar uma avaliação. Segundo ele, o engenheiro de trânsito já concluiu o projeto necessário para alteração viária e a implantação da mão única deverá ocorrer em breve. Vamos ouvir.
5: Bom dia a todos. Aqui quem fala é o André, secretário municipal de segurança pública e mobilidade urbana. É, referente a uma solicitação dos moradores da rua Papagaios, no bairro Jardim Alto Paraíso, onde os mesmos pedem que a via seja alterada para mão única. Confirmamos que fomos no local, o nosso engenheiro de trânsito já efetuou o projeto com toda a sinalização para que possa haver essa mudança, e o quanto antes o setor DMTT estará implantando essa alteração na via. Bom dia a todos, boa semana.
2: Também no Rádio Notícia de hoje, nós registramos a participação do nosso ouvinte, Valdinei. Ele é morador do bairro Santo Afonso, a rua Terezinha Cunha da Silva. Ele encaminhou vídeos para o grupo de WhatsApp do programa, mostrando a situação em frente à sua residência, onde está realizando uma obra da construção civil. Nas imagens, o morador procura comprovar que precisou realizar intervenções no passeio para a instalação de um novo portão. Em áudio enviado à nossa reportagem, ele relata que recebeu uma notificação da fiscalização municipal, mas considera a medida injusta, já que, segundo ele, a intervenção ocorreu em razão da obra que está sendo executada em sua propriedade. O ouvinte também questiona os critérios da fiscalização, afirmando que ao longo da extensão da via existem calçadas tomadas pelo mato e com diversos buracos, situações que, segundo ele, não teriam recebido a mesma atenção por parte dos fiscais.
6: Estou enviando esse vídeo aí, porque isso foi aqui na minha casa, aqui no Santo Afonso, na rua Terezinha Cunha da Silva, e falava pra ajudar a gente, que eles veio aqui e deram uma notificação do meu portão aqui, certo? Que eu tenho construção. Eu estou enviando a pracinha, o passeio que não tem, né? Que ali tem a rampa, a pracinha que está por um mato. Bom se viesse alguém aqui e ver isso aqui. A gente fica indignado aí, pra você ver. Não tem passeio, só lixo. Olha o que o povo joga aí. E me deram uma notificação do meu passeio, que é a rua Terezinha Cunha da Silva. Eu acho que isso é uma grande injustiça. Olha como é que tá o passeio aqui. Olha aqui. Olha o ressalto que tem aqui. Olha o buraco que tá aqui. Olha aqui. Tem como passar, olha aqui. Olha. Aí eles veio notificar eu cá disso aqui, gente. Eu mexendo com a obra, olha aqui. Olha, meu portão novo que eu coloquei. Agora, isso aqui eles não vê, né? Ó, olha isso, tem cabimento. Altura do degrau e cadê o passeio? Agora eles veem que perdi, me deu notificação e aquilo ali. Eu tô reclamando, eu sei que não vai ter solução. Isso aí é pro povo ver como é que tá Três Corações.
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2: Ok, Em Tramitação já daqui alguns segundos. 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
2: Agora sim, em quadro de Elison Gonçalves em tramitação.
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11: No Em Tramitação de hoje, nós vamos falar sobre um projeto que começou a andar na Câmara Municipal de Três Corações e que pode trazer melhorias para espaços infantis da cidade. O nome do projeto é longo e bem técnico, como acontece na maioria das propostas que chegam ao Legislativo, mas a ideia dele é relativamente simples. O Executivo Municipal pediu autorização da Câmara para abrir um crédito adicional especial no orçamento de 2026 para criar a ação chamada Revitalização de Espaços de Recreação Infantil. Agora calma que eu vou traduzir isso para o português do dia a dia. Na prática, o que a prefeitura quer é incluir oficialmente no orçamento municipal uma verba de aproximadamente R$392 mil destinada à melhoria e revitalização de áreas de lazer infantil aqui no município. E por que que isso precisa passar pela Câmara? Porque todo o dinheiro público precisa estar previsto dentro do orçamento oficial da prefeitura. Então, mesmo quando o município consegue recursos externos, como convênios com o governo federal, é necessário que os vereadores autorizem essa inclusão no planejamento financeiro da cidade. Nesse caso específico, a maior parte do recurso vem de um convênio firmado entre a Prefeitura de Três Corações e o Ministério do Esporte. Segundo o texto do projeto, são cerca de R$388 mil vindos da União e pouco mais de R$3 mil de contrapartida do próprio município. Esse dinheiro será destinado à chamada revitalização de espaços de recreação infantil. E aí vem a pergunta que muita gente faz quando escuta esse tipo de projeto: o que que isso muda na prática para a população? A ideia é justamente permitir melhorias em áreas voltadas ao lazer das crianças, como parque infantil. Isso pode incluir, por exemplo, reforma e instalação de brinquedos, melhorias de praças, adequações de espaços recreativos, troca de equipamentos antigos, instalação de novos materiais e melhorias estruturais em locais utilizados pelas famílias. Ou seja, apesar de o texto do projeto parecer extremamente burocrático, o impacto final pode chegar diretamente ao dia a dia da população. Quem tem filhos pequenos sabe da importância de espaços públicos bem cuidados para lazer, convivência e prática de atividades ao ar livre. Além da questão recreativa, esses espaços também acabam funcionando como ponto de encontro das famílias, locais de socialização das crianças e áreas importantes para a qualidade de vida nos bairros. Outro detalhe importante é que o projeto também faz ajustes internos no orçamento municipal. Segundo a justificativa enviada pela Prefeitura à Câmara, essa adequação é necessária justamente para cumprir as exigências legais relacionadas ao convênio firmado com o Ministério do Esporte. Sem essa autorização dos vereadores, o município não consegue utilizar oficialmente os recursos recebidos. E em que fase está esse projeto? Neste momento, ele ainda está no início da tramitação. O texto deu entrada recentemente na Câmara Municipal e agora segue para a análise das comissões permanentes da Casa. Essas comissões vão avaliar aspectos técnicos, jurídicos e financeiros da proposta antes que ela volte ao plenário para a discussão e votação dos vereadores. Somente depois dessa etapa é que o projeto poderá ser votado ou não. Então, resumindo de forma simples, a Prefeitura quer autorização para incluir quase R$400 mil no orçamento de 2026, destinados a revitalizações de espaços infantis em Três Corações, utilizando recursos vindos de um convênio com o governo federal. Agora o projeto começa oficialmente sua tramitação dentro da Câmara Municipal. Esse foi o Em Tramitação de hoje. Na próxima edição, a gente volta com mais um projeto de lei explicando de forma simples o que está sendo discutido no Legislativo e como isso pode impactar o seu dia a dia aqui em Três Corações. Porque você já sabe, aqui no Em Tramitação é o espaço onde a cidade se encontra. Até a próxima.
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2: A 17ª sessão ordinária da Câmara de Três Corações teve aprovação de um projeto considerado importante para ampliar o acompanhamento das obras públicas do município. Durante a reunião, vereadores também voltaram a discutir reclamações sobre a demora no atendimento do Hospital São Sebastião. Quem acompanhou os debates diretamente do plenário e traz os detalhes é o repórter Elison Gonçalves.
11: Muito bom dia, Luiz Carlos, e bom dia também para você que acompanha essa edição de hoje do Cidade Revista. E ontem à noite foi realizada a 17ª sessão ordinária de 2026 aqui na Câmara Municipal de Três Corações. E foi uma reunião relativamente tranquila, com uma pauta reduzida, inclusive, e poucos projetos em discussão no plenário, mas alguns assuntos importantes chamaram a atenção durante os trabalhos legislativos. Eu estive acompanhando a sessão e agora trago aí os principais destaques do que aconteceu nessa reunião de ontem. Antes de falar das pautas que ganharam a maior repercussão, a sessão contou apenas com a ausência da vereadora Lucila Perita, que não participou por questões de saúde. Durante o expediente inicial, os vereadores apresentaram requerimentos, indicações e pedidos direcionados ao Executivo Municipal, envolvendo diferentes áreas da administração pública. Entre os temas discutidos estavam solicitações de prestação de contas, demandas de bairros, manutenção urbana, limpeza de vias, infraestrutura e outras reivindicações encaminhadas pela população aos parlamentares. O momento importante da sessão ontem, né, foi uma entrega de uma moção de aplauso ao escritor, historiador, romancista e pesquisador Ronaldo Urgel Nogueira. A homenagem reconheceu os 48 anos de carreira do autor tricordiano, que possui mais de 50 livros publicados e uma trajetória ligada à valorização da cultura e da história de Três Corações. Vamos ouvir agora um trecho da homenagem realizada no plenário.
13: Tem um tricordiano aí que escreve a história de Três Corações. Eu achei a história dele muito bacana. Depois eu tive a oportunidade de conhecer o Ronaldo pessoalmente aqui também, né? Ele tem esse livro aqui, gente. Esse aqui é um dos que eu achei mais fantásticos dele, né? É o Tricordianos Eternos. E nesse livro ele escreve um trechinho da história de cada tricordiano, né? Que construiu Três Corações, que construiu a história de Três Corações.
14: Muito obrigado a todos vocês, porque eu escrevi sim isso aí, porque não existe aqui em Três Corações uma genealogia do pessoal que aqui fizeram, que se contribuíram para nossa cidade, para o desenvolvimento, inclusive. Inclusive, eu pedi aos senhores vereadores que eu acho que deveria era ter uma comissão que pudesse ver antes de nomear a rua. Que inclusive tem uma rua aqui em Três Corações que o moço nasceu, moço não, criança, né? Nasceu, viveu um dia, morreu no outro, é nome de rua. Qual é a contribuição que essa criança pode ter tido dado para Três Corações? mas nomearam a rua. Quer dizer que um negócio estranho. Ele nem para ele fez, quer dizer que eu acho que deveria haver uma comissão de quem é a pessoa. Por exemplo, eu gosto muito da minha avó, claro, para mim tá ótimo. Mas ela nunca teve em Três Corações pedir aos senhores vereadores colocar o nome da rua da minha avó. Pergunto, o que que a minha avó fez em Três Corações? Ela nem conhece Três Corações, nunca esteve aqui. Então isso não justifica. Mas então, obrigado.
15: A criança não foi nós que nomeou, não, né?
14: Não.
11: E um assunto que voltou a ganhar destaque na Câmara na noite de ontem foi a situação do atendimento no Hospital São Sebastião. Durante o uso da palavra franca, o vereador Verbinho trouxe novamente as reclamações que vêm sendo feitas pela população em relação à demora no atendimento da unidade hospitalar. O parlamentar chegou a elogiar pontos da atual gestão do hospital, mas chamou atenção para o grupo de manifestações recebidas de moradores relatando longas esperas e dificuldades no atendimento, principalmente em horários de maior movimento. Segundo o vereador, a demanda precisa continuar sendo acompanhada pelo legislativo devido ao impacto direto na população que depende diariamente dos serviços de saúde na cidade. Vamos ouvir o trecho da fala do vereador Verbinho sobre esse tema durante a sessão de ontem.
16: De hoje dar os parabéns para o diretor-presidente do hospital, o senhor Vanderlei, porque hoje chegou uma ressonância lá, isso aí vai ajudar muito o nosso hospital, ajudar muito a nossa cidade. Eu gostaria de parabenizar ele pelo trabalho que ele vem desenvolvendo no hospital, as melhorias que ele tem feito no hospital. Mas também, senhor presidente, eu gostaria de fazer um questionamento. Porque a gente dá os parabéns, mas a gente também tem que ver as coisas que acontecem ali dentro do hospital. Senhor presidente, teve uma moça que me mandou mensagem que ela chegou no hospital hoje, era 13h42 da tarde, e ela era 18h15, ela saiu do hospital sem ser atendida. Isso aí tá complicado. Eu tive com o Vanderlei esse tempo e ele me explicou sobre aquela questão das fichas, amarela, verde, né? As fichas que o pessoal usa lá, né? Só que tem um problema. A população não sabe disso, a população não entende, a população não conhece isso, entendeu? Isso é complicado. Se está com pouco médico, tem que ver uma possibilidade de colocar mais médico para atender ali. É uma coisa que tem que ser revista, isso aí tem que ser revista imediatamente.
11: Agora, falando sobre projetos, ontem um projeto de lei considerado muito importante foi aprovado pelos vereadores. É a proposta que trata da fiscalização e do acompanhamento das obras públicas executadas aqui no município. Essa iniciativa, né, ela busca ampliar a transparência e facilitar o acompanhamento das obras pela população e também pelos órgãos de fiscalização. Nós temos um caso aí, né, emblemático aqui em Três Corações, que é a questão das obras na Nova Três Corações, que volta e meia é alvo de reclamação e cobrança dos vereadores. E após a aprovação em plenário, o projeto agora segue para a sanção do Executivo Municipal. E durante a discussão da matéria, o vereador Vinícius Dutra, que é autor do projeto, destacou a importância do controle e da fiscalização sobre contratos e obras públicas realizadas aqui na cidade. Vamos ouvir um trecho aí da fala do parlamentar.
17: O projeto de lei, onde a gente fala sobre transparência do recurso público, é muito próximo do que o Wesley relatou agora, frente à Nova Três Corações. Peguei alguns exemplos ali, são 6. Todos esses dados estão respondidos oficialmente pela prefeitura. E me incomoda bastante, porque acho que todos aqui vão em Brasília, vão em Belo Horizonte, somos questionados, e a gente traz recurso. Só que aí vamos lá no primeiro. Reforma da quadra do Vila Fernão Dias, se não me engano, foi o vereador Elias que fez essa conquista. O dinheiro chegou na conta da prefeitura no dia 4/6. Chegou na licitação dia 1/12. Então, ou seja, 155 dias para o projeto ficar pronto e chegar na licitação. Eu só coloquei até a data da licitação, por quê? Aí depois você tem um prazo para poder divulgar o edital, que foram mais 25 dias. Então, ou seja, um total de 180 dias. 6 meses. 6 meses para sair do papel. E aí está a licitação. Se a gente der azar, se a prefeitura der azar, pegar uma empreiteira, que às vezes não tem o documento, enrola mais, porque aí entra recurso, pede documento e vai se substituindo
18: pelas outras. Então, o projeto, ele tem outros exemplos também. Praça do Jardim Europa, Praça das Nações. O prazo médio está dando 184 dias. Então, aquela conquista que o vereador anuncia vai chegar na licitação para divulgação daqui 6 meses. Aí a pergunta que a gente vai fazer para a prefeitura é o quê? Precisa elencar prioridades. Por quê? E isso não é um problema, vocês estão vendo que não é um problema dessa gestão. Isso é um problema crônico que tem dentro da prefeitura. Que a questão da 9TC não foi de agora, a questão da 9TC da gestão anterior. Então, o que a gente está provocando a prefeitura? Precisa se criar um fluxo para agilizar essas conquistas.
11: Luiz Carlos, ouvintes, esses foram os principais destaques da reunião de ontem na Câmara Municipal de Três Corações. Lembrando que a sessão completa pode ser acompanhada na íntegra por meio do canal oficial da Câmara no YouTube. Luiz, eu volto com você no estúdio.
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2: Muito obrigado, Elison Gonçalves. 12:05.
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2: 12:05.
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2: Comandante do 2º Pelotão do Corpo de Bombeiros Militares de Três Corações, a Tenente Renata, participou das comemorações pela passagem dos 35 anos da unidade e falou sobre a importância da data. Os avanços que já foram conquistados ao longo dessas últimas décadas e os desafios para o futuro. Ela destacou o papel estratégico do pelotão na região, a qualificação constante dos militares, os investimentos em infraestrutura e a gratidão aos veteranos que ajudaram a construir a história da corporação. A reportagem é de Zezinho Rodrigues e Betânia Machado.
22: O Corpo de Bombeiros Militar de Três Corações comemorou na última semana 35 anos de atuação no município e na região. A solenidade reuniu autoridades, militares da ativa, veteranos e representantes da comunidade para celebrar uma trajetória marcada por avanços estruturais, qualificação profissional e milhares de atendimentos prestados à população. A comandante do 2º Pelotão, a Tenente Renata, destacou que a data representa um momento de reconhecimento por todas as conquistas alcançadas ao longo dessas 3 décadas e meia.
23: Nós escolhemos essa data de hoje para celebrar esse momento, porque é importante a gente celebrar as nossas conquistas, né? A gente veio de uma evolução de técnica, de equipamento, até mesmo de espaço físico aqui no município. E a gente tem que celebrar todas essas conquistas, todo o trabalho desempenhado, enaltecer o trabalho dos militares aqui de Três Corações, né? Então essa é a importância do evento.
22: Criado em 22 de maio de 1991, o pelotão foi instalado em Três Corações por conta da localização estratégica da cidade às margens da rodovia Fernão Dias, uma das principais vias do país e que já registrava grande volume de ocorrências na época. Hoje, a unidade é responsável pelo atendimento de 13 municípios da região e registra mais de 3 mil ocorrências por ano, além de desenvolver um amplo trabalho preventivo.
23: O trabalho desenvolvido aqui dioturnamente nesse pelotão, ele é muito importante para a população, porque nós somos um recurso que a população tem, né? Somos o último recurso nos sinistros, nos casos de emergência e também para a sensação de segurança da população é muito importante, né? O trabalho preventivo que é realizado, nossos números no serviço de prevenção contra incêndio e pânico são um dos melhores do estado. o nosso índice de atendimento na questão de prevenção também muito bom. O trabalho realizado aqui na prevenção é indiscutivelmente de excelência. O atendimento de ocorrências também é um número bastante alto. Atendemos mais de 3 mil ocorrências anualmente aqui na cidade, esse pelotão de Três Corações, não só na cidade de Três Corações, mas em toda a região, né? Então o trabalho desenvolvido aqui, ele é de suma importância para o desenvolvimento da cidade, da região e para a segurança do cidadão.
22: Durante a solenidade, também foram destacadas as melhorias conquistadas ao longo dos anos, tanto na estrutura física quanto na capacitação dos militares.
23: O investimento que a corporação tem feito na formação, dentro do nosso efetivo, temos militares especializados em mergulho, em salvamento veicular, em salvamento em altura. Então a gente tem um investimento muito alto da corporação na especialização e no treinamento da tropa, que isso é de muita importância, que é o investimento no servidor, né, na capacitação e nas habilidades dele. A melhoria estrutural hoje que a gente pode observar, esse local mesmo onde a gente está aqui, que é a garagem da prontidão, onde são estacionadas as viaturas, ele oferece um acondicionamento correto da viatura, que ela não fica exposta ao sol, sendo deteriorada com o tempo, né? E armários para colocação do material operacional dos militares, onde eles possam ser acondicionados da forma correta para que também não haja o desgaste do uso e do tempo, do mau acondicionamento. A gente tem também melhora nos alojamentos. Hoje nós podemos desfrutar de alojamentos mais ventilados do que da época da construção do pelotão, né? Que a nossa estrutura de alojamento é uma estrutura nova. E a gente tem muitos planos de melhoria também dessa estrutura, né? A gente tem a intenção de poder oferecer uma estrutura melhor, sempre melhorando, para melhorar a situação do militar que tira o serviço, para que ele possa servir da melhor forma possível.
22: Outro momento importante foi a homenagem a bombeiros que se destacaram no serviço. Segundo a comandante, o reconhecimento é uma forma de valorizar aqueles que dedicam as suas vidas à missão de servir.
23: A primeira homenagem realizada aqui, acredito que uma das mais importantes que a gente pode fazer é valorizar o profissional, que é o bem mais precioso que a instituição possui, né? Nós somos um corpo de bombeiros formado por diversas partes, e essa parte é o nosso servidor, é o nosso militar. Quando a pessoa ingressa no corpo de bombeiro, ela escolheu servir, né? E eu tenho aqui militares que servem com dedicação, com empenho, e se doam de verdade. Então é necessário a instituição, o município, valorizar essa entrega. E hoje a gente pôde valorizar alguns. É importante ressaltar que a escolha desses militares homenageados foi feita pelos pares, né? Foi nomeado pelos pares, pelos subordinados superiores e homologado pelo comando daqui da região, pois são pessoas distintas, merecedoras de todo o destaque.
22: Pensando no futuro, a corporação já trabalha em novos projetos de qualificação e melhorias estruturais em parceria com a Prefeitura de Três Corações.
23: Nosso relacionamento com os outros, com os demais municípios atendidos, ela é bastante estreita. A gente tem um relacionamento estreito com as defesas civis de todos os municípios atendidos, com a Prefeitura, que também muitas vezes, quando solicitada, também nos apoia quando necessário. A gente faz trabalhos de prevenção e atendimento de resposta, né, que é quando o sinistro acontece.
0: Quais os projetos de melhorias estão sendo planejados para os próximos anos?
23: A gente tem um projeto de educação, né, que é um projeto institucional. A gente está sempre treinando. Essa semana que vem mesmo, a gente tem um militar deslocando até Poços de Caldas para se qualificar, melhorar a sua atuação aqui no atendimento da população. Um investimento em infraestrutura. A gente sempre procurando, correndo atrás de investimentos, né, para a gente possa melhorar as nossas viaturas, melhorar a estrutura. Em parceria com a Prefeitura Municipal, já está sendo desenvolvido um projeto de melhoria aqui do pelotão. E assim que a gente tiver o projeto em mãos, a gente vai trabalhar na captação desse recurso para estar sempre melhorando, para atender a população e proporcionar melhores condições de trabalho para o militar também.
22: Ao final da cerimônia, o comandante deixou uma mensagem de gratidão aos veteranos que ajudaram a construir a história da corporação e à população que deposita confiança no trabalho dos bombeiros militares. A comandante também ressaltou que o fortalecimento das parcerias entre instituições e comunidade continuará sendo um dos pilares do trabalho desenvolvido pelo Corpo de Bombeiros na região.
23: A palavra que a gente carrega é sempre de gratidão, gratidão aos veteranos, né, que puderam pavimentar o terreno onde nós pisamos hoje. Toda a glória, todo o respeito e toda a história que a gente tem hoje não foi feita por nós, né? Nós estamos vivendo hoje, a gente traz o legado desses homens e mulheres que construíram a nossa história até hoje. Então, gratidão a esses corajosos homens, né? Que nos proporcionaram pisar num terreno tão fértil, que foi todo pavimentado e adubado por eles, né? E agradecer a população pela recepção que tem com os nossos militares, pela confiança que é depositada no nosso trabalho e que a gente devolve isso com treinamento e dedicação.
22: 35 anos depois de sua criação, o Corpo de Bombeiros Militar de Três Corações segue ampliando a sua capacidade operacional e reafirma seu compromisso com a proteção da vida, do patrimônio e do meio ambiente em toda a região. Betânia Machado para o Cidade em Revista.
2: Obrigado, Betânia Machado. Meio-dia e 15, agora nós temos uma última informação, aliás, um comunicado até muito importante, por sinal. Motoristas de Três Corações e de toda a região precisam ficar atentos aos débitos do sistema de pedágio eletrônico Free Flow. Um prazo especial foi aberto para regularização das tarifas em atraso, sem aplicação de multas e pontos na carteira de habilitação. Quem vai trazer os detalhes e explicar como os condutores podem consultar e quitar essa pendência ou as pendências é o repórter Ellison Gonçalves.
11: Motoristas de Três Corações e de toda a região que utilizam rodovias com sistema de pedágio eletrônico Free Flow precisam ficar atentos. O governo de Minas abriu um prazo especial para que os condutores regularizem tarifas pendentes sem aplicação de multas e sem perda de pontos na Carteira Nacional de Habilitação. A medida foi divulgada pela Agência Reguladora de Transportes de Minas Gerais, a Artemig, em conjunto com DER Minas e a concessionária EPR Sul de Minas. O prazo para regularização vai até o dia 16 de novembro e vale para usuários que passaram pelos pórticos do sistema Free Flow e ainda possuem débitos em aberto. Aqui no sul de Minas, a regra se aplica principalmente ao trecho da MG-459, em Monte Sião, onde o sistema já está em funcionamento sob responsabilidade da EPR do sul de Minas. E muita gente ainda tem dúvidas sobre como funciona esse novo modelo de pedágio. Diferentemente das praças tradicionais, no sistema Free Flow, o motorista não precisa parar o veículo para realizar o pagamento. A cobrança acontece automaticamente por meio de pórticos instalados na rodovia, equipados com câmeras e sensores capazes de identificar os veículos no momento da passagem. Quem possui tag eletrônica instalada no veículo tem um valor debitado automaticamente. Já quem não possui a tag precisa acessar os canais da concessionária para consultar e quitar a tarifa posteriormente. O problema é que muitos motoristas ainda não se adaptaram completamente ao sistema e acabaram acumulando débito sem perceber. Por isso, o governo estadual decidiu estabelecer esse período de transição, permitindo que os usuários regularizem a situação sem sofrer penalidades neste momento. É importante destacar um detalhe: o pagamento das tarifas continua sendo obrigatório. O que está suspenso temporariamente é apenas a aplicação das multas e dos pontos na carteira para quem possui pendências relacionadas ao Free Flow durante esse período de adaptação. Segundo o DR Minas, motoristas que já chegaram a ser autuados também poderão ser beneficiados. Após o pagamento dos débitos, o cancelamento das autuações acontecerá automaticamente, sem necessidade de abrir recurso ou fazer solicitação informal. As tarifas podem ser consultadas e pagas em até 30 dias após a passagem pelo pórtico eletrônico. O motorista pode fazer isso de diferentes maneiras. Entre os canais disponíveis estão a utilização da tag eletrônica, o aplicativo pedágio eletrônico EPR, o portal da concessionária na internet, além das bases presenciais de atendimentos da EPR Sul de Minas e pontos credenciados espalhados pela região. Além disso, a concessionária informou que vai ampliar as ações de orientação aos usuários. Mas enquanto o sistema ainda gera dúvida entre os usuários, a recomendação é que os motoristas acompanhem regularmente as passagens registradas e façam a conferência das tarifas para evitar pendências futuras. Então fico alerta principalmente para quem costuma circular pelas rodovias do sul de Minas. O prazo para regularização sem multas e sem pontos na CNH vai até novembro. Luiz Carlos, eu volto com você no estúdio.
2: Muito obrigado, Elison Gonçalves, 12:19. E assim encerro da minha parte esta edição do Jornal Cidade Revista, agradecendo a sua audiência e lembrando que as principais notícias e os destaques apresentados no jornal, você continua acompanhando também nosso site radiotropical.net. Agora você fica com a apresentação das notícias do Complexo Policial com Donizete de Almeida. Ele, sim, encerra o Cidade Revista. E na sequência, acompanhe o programa Comando 95 com a apresentação de Betânia Machado. Uma ótima tarde a todos, muito obrigado pela companhia. Excelente terça-feira para todo mundo e até amanhã. 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
2: Dois homens assassinados em Aguanil e Boa Esperança. Grave acidente entre carreta e ônibus deixa um morto e dois feridos na rodovia Fernão Dias em Pouso Alegre. Capotamento.

0: Incêndio destrói veículo no Parque São João em Cambuquira. Quadrilha incendeia carreta após assalto por engano na rodovia Fernão Dias em Perdões.
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0: Dois homens assassinados em Aguanil e Boa Esperança. Em Aguanil, Erivelton Lara Bonifácio, de 41 anos, foi assassinado a tiros após uma discussão. Equipes do SAMU foram ao local e constataram que a vítima já estava morta. O suspeito, de 22 anos, tentou fugir, mas foi preso pela polícia militar e conduzido para a delegacia de plantão em Campo Belo. A arma do crime, um revólver calibre 38, foi apreendida. Em Boa Esperança, Antônio Guilherme Lozoya Galucci, de 35 anos, foi morto com 10 golpes de faca no bairro Nova Esperança. A polícia militar já identificou o suspeito, de 37 anos, que fugiu após o crime em uma motocicleta e até o encerramento desta matéria não tinha sido preso. De acordo com a companheira do suspeito, ela já havia tido um relacionamento amoroso também com a vítima e que os dois se desentenderam por ciúmes. Grave acidente entre carreta e ônibus deixa um morto e dois feridos na rodovia Fernão Dias em Pouso Alegre. Nesta madrugada em Pouso Alegre, houve um grave acidente no quilômetro 860 da rodovia Fernão Dias. Uma carreta carregada com cimento bateu na barreira de proteção do canteiro central e invadiu a pista contrária. O semi-reboque do veículo atingiu um ônibus que transportava 30 funcionários da fábrica da Midea. O motorista da carreta morreu no local. O condutor do ônibus ficou gravemente ferido. Um passageiro sofreu ferimentos leves e os dois foram conduzidos para o Hospital das Clínicas Samuel Libânio. Os demais passageiros saíram ilesos. A Polícia Rodoviária Federal, a perícia da Polícia Civil e as equipes da concessionária Motiva trabalharam no atendimento da ocorrência. O trânsito ficou completamente interditado na pista, sentido Belo Horizonte, durante toda a madrugada. Capotamento de caminhonete deixa 5 feridos na rodovia MGC 491 em Eloy Mendes. O capotamento de uma caminhonete Chevrolet S10 na rodovia MGC 491 em Eloy Mendes causou ferimentos nos 5 ocupantes do veículo. Eles foram socorridos por equipes de resgate da concessionária EPR e do SAMU e levados para o hospital local. Polícia Militar prende mulher com roupas, cosméticos e chocolates furtados em Lavras. A Polícia Militar prendeu uma mulher de 41 anos, suspeita de cometer furtos em 4 lojas na região central. Com ela, os policiais recuperaram roupas, cosméticos, produtos de higiene e chocolates. A suspeita e os materiais apreendidos foram encaminhados para a delegacia de plantão. Jovem é preso com entorpecentes escondidos em um muro em Três Pontas. Uma equipe da Polícia Militar prendeu um rapaz de 21 anos, suspeito de tráfico de drogas. Os policiais encontraram maconha, cocaína e crack escondidos.

Escondidos em um buraco em um muro. Além das drogas, foram apreendidos dinheiro do tráfico e um celular. O suspeito foi conduzido para a delegacia de plantão em Varginha. Homem erra alvo e incendeia carro errado por vingança contra ex-companheiro em Silvianópolis. Um homem de 29 anos foi preso pela polícia militar em Silvianópolis após ter colocado fogo em um Fiat Palio estacionado. Ao ser preso, ele confessou ter incendiado o veículo errado, porque sua intenção era atear fogo no carro do ex-companheiro. Os policiais militares apagaram o incêndio utilizando extintores das viaturas e galões de água. Silvianópolis não possui corpo de bombeiros, sendo atendida pelos bombeiros de Pouso Alegre, cidade vizinha, distante cerca de 35 quilômetros. Incêndio destrói veículo no Parque São João, em Cambuquira. O Corpo de Bombeiros de Três Corações foi a Cambuquira ontem à noite para combater um incêndio em um veículo na Rua Esmeralda, no Parque São João. Devido à distância de mais de 20 quilômetros entre Três Corações e Cambuquira, quando os bombeiros chegaram, as chamas já haviam tomado conta do carro por inteiro. O veículo ficou destruído, mas não houve ferido. Quadrilha incendeia carreta após assalto por engano na rodovia Fernão Dias, em Perdões. Hoje de madrugada, uma quadrilha assaltou uma carreta na rodovia Fernão Dias, perto de Perdões, ao verem que assaltaram a carreta errada, pois a carga não era a que eles procuravam, os bandidos atearam fogo no veículo. A carga de biscoitos e materiais plásticos propagou as chamas muito rápido. O Corpo de Bombeiros de Lavras foi ao local e combateu o incêndio, mas a carga ficou totalmente destruída. A Polícia Rodoviária Federal está fazendo buscas para localizar e prender a quadrilha. O motorista não sofreu ferimentos. Encerro o programa Cidade em Revista desta terça-feira. Agradeço a sua audiência e desejo

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0: 4 horas.
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0: que voz, hein?
1: Tá doido.
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0: Dia de número 168, semana de número 25, 46% do ano concluído. Hoje é dia do funcionário público aposentado. Dia mundial do combate à desertificação e à seca. Esse dia 17 também, dia da medicina veterinária militar. Dia do gestor ambiental e dia mundial do karatê. Pratica aí, karatê. Bom dia pra você, que é professor aí também de karatê. Hoje é o dia do karatê, hein? Bom dia pra você. Bom, 6:28 da manhã. Feliz dia pra você, né? Feliz dia 17. Mais oportunidade aí pra dar o pontapé inicial no dia, que o dia seja de conquistas, pelo amor de Deus, hein? Dia mundial da luta contra a desertificação e a seca, também o dia começando bem. Os aniversariantes famosos hoje, ó. Arlette Salles, nasceu em 1942. Igor Strankovic, nasceu em 1882 e faleceu em 1971. Clodovil Hernandes, o famoso Clodovil, nasceu em 1937, faleceu em 2009 já, né? Perdemos aí o Clodovil. Lenda, né? Bom, hoje, 198 dias que faltam para finalizar o ano de 2026, sendo 6 meses, 2 semanas e 1 dia. 137 dias úteis e 6 feriadão que ainda resta para finalizar o ano de 2026. Bom, hoje não tem previsão de chuva para Três Corações. Dia de sol com nuvens, névoa ao amanhecer, dá pra perceber isso, né? Névoa ao amanhecer, os termômetros marcando a mínima de 10 e a máxima de 21, com a sensação térmica de 16 graus. A umidade relativa do ar variando aí entre 98%, ventos de 3 km/h aqui na nossa queridinha do sul de Minas. E tem os fatos que narram esse dia 17 de junho.
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0: Bom, nesse mesmo dia, a Estátua da Liberdade chega a Nova York, isso em 1885. O início do escândalo Watergate, nasceu, isso foi em 1972. A morte também de Masaharu e também Taraguchi, isso em 1893 e faleceu aí em 1985. E Bussunda, o famoso Bussunda, nasceu em 1962 e faleceu em 2006.

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0: grande sucesso de Celine Dion, a famosa música aí do filme Titanic, né? Bom dia pra vocês, 6h42 da manhã. Três agora, né?
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0: Muito mais notícia e também informação para você ao longo da manhã. Bom dia para você, 6h45. O leite mineiro alia produtividade e baixa emissão de carbono, aponta estudo do Sebrae. Olha só, o relatório revela, gente, que fazendas mais eficientes também registram menores índices de emissão de gases do efeito estufa na produção leiteira. Copasa vira uma opção estável para investidores depois da conclusão que foi ontem, né? Foi concluída aí a privatização da Copasa, projeto que já vinha há muito tempo aí, né, para ser concluído, e teve a conclusão no dia de ontem. A entrada da Equatorial é considerado ponto positivo, mas ações entram em fase de estabilidade e visão no longo prazo também. Então o pessoal já pode, né, quem estava defendendo aí a privatização da Copasa já pode comemorar que ontem oficializou. Bom, agora são 6h46. Solicitantes do BPC vão receber informações sobre perícia do INSS pelo WhatsApp. A medida deve reduzir faltas de atendimento, faltas, né, e atendimentos agendados, facilitando aí o acompanhamento de dados sobre o requerimento. Bom, a Bolsa Brasileira caiu 0,42% na contramão do otimismo global. Bom, o Supremo Tribunal Federal condenou Eduardo Bolsonaro a 4 anos de prisão por coação em processo sobre a tentativa, né, do golpe de Estado. Ministros acompanharam o voto do relator Alexandre de Moraes, que defendeu que o ex-deputado atuou para coagir a corte no processo sobre o 8 de janeiro. Aqui na Tropical são 6h47. Bom, ontem o presidente da República teve uma conversa aí, né, com líderes da União Europeia, tentando impedir o veto à carne brasileira que iria começar já esse ano. A medida do bloco europeu deve entrar em vigor em setembro. Tarifas e futuros acordos também são temas de reuniões do presidente na França, tentando resolver aí esse impasse, né, da carne brasileira na Europa. Agora são 6:48 da manhã.

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1: 6:59.
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8: Bom, são 7 horas em ponto, dando um giro aí para você também no nosso Rádio Notícia, é a sua voz em destaque. Rádio Notícia, trazemos aí o retorno do Secretaria Municipal de Mobilidade Urbana sobre uma reivindicação antiga dos moradores da Rua dos Papagaios no Jardim Alto Paraíso. Depois da solicitação da comunidade e questionamento encaminhado por um ouvinte, o secretário André Luiz Ribeiro informou que a equipe técnica realizou vistoria no local e que um projeto para implantação de mão única já foi concluído pelo engenheiro de trânsito. Segundo ele, a mudança deverá ser implantada em breve, trazendo mais segurança e organização para o trânsito da via.
9: Bom dia a todos. Aqui quem fala é o André, secretário municipal de Segurança Pública e Mobilidade Urbana. É referente a uma solicitação dos moradores da rua Papagaios, no bairro Jardim Alto Paraíso, onde os mesmos pedem que a via seja alterada para mão única. Confirmamos que fomos no local, o nosso engenheiro de trânsito já efetuou o projeto com toda a sinalização para que possa haver essa mudança e o quanto antes o setor DMTT estará implantando essa alteração na via. Bom dia a todos, boa semana.
8: Bom, agora são 7:02. Também no boletim a participação do ouvinte Valdinei, morador do bairro Santo Afonso, na rua Terezinha Cunha da Silva. Ele encaminhou vídeos para o grupo de WhatsApp aqui do nosso programa. Nas imagens, o morador procura comprovar que precisou realizar intervenções no passeio para a instalação de um novo portão. Ele relata que recebeu uma notificação de fiscalização municipal, mas considera a medida injusta, já que, segundo ele, a intervenção ocorreu em razão da obra que está sendo executada em sua propriedade. O ouvinte também questiona os critérios de fiscalização, afirmando que ao longo da extensão da via existem calçadas tomadas pelo mato e com diversos buracos. Situação que, segundo ele, não teriam recebido a mesma atenção por parte dos fiscais. Vamos ouvir.
10: Eu tô enviando esse vídeo aí, porque esse aí foi aqui na minha casa, aqui no Santo Afonso, na rua Terezinha Cunha da Silva, e falar pra gente, ajudar a gente, que eles veio aqui e deram uma notificação do meu portão aqui, certo? Que eu tenho construção. Eu tô enviando a pracinha, o passeio que não tem, né? Que ali tem a rampa, a pracinha que tá por um mato. Bom se viesse alguém aqui e ver isso aqui. Né? A gente fica indignado aí pra você ver. Só lixo. Olha o que o povo joga aí. E me deram uma notificação do meu passeio. Eu acho que isso é uma grande injustiça. Aí eles veio notificar eu. Tô mexendo com a obra aqui. Olha, meu portão novo que eu coloquei. Agora, isso aqui eles não vê, né? Ó, Olha aí se tem cabimento. Altura do degrau e cadê o passeio? Agora eles veem que pertinho me deu notificação e aquilo ali. Eu tô reclamando, eu sei que não vai ter solução. Isso aí é pro povo ver como é que tá Três Corações.
8: Bom, gente, são 7:04, 7:04 da nossa manhã. Nesse boletim trazemos aí o retorno da Secretaria Municipal de Mobilidade Urbana sobre a reivindicação antiga dos moradores da Rua dos Papagaios no bairro Jardim, Jardim Alto Paraíso. Depois da solicitação, né, foi encaminhado aí por um ouvinte, já foi esclarecido aí também, né, de que em breve terá uma intervenção aí para a via de mão única lá no determinado local. Bom, se você também tem alguma crítica, denúncia, tem algum elogio para fazer, você pode entrar em contato com o Rádio Notícia pelo 3239-3606. 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
5: 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Crianças voltaram a vestir a camisa do bairro, famílias ocuparam as arquibancadas do ginásio Pelezão e o esporte mostrou novamente a sua força em Três Corações. Hoje vamos contar a história por trás dos finalistas São Jerônimo e Monte Verde.
6: Então você vai ver os times que saíram, mas são times bons, né? Oh, tinha também o Coab, né? Que é um time muito bom também, então a gente tem que ver esse lado. Então eu fiquei emocionado quando olhei na quadra jogadores bons jogando, os comandantes diferentes, certo? Os comandantes, um que permanece até hoje é o Ricardo, que eu tô vendo, que é um veterano da equipe, que é bastante respeitado lá no bairro de Ló. Então essa é a alegria, a emoção que toca no meu coração, por exemplo.
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2: Muito bom dia! Agora 7 horas e 32 minutos da manhã. Bom dia pra você, trabalhador brasileiro. Bom dia, bom trabalho. É assim que começa o dia, né? Abração aí, valeu pela audiência. Começando o dia aí no busão, aí já. Rumo ao trabalho. Seu dia seja repleto de sucesso aí também. Bom trabalho, viu? Bom trabalho pra você que vai, que vem, que chega, que vai, que não foi. Ótimo dia, viu? Obrigado pela sua audiência aí, seu carinho também. Ô trabalhador, vai pra que ponto aí da cidade? Tá no busão aí também? Qual bairro? Manda pra gente aí. Aquele bom dia caloroso, aquele bom dia especial também, né? Bom, tem o nosso painel de notícia também, notícias do nosso site. Vamos lá?
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2: Muito bem, agora 7:33 da manhã. Tem mais notícia, tem mais informação para você ao longo do dia. Também você pode estar acessando o nosso site radiotropical.net. Motoristas têm até novembro para regularizar débitos também com Free Flow em Minas. Sem multas e pontos na CNH. 18ª sessão da Câmara de Três Corações, debate e atendimento no Hospital São Sebastião. E aprova projeto sobre fiscalização de obras públicas. O veterinário alerta para o aumento de casos também de leishmaniose em Três Corações e reforça a importância da prevenção. Profissionais da educação de Três Corações participam de seminários sobre altas habilidades e superdotação. Moradores do Jardim Alto Paraíso devem ter demanda de mão única atendida na Rua dos Papagaios. Morador de Santo Afonso questiona a notificação da fiscalização e cobra melhorias em passeio público. Corpo de Bombeiros de Três Corações celebra 35 anos de atuação e projeta novos investimentos para a região. Você pode estar acessando radiotropical.net, ao seu portal de informação aqui de Três Corações. E tem notícia no Cidade Revista, nos grupos de WhatsApp, no nosso Instagram e também no site. Você tem aí a matéria na íntegra para você também que quer saber mais detalhes de alguma outra matéria. Você pode entrar no nosso site. 7:35 da manhã.

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0: você, pessoa. 7h49, 10 minutinhos aí faltando para as 8 da manhã. Tá tudo bem aí com você? A Nildinha já tomou café e tá indo pra zumba, né? Já tá na hora. Bom dia, Nildinha. Oi, querida.
1: Que Jesus nos abençoe hoje e sempre.
0: Você também, viu?
1: Ouvir a Tropical com você é bom demais. Beijos, meu amigo.
0: Ela não falou do frio hoje, né? Milagre, ela não falou do frio hoje. Frio tá aí todo dia, né? Mas hoje tava neblina, bastante neblina aí nas primeiras horas da manhã. Bastante neblina. Ótimo dia pra você, excelente manhã, ouvir a Tropical é bom demais. O que você gosta de ouvir nessas primeiras horas do dia? Hã? Pode mandar pro nosso WhatsApp aí, 3239-3602. A Demi mandou aqui sempre mensagens positivas, né? Querido Deus, derrame sobre nós sua paz nesse novo dia, que todos os passos das nossas vidas sejam conduzidos por nossas mãos. Com certeza. Um abraço pra você, meu querido. Valeu pela audiência também, tá? Bom, tá com o rádio ligado aí no carro também, ótima manhã, viu? Bom dia pra você, ouvir a Tropical é bom demais, já tem previsões, fica aí.

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0: 8 horas.
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8: Do que uma final de futsal, o bairrão virou um encontro da cidade. Estamos falando do bairrão tropical de futsal. Crianças voltaram a vestir a camisa do bairro, famílias ocuparam as arquibancadas do ginásio Pelezão e o esporte mostrou novamente a sua força em Três Corações. Hoje vamos contar a história por trás dos finalistas São Jerônimo e Monte
9: E não pensava em mexer com o bairrão, né? Aí quando o pessoal do São Jerônimo me chamou, eu aceitei com o seguinte: eu vou pra tentar ser campeão. Então eu vou pra ser campeão. Esse pra ser, não tô menosprezando as equipes, mas sim confiando na equipe que eu tava. Então quando eu cheguei no primeiro dia, o Souza Lemos, falei assim: olha, estou aqui pra ser campeão. Ou a gente leva esse campeonato a sério, ou eu nem entro dentro de quadra, você lembra, né, Souza? E graças a Deus estamos na final, né? Estamos aí pra fazer um bom jogo, se Deus quiser um bom espetáculo pra todo mundo que tá assistindo, né? Essa, mas vai dar certo.
10: Chegar na final é de grande honra
11: para
10: vocês, né?
11: Boa noite para todo mundo. Para vocês, queria parabenizar o trabalho que vocês fizeram durante todo o campeonato. Eu acho que a abrangência que o campeonato conseguiu atingir só através da Rádio Tropical, o alcance que vocês têm é gigante, a gente sabe disso, né? O campeonato se tornou um grande sucesso, muito em virtude do trabalho que vocês fizeram. Pode ter certeza que vocês fizeram um trabalho muito bom. E tomara que continue, que nos próximos anos, né? Igual você, o Sombra falou, vocês investiram nesse trabalho, todos vocês trabalharam muito bem, o ano que vem, tomara que esteja, porque só engrandece o campeonato.
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0: Bom dia pra você, vamos lá?
12: Bora.
0: Vamos pras previsões. Vamos começar.
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0: Bom dia, e aí? Tá, beleza? Ó, o dia, quarta-feira, 17 de junho. Agora é hora das nossas previsões. Bom dia, Áries. Paixão e DR à vista. Que coisa, hein? Vênus se opõe a Plutão, mexe muito com o romance e também com a sua criatividade. Os ciúmes ou controle pode aparecer? Pode, não só pode, como vai aparecer. E aí, como é que você vai lidar com isso? Ciúmes não rola muito também hoje não, viu?

0: Pois é, seja honesta com você mesma, evita a birra por orgulho, que também não vai levar você a lugar nenhum não, tá? É, pensa muito bem, muito mais na maturidade. Para o dia de hoje, também para você do signo de touro, casa e família em destaque, lua em câncer de manhã pede um pouquinho mais de recolhimento, né? Para você também, né? Evitar conflitos, ainda mais conflitos aí na sua casa, que é o que você menos espera no dia de hoje, né? Mas os conflitos podem acabar escalonando, estourando aí, e aí não vai ser legal. Organiza o seu espaço, como você sempre faz, e evita gastar por carência emocional, viu? Juízo pra você, touro. Geminiana, bom dia, comunicação intensa hoje, a sua palavra tem poder, isso a gente sabe disso, mas também pode machucar, então evita palavras mais duras, evita fofoca também, indireta. Usa a sua criatividade, não pra fazer confusão, tá? E nem criar problemas. Usa a sua criatividade pra resolver as tretas que vai surgir nessa quarta-feira, tá? E evita também decisões importantes antes das 13 horas da tarde. Os astros já dando recado pra você aí.
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0: Bom, volto já falando com você de câncer, leão e com você, virginiana. Segura aí que eu já venho, tá? Agora são 8:08 da manhã da nossa quarta-feira. Excelente dia pra você. As previsões é aqui.

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5: Grana, autoestima. Eita, vai sair o dia sim com você, viu? Câncer, Vênus e Plutão cobra mais desapego financeiro e emocional. A Lua, fora do curso na parte da manhã, pede um pouquinho mais de calma. Cuidado também com o que nutre de verdade e do que não nutre. Não é só coisa ruim, negativa que tá aí no seu, na sua vida, que acaba atrasando aí a forma como você vê e pensa as coisas. Né? Talvez seja alguém ou coisas. Bom, manipular para ter segurança não é legal, tá? Não é esse o caminho, viu, amiga? Juízo aí, a maturidade, tá? Que fala. Leão, bom dia. Olha, Vênus no seu signo em aspecto um pouquinho mais tenso com Plutão, traz aí relacionamentos que passa por teste no dia de hoje, ou fortalece ou quebra. É isso que vai acontecer nas relações aí, que vai balançar as estruturas dos seus relacionamentos nessa quarta-feira. A Lua entra em Leão à tarde também, dá palco. Seja autêntica, mesmo que doa, mas seja autêntica, porque as pessoas, elas gostam de pessoas verdadeiras também. Às vezes não gosto de ouvir a verdade também, né? Algumas. Mas aí não é problema seu também, né? Drama e possessividade não rola nessa quarta-feira também, viu, Leão? Virginiana, bastidor pega fogo, viu? Assunto oculto, segredo ou talvez alguém, um crush platônico, vem à tona. Alguém que você tava tentando esconder dos outros aí, os relacionamentos, né? Próximos a você. Você não quer expor muito a sua vida no dia de hoje? Faz parte, tá? A sua intuição tá alta hoje, Virginiana. E assim, à medida que você cria, você sonha, é muito importante, mas também você fazer isso com a realidade ali debaixo do braço, para que as coisas elas possam fluir. Se anular, não rola aí para você agradar também não, viu? Não se anula para agradar ninguém não. Tenha o seu próprio posicionamento. Bom dia para você. Eu volto já falando com você de Libra, Escorpião, e com você, Sagitário. Fica aí.
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5: Sai daí não, que eu volto já com mais previsões, 8:20 da matina. Bom dia pra você, 17 de junho. Manda no zap aí, um bom dia, 3239-3602. Prazerão falar contigo, tá?

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3: Bom dia, Libra. Amizades e grupos em xeque hoje. Sim, sim. Vênus, sua regente, apanha de Plutão. E traz aí um ambiente um tanto quanto hostil para sua quarta-feira. Falsa lealdade se revela no dia de hoje. Sim. Corta a manipulação de grupo também. Você não tem que. Já dizia a mãe da gente, você não é todo mundo.

0: Fique panelinha, viu? Fique panelinha não. Sai de panelinha. Talvez você tá ali na panelinha com medo de sair e se expor também, mas vai te complicar isso ainda, viu, Libra? Bom dia, Escorpião, carreira exposta hoje? Sim. Você também, né, tem aí a pressão de Vênus, Plutão, e hoje também tem aí a imagem pública que talvez passa por xeque também no dia de hoje. Transforma, não funciona mais. A disputa por poder e por ego aí no seu trabalho. Para finalizar, você de Sagitário, crenças e estudos em revisão. Ao que você defendia cai por terra hoje. Viagem ou justiça pode dar reviravolta no dia de hoje. Usa a criatividade também, Sagita, para achar um novo caminho. Teimosia ideológica, não, não. Isso não faz bem para você.
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0: 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Volto já com mais previsões, fica aí.

0: Obrigado, meu amor.
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2: Nota de falecimento. É com profundo pesar que a família de Maria Antônia de Oliveira Souza comunica o seu falecimento, ocorrido ontem, dia 16. E convida parentes e amigos para o sepultamento, que está marcado para hoje às 10 horas. O velório e o sepultamento serão no cemitério Parque das Palmeiras. Antecipadamente, a família lutada agradece. A funerária São Vicente de Paulo notificou o falecimento de Maria Antônia de Oliveira Souza, mais conhecida como Tonha, da fazenda do João Pedro, que residia na rua Canafístolas, no Jardim das Alterosas.
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3: Nota de falecimento. É com profundo pesar que a família de Maria Antônia de Oliveira Souza comunica seu falecimento ocorrido ontem, dia 16, e convida parentes e amigos para o sepultamento que está marcado para as 10 horas. O velório e o sepultamento serão no cemitério Parque das Palmeiras. Antecipadamente, a família lutada agradece. A funerária São Vicente de Paulo notificou o falecimento de Maria Antônia de Oliveira Souza, mais conhecido como Tonha, da fazenda do João Pedro, que residia na rua Canafístolas, no Jardim das Alterosas.

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0: Voltei com as previsões. Vamos lá, seguindo as nossas previsões astrais, um excelente dia para você. Resumindo aqui também para os próximos signos, falando com você de Libra, Escorpião e também, aliás, fechando, né, as previsões com você de Capricórnio, Aquário e Peixe. Vamos fechar as previsões? Pois é, vamos começar o dia sabendo o que os astros têm para você, né? Bom, amizades em grupos em xeque, inclusive. Vênus, sua regente, apanha de Plutão e também traz aí muita atenção para você no dia de hoje. Dinheiro dos outros, dívidas, intimidade em crise. Eita, como é que começa a sexta-feira, mas calma. Vênus e Plutão cobra acertos. E aí tem esse um pouquinho de crise aí na sua quarta-feira. Mas calma lá. O segredo para você também é, né, estar bem com o mozão. Isso esvazia todo o estresse que tem aí ao longo da quarta-feira, viu? Encara a verdade financeira. Como é que você tá financeiramente falando? Tem que pôr tudo na ponta da caneta aí também, controlar aí mais o seu parceiro e controlar os ímpetos, né? Na hora do estresse ali, talvez é bom não falar do que falar e talvez se arrepender, mas você já falou, aí a palavra não volta, né? Aquariana, bom dia, relacionamento no olho do furacão hoje, hein? Plutão no seu signo opõe a Vênus. E a parceria pede também morte e renascimento. Como assim? Tem coisas que precisam ser realmente extintas da vida a dois. E renascer uma nova forma de pensar, a nova forma de agir, se posicionar, esse é o caminho interessante. Olha, a conversa é uma só. Aprofunda ou termina? Não dá pra ficar nesse meio termo aí não, tá? Tem que confiar, confiar é confiar e pronto, acabou. Conversa difícil com o coração aberto. A frieza para se proteger não leva você a lugar nenhum. As coisas precisam ser ditas, organizadas e faladas. Mais sabedoria para você, Aquarianjo. Rotina e saúde pede um pouquinho mais de ajuste, né, Peixe? Vênus e Netuno não deixa, talvez, um dia tão tanto sensível, mas a oposição com Plutão mostra onde você se sabota aí no seu trabalho. Toma cuidado com isso, é importante você fazer uma pergunta de como você está aí no lugar que você trabalha. Arte, espiritualidade, autocuidado é o ponto de partida para uma quarta-feira com muito mais saúde emocional. Evita se doar até se esgotar demais. Doa sim, importante você se entregar, você confiar, mas você saber também o que o outro tem para oferecer, né? Importante ter um equilíbrio nessas questões aí. Um excelente dia para você, volta amanhã com mais previsões.
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1: 8:59.
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2: Nota de falecimento. É com profundo pesar que a família de Maria Antônia de Oliveira Souza comunica seu falecimento, ocorrido ontem, dia 16. E convida parentes e amigos para o sepultamento, que está marcado para esse dia 17 de junho, às 10 horas. O velório e o sepultamento serão no cemitério Parque das Palmeiras. Antecipadamente, a família enlutada agradece. A funerária São Vicente de Paulo notificou o falecimento de Maria Antônia de Oliveira Souza, mais conhecida como Tonha, da fazenda do João Pedro, que residia na rua Canafístolas, no Jardim Alterosa.
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6: Então você vai ver os times que saíram, mas são times bons, né? Tinha também o Coab, né? Que era um time muito bom também, então a gente tem que ver esse lado. 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
2: Quando toca essa música, você lembra de quê? Lembra, né? As Branquelas. Pois é. Terry Crews, As Branquelas, vem a Belo Horizonte para um evento de empreendedorismo e inovação, sabia? Pois é, te conto tudo. O ator norte-americano Terry Crews, famoso por interpretar Julius na série Todo Mundo Odeia o Chris, e também o Latrell, né? Na comédia As Branquelas. Tem a presença confirmada aqui em Belo Horizonte nesse ano. O artista vai ser uma das atrações, inclusive, de um evento voltado para o empreendedorismo, negócios e economia criativa, que acontece entre os dias 10 e 12 de setembro, no Expo Minas. Pois é, aos 58 anos, Crews ficou famoso por seus filmes de comédia, mas a trajetória profissional fala mais alto, né? Além da atuação, é justamente esse percurso, né, que é o tema da participação do encontro. E vai falar um pouquinho, vai palestrar um homem. Inclusive, antes de construir a sua carreira e o sucesso que teve em Hollywood, Terry Crews atuou como um jogador profissional de futebol americano, né, inclusive na principal liga da modalidade dos Estados Unidos. A transição do esporte para o universo do entretenimento transformou sua história em um exemplo frequente citando aí também quando o assunto é reinvenção profissional. Pois é, estará aqui em Belo Horizonte ele, Terry Crews, em setembro.

precisamos lembrar o seguinte, que acima de tudo isso, acima de todos nós, existe um Deus que nos cuida, nos protege, nos abençoa, nos ama, que é o nosso Pai. Que é simplesmente e unicamente o nosso Deus. Viva Jesus!

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2: É com profundo pesar que a família de Maria Antônia de Oliveira Souza comunicam seu falecimento ocorrido ontem, dia 16, e convida parentes e amigos para o sepultamento que está marcado para hoje às 10 horas. O velório e o sepultamento serão no cemitério Parque das Palmeiras. Antecipadamente, a família lutada agradece. A funerária São Vicente de Paulo notificou o falecimento de Maria Antônia de Oliveira Souza, mais conhecida como Tonha, da fazenda do João Pedro, que residia na rua Canafístolas, no Jardim Alterosa.
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2: Bom demais, gente. Tá chegando a grande final. A decisão entre São Jerônimo e Monte Verde já está, vai ser realizada sábado, agora, dia 20 de junho, às 16 horas, no ginásio Pelezão. A organização ampliou a capacidade de público para 4.000 torcedores, viu? E a retirada dos ingressos, atenção, que eu vou explicar para você agora, será feita de forma online pelo site simpla.com.br. Simpla com Y, hein? Simpla.com.br. A entrada é solidária e para acessar o evento, assim vai ser necessário a doação de 1 quilo de alimento não perecível que vai ser destinado às ações sociais do município. Prepara a torcida, reúne a família e vai fazer parte da grande festa do esporte tricodiano. É a grande final da Copa Bairrão Tropical de Futsal. 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
2: É com profundo pesar que a família de Maria Antônia de Oliveira Souza comunica seu falecimento, ocorrido ontem, dia 16, e convida parentes e amigos para o sepultamento, que está marcado para essa quarta-feira, às 10 horas. O velório e o sepultamento serão no cemitério Parque das Palmeiras. Antecipadamente, a família lutada agradece. A funerária São Vicente de Paulo notificou o falecimento de Maria Antônia de Oliveira Souza, mais conhecida como Tonha, da fazenda do João Pedro, que residia na rua Canafístolas, no Jardim das Alterosas.
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0: Bom dia, mandaram um olá aqui, só um olá. Wendy Vieira. Wendy Vieira, só mandou o nome aqui, mandou lá. Olá, olá, bom dia. Ótimo dia também. É só curtir e cantar. Bom dia pra você, são 9h21. Eu acho que alguém tava com o carro no guincho ontem, hein? Não quero ficar falando da vida de ninguém aqui no ar, não. Mas vai zoar. Vai. Não falo nada. Você acha que eu tenho dó? Quem tem dó é violão.
1: Bom dia, Elton Carlos.
0: Você acha que eu tenho dó? Quem tem dó é violão, rapaz. Não tem dó, não.
1: Tem não. Você tá, patrão?
0: Eu tô bom.
1: Bom mesmo?
0: Bom.
1: Ele tá maravilhosamente bem.
0: Eu estou bem. Se eu tô bem, você tá bem, tá tudo bem. Mas tem alguém que não tá bem aí. Tem alguém que não tá bem, né? Não quero ficar falando de ninguém aqui não, mas tem alguém que não tá legal não. Eu recebi fotos aí, só fotos.
1: Ótimo, abençoada, quarta-feira pra todos aí, viu? E aí, os pessoal que gosta de ficar aí, né? Falando que o Neymar é deus do futebol brasileiro.
0: Vai.
1: Fala pra ele jogar 10% só do que o Messi joga na Argentina.
0: Aí, ó, olha lá, olha lá.
1: Aí as coisas mudam pra seleção brasileira, viu? Vocês estavam aí pedindo Neymar, Neymar, Neymar, né? Só fala pra ele jogar 10% só. Coisa que eu acho que ele não vai fazer. Beleza?
0: Verdade.
1: Tchau, obrigado. Recado da
0: aqui, tá tudo bem aí, o nosso amigo? Tá tudo tranquilo? Como é que tá? Tá vendo? Bom, eu vou até procurar aqui também, só um pouquinho. Deixa eu olhar aqui, só pra gente não perder o costume aqui. Porque assim, você sabe como é que é, né? Segundo a primeira lei de Newton é chamada de lei da inércia. Pois é, afirma que um corpo em repouso tende a permanecer em repouso, um corpo em movimento tende a permanecer, né, e continuar em movimento, que é um movimento uniforme, inclusive, né? Então, teoria, segundo a teoria da lei de Newton, que estabelece que a força resultante atua sobre o corpo igual ao produto da massa, para aceleração, né? Inclusive, trazendo o básico. Resumindo em poucas palavras, tudo que sobe. Complete, tudo que sobe. Vai zoar, vai. Vai falar. Vai lá falando. A força da ação e a força da reação. Qual que foi a ação? Ai, porque você tem um Peugeot. Ai, porque o seu Peugeot vai andar no guincho? Essa foi a ação. Qual que é a reação? Eu tô com uma fotinha aqui. Ah, você não tem dó? Não, tem não. Quem tem dó é violão, já falei. Eu tenho dó, não. Eu não tenho dó. Poxa vida, hein, Adriano? Tá tudo bem que aconteceu aí. Deixa eu ver a Nildinha também, mandar beijo pra as amigas. Vai, Nildinha! Bom dia!
2: Para minhas amigas do GF.
0: Sim.
2: E por, olha, acredite se quiser, meu horóscopo hoje foi maravilhoso.
0: Foi, sou bateu.
2: Leonina. Mas foi maravilhoso.
0: Bateu, né?
2: Eu gosto mesmo, o Wellington, de falar a verdade. Não adianta, mentira para mim tem.
0: Verdade.
2: Tem passagem de graça, viu? Porque eu verdade. Só gosto de falar a verdade.
0: Boa, palmas, não, palmas
2: pra ele. Não, nossa, não. Tem de ser, né?
0: Verdade. Concordo.
2: Um beijo a todos.
0: Um beijo pra você, um beijo. Fala mais que mil palavras. Rapaz. Pois é, me falaram que tudo que sobe, o guincho leva. Para de zoar o rapaz, gente. Poxa vida. Zoando o rapaz só porque o carro do rapaz estava em cima do guincho e eu recebi a foto. Por que que me mandam a foto? Fala pra mim. O que acontece? Mandaram nenhum carro parado na rua, mandaram em cima do guincho. Eu não vou falar pra vocês, viu, cara? Quero morrer amigo de vocês. Eu quero morrer amigo de vocês. É brincadeira uma coisa dessa. Não é possível, não é possível. Wellington, bom dia. Põe o nome da Janete Aparecida do Vila Fátima na lista dos aniversários do dia, minha amiga. Um abração, valeu, amiga. A Janete Aparecida é a Bia da Nova. É a Bia da Nova. Beijo, Bia. E a Janete, de qual bairro? A Janete, de qual bairro. Vou mandar pra você aqui pra gente colocar na lista dos aniversariantes do dia.
3: Bom dia, meu amigo.
0: Olá.
3: Aqui é o Celso da Flora.
0: Não.
3: Só de acordar, tá bom demais.
0: Tá vendo?
3: Mas a situação nossa aqui na Flora tá do mesmo jeito.
0: É.
3: A balsa já vai fazer aniversário. Vamos pôr um bolo lá na beira do rio e contar parabéns. Tchau, obrigado.
0: Você tá engraçadinho hoje também, né? Você tá engraçadinho hoje. Ah, ela do Vila Fátima. Tô mandando aqui então pra ela. Vou mandar pra lista dos aniversariantes do dia também, viu? Bia, um abraço pra você, Bia.

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0: Já, mas já! Hora dessa! Num frio desse. Pelo amor de Deus, ainda sem preguiça hoje, né? Sem preguiça, vai dar 13 graus. Já tá um frio, senão. 13 graus aqui na queridinha do sul de Minas. Vamos pra faxina, meu povo, minha pova. Vamos lá, tá começando a faxina, as meninas, chamar as meninas aí também. Alô, diarista, faxineira, bom dia. Você que tá aí na luta aí também com a pia de louça, né? Eita, nós, hein? É, vai ter que agarrar hoje aí na beirada do tanque, né? É, tem máquina hoje, né? Tem máquina e tanquinho, tava conversando com a Val aqui. Tem que ter a máquina e tem que ter um tanquinho, porque a máquina não limpa algumas coisas, né? É, aquele amigo seu, né? Seu presentinho de Deus aí, trabalha na firma que tem que a roupa fica puro óleo. Ah, não, a máquina não, desculpa a máquina aí, mas, né? Aí tem que ser o tanquinho, bruto. Aquele tanquinho dança junto ali na hora que você tá batendo, aí esse é violento. Vamos começar a faxina, tem menudo, me deixa que essa playlist da faxina é assim, aí tem minuto, não se reprima.

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1: O cantor sertanejo Sérgio Reis revelou que precisou passar por uma cirurgia de emergência no cérebro após sofrer um AVC. Durante a entrevista, o artista contou que o problema de saúde aconteceu de forma meio que inesperada e exigiu atendimento médico imediato. Segundo Sérgio Reis, o procedimento foi um sucesso, ele conseguiu se recuperar bem. Claro que assustou muita gente, né? Mas ele preferiu manter isso em off, só revelou depois que já tinha passado pela cirurgia, que estava tudo bem. O cantor também aproveitou para agradecer o apoio da família, dos amigos, dos fãs, acompanhou a sua recuperação também e enviou mensagens de carinho. O Sérgio, aos 85 anos, Sérgio Reis segue sendo um dos nomes mais importantes da música sertaneja brasileira raiz, né? Com uma carreira que atravessa gerações, gente, coleciona sucessos. A revelação surpreendeu muitos admiradores do artista, que todo mundo ficou preocupado aí também, ao mesmo tempo feliz de saber que ele está bem e recuperado. Fica na torcida dos fãs, né, do Sérgio Reis, e todos nós. Continua sempre com muita saúde, posso seguir compartilhando sua história, seu talento aí pelo Brasil afora, né, Sérgio?

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0: Voltando no tempo e recordando o passado, 10 minutinhos faltando para as 10 da manhã.

0: 10 horas.
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4: Mais um taxista assassinado durante assalto no sul de Minas. Mulher morre após ser atropelada na rodovia entre Lavras e Ijaci. Homem é esfaqueado pelo primo em Campo do Meio. Quadrilha é presa após assalto em Monte Sião. Polícia Civil apreende armas e drogas na zona rural de Cássia. População reage a assalto, desarma criminoso e o segura até a chegada da polícia em Guaxupé.
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4: Mais um motorista de aplicativo assassinado durante assalto no sul de Minas. Em Machado, no último dia 11, a motorista de aplicativo Rosimere Aparecida de Carvalho, de 40

quando fazia uma corrida e teve o carro roubado. Um rapaz de 18 anos foi preso e um adolescente de 16 anos apreendido. Em Santa Rita do Sapucaí, na madrugada de ontem, o também motorista de aplicativo, Luciano Ricardo Primão, de 47 anos, foi assassinado a facadas perto do pedágio da BR-459. A polícia militar prendeu dois homens de 18 e 22 anos e apreendeu um adolescente de 17 anos. Eles confessaram o crime e disseram que não conseguiram levar o carro porque a vítima jogou a chave no mato. Então, eles mataram o motorista, roubaram o dinheiro dele e fugiram por uma área de mata na beira da estrada. Mulher morre após ser atropelada na rodovia entre Lavras e Ijaci. Thaís Alves Taveira, de 31 anos, morreu após ser atropelada na madrugada de ontem na rodovia MG-335 entre Lavras e Ijaci. Uma equipe do SAMU constatou o óbito no local. Segundo informações, o motorista envolvido acionou socorro e a polícia. As circunstâncias do atropelamento estão sendo investigadas, mas a forte neblina no momento pode ter contribuído para o acidente. Quadrilha é presa após assalto em Monte Sião. Três bandidos encapuzados, armados de revólver e pistola, renderam um morador do bairro Morada Nova, em Monte Sião, quando ele chegava em casa. Invadiram a residência, renderam a família e roubaram um Jeep Compass, R$ 20 mil em dinheiro e joias. Os ladrões levaram o morador como refém e o deixaram nas imediações. O jipe foi abandonado em um loteamento e um suspeito foi preso no local. Um Fiat Palio foi abordado na rodovia BR-459, no sentido ao estado de São Paulo. O casal que estava no veículo confessou ter participado do assalto. Dentro do

peças de vestuários utilizados no roubo. Os automóveis, tanto o produto do roubo quanto o usado na cobertura do assalto, foram apreendidos. Os três envolvidos presos foram encaminhados para a delegacia de plantão. Polícia Civil apreende armas e drogas na zona rural de Cássia. Uma equipe da Polícia Civil cumpriu um mandado de busca e apreensão em uma casa na zona rural de Cássia e apreendeu uma pistola 380, um revólver 22 e 30 munições. Também foram encontradas 6 plantas de maconha e porções de haxixe, além de sementes de maconha. O proprietário do imóvel e a esposa foram conduzidos à delegacia de plantão. População reage a assalto, desarma criminoso e o segura até a chegada da polícia em Guaxupé. Ontem de manhã, 2 bandidos, um deles armado com um revólver, chegaram em uma motocicleta a um estabelecimento comercial no bairro Taboão, em Guaxupé, anunciaram o assalto e roubaram uma corrente de ouro, um relógio e um celular. Os moradores e comerciantes desarmaram o assaltante de 29 anos, que foi seguro no local até a chegada da polícia militar, enquanto o outro criminoso conseguiu fugir na motocicleta. O homem preso portava um revólver calibre 38 carregado e com a numeração raspada. Ele foi encaminhado ao presídio. Criminosos raspam a numeração de armas de fogo para dificultar o trabalho da polícia em descobrir a origem da arma, se foi furtada ou roubada, ou se já foi utilizada em outros crimes.

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1: Gustavo Lima,
0: Denis DJ é o nome dele.
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4: Tudo bem, agora são 10 horas mais 12 minutos da nossa manhã, dando um giro aí para você também no Rádio Notícia, é a sua voz em destaque. Campo, agora, né, o campo está sendo destruído. Alerta morador do Sintrom Verde ao pedir ações urgentes para preservar o espaço esportivo. Você vai ouvir um trecho da entrevista do secretário municipal de esportes, André, que recebeu essa demanda e conversou com o nosso repórter Zezinho Rodrigues.
5: É sobre o campo de futebol do bairro Cinturão Verde. Está sendo vandalizado, destruído, acabado. Ah, já arrebentaram as telas da frente. Ah, o campo virou criador de gado. O trem tá uma bagunça, uma terra sem lei. Secretaria do Esporte, como é que vai ficar essa situação aqui na nossa comunidade?
6: É lamentável, porque a gente quer promover o desenvolvimento da comunidade. E essas ferramentas esportivas, esses espaços criados dentro desses bairros, são único exclusivamente para desenvolvimento da cidade, desenvolvimento da qualidade de vida. E a gente lamenta muito essas ações, porque a gente precisa criar não só um processo pedagógico, né? Isso é pedagogia, isso é educação. Temos uma preocupação, eu gostaria de fazer mais um apelo à nossa população, que esses dirigentes, que essas pessoas, que essa comunidade, que as pessoas do entorno zelassem com mais responsabilidade e com mais educação pelos nossos espaços.
4: Muito bem, agora são 10 horas mais 13 minutos. A entrevista completa logo mais no Cidade em Revista.
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4: Fala aí comigo, 10 horas 14 minutos, 10 e 14 aqui no nosso Manhã da Tropical. Um excelente dia, bora aí. Olha, ele chegou aqui, achei que não, Barney. Na íntegra, cadê o Barney? Fala comigo, Barney.
7: O Via Tropical é bom demais com Elton Carlos, melhor ainda, na nossa. Íntegra. Nossa. Bom dia, Elton.
4: Bom dia.
8: Alô.
4: Bom dia, viu, Barney? Tá rodando aí, né? Tá rodando.
8: Oi, Elton, tudo bem? Bom
4: tudo
8: dia.
4: Bem. Graças a Deus.
8: Primeiramente, quero desejar uma boa saúde, Sérgio Reis, ainda que ele vive muito por muitos anos.
4: Com certeza.
8: Né? Pela saúde dele.
4: Verdade.
8: E eu gostaria de ouvir a música com ele.
4: Ah.
8: Ô viajante, tá? Se você puder.
4: Ô viajante.
8: Um abração pra você e todo o pessoal que tá ouvindo o seu programa. Fica com Deus, tá? Deus te abençoe.
4: Vou procurar sua música aqui, dona Filhinha. Beijo pra senhora aí também. Obrigado pela audiência, Sérgio. Tomar a saúde restabelecida o mais rápido possível, né? Wellington, via Rádio Tropical, é bom demais, hein? O Wellington, amanhã é de aniversário, meu presentinho de Deus, um abraço pra ela e pra ele, né? A Bia lá da Nova falou, amanhã o Mimosão faz aniversário, hein? Aí sim. Marli, bom dia, Marli, tá aqui também, Wellington, vamos buscar o leitinho das crianças, que a coisa não tá fácil não, viu? Vambora começar o dia aí desse jeito, né? Beijo pra você também, viu, querida? Obrigado pela audiência, obrigado pelo carinho também. Bom, falando em aniversariantes do dia, quero ver quem sopra a velhinha hoje. Deixa eu ver.
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4: Quem sopra a velhinha do dia de hoje, 17 de junho de 2026. Parabéns pra você. Leonardo Rian Martins Toledo do Boa Ventura. Sofia Malaquias Costa de São Tomé das Letras.
10: Aquela musiquinha.
4: Francis Maravalim Silva Pereira, lá do Santo Afonso, também sobrando velhinha hoje. Jairo Pintor, lá do Jardim Califórnia, também sobrando velhinha hoje. Aí sim, hein? Parabéns pra você, muita saúde, muita paz. Janete, lá do Vila Fátima, também sobrando velhinha. Muitos anos de vida.
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4: Bom, gente, a decisão acontece amanhã, amanhã não, dia 20 de junho, tô arrumando, 20 de junho, essa semana aí, tava esperando, tava aguardando, pessoal chama a gente aqui, ué, que dia que vai ser aí, afinal, 20 de junho, às 16 horas, lá no ginásio Pelezão, você acompanha São Jerônimo e Monte Verde, é dia 20 às 16 horas. E a organização ampliou a segurança, né, a capacidade de público e a segurança. Pois é, agora você pode ir lá torcer, viu? Aumentando a capacidade de público para 4.000 torcedores. E atenção, a retirada de ingressos vai ser feita de forma online pelo simpla.com.br. Simpla com Y, viu? Simpla.com.br. A entrada é solidária, né? Inclusive, para acessar o acesso, para ter o acesso ao evento, vai ser necessária a doação de 1 quilo de alimento não perecível, que vai ser destinado a ações sociais aqui do município. Pois é, vai perder a oportunidade? 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
2: Que uma final de futsal, o bairrão virou um encontro da cidade. Estamos falando do bairrão Tropical de futsal. Crianças voltaram a vestir a camisa do bairro, famílias ocuparam as arquibancadas do ginásio Pelezão e o esporte mostrou novamente a sua força em Três Corações. Hoje vamos contar a história por trás dos finalistas São Jerônimo e Monte Verde.
3: E não pensava em mexer com o bairrão, né? E quando o pessoal do São Jerônimo me chamou, eu aceitei com o seguinte: eu vou pra tentar ser campeão. Então eu vou pra ser campeão. Esse pra ser, não tô menosprezando as equipes, mas sim confiando na equipe que eu tava. Então quando eu cheguei no primeiro dia, o Souza mesmo, eu falei assim: olha, estou aqui pra ser campeão. Ou a gente leva esse campeonato a sério, ou eu nem entro dentro de quadra, você lembra, né, Souza? E graças a Deus estamos na final, né? Estamos aí pra fazer um bom jogo, se Deus quiser um bom espetáculo pra todo mundo que tá assistindo, né? Mas vai dar certo.
2: Chegar na final é de grande honra
4: para
2: vocês, né?
4: Boa noite para todo mundo. Para vocês, queria parabenizar o trabalho que vocês fizeram durante todo o campeonato. Eu acho que a abrangência que o campeonato conseguiu atingir só através da Rádio Tropical, o alcance que vocês têm é gigante, a gente sabe disso, né? O campeonato se tornou um grande sucesso, muito em virtude do trabalho que vocês fizeram. Pode ter certeza que vocês fizeram um trabalho muito bom. E tomara que continue, que nos próximos anos.

0: né? Igual você, o Sombra falou, vocês investiram nesse trabalho, todos vocês trabalharam muito bem, o ano que vem, tomara que estejam, porque só engrandece o campeonato.
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1: Bom, fica ligado lá também. 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Bom dia pra você, agora 10h43.
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É, amor pra recomeçar, são 10h54 da manhã. Bom, gente, eu vou indo, né? Deixar aqui você na companhia, na excelente companhia de Luiz Carlos de Freitas, com Cidade em Revista. Já também com você, né? Os repórteres Elison Gonçalves, Zezinho Rodrigues, Graziela Mello e Betânia Machado. Esse é o time do Cidade em Revista. E a gente se fala amanhã, a partir das 6 da manhã, com mais uma edição do nosso Manhã da Tropical, quinta-feira. Um abraço pra você, fique bem, cuide-se bem. Ótimo restinho de quarta-feira, a gente se fala. Tchau.

0: 11:01.
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3: 11:02, bom dia. Está no ar o Cidade Revista, edição do dia 17 de junho de 2026. Eu sou Luiz Carlos de Freitas e junto com toda a nossa equipe, vamos levar até você os principais fatos, informações, reportagens que são destaque no nosso município e também na região. Acompanhe o trabalho de entrevistas e reportagens de Betânia Machado, Graziela Mello, Elison Gonçalves e Zezinho Rodrigues, trazendo os assuntos que movimentam a nossa cidade. E nas notícias do Complexo Policial, a apuração é com o repórter Donizete de Almeida. Fique com a gente, se informe, participe, o Cidade em Revista está só começando. Aniversariantes do dia 17 de junho, Leonardo Rian Martins Toledo no Boa Ventura, Sofia Malaquias Costa em São Tomé das Letras, Francesmara Valim Silva Pereira no Santo Afonso, Jairo Pintor no Jardim Califórnia, na Vila Fátima, Janete Aparecida. E em Juiz de Fora, Minas Gerais, Ana Maria Rodrigues Lauro. A todos os aniversariantes, votos de muitas felicidades.
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3: Bom, ainda há condições mais para chuva ao longo do mês de junho. Para os primeiros dias do inverno 2026, a previsão é de passagem de uma grande frente fria pelo Brasil, que poderá trazer um pouco mais de chuva para diversas áreas do centro-oeste e do interior da região. Sudeste do Brasil, mantendo também as condições atípicas de junho de 2026. O inverno deste ano se inicia oficialmente às 5:24, horário de Brasília, exatamente no dia 21 de junho. Para Três Corações, nesta quarta-feira, a previsão é dia de sol com algumas nuvens, noite de céu limpo, a mínima de 12 e a máxima de 21 graus. O Clima Tempo publicou aviso de temperatura. Para quinta-feira, valor menor ou igual a 10 graus centígrados. A previsão indica temperatura muito baixa para a cidade tricordiana, com valores iguais ou inferiores a 10 graus. Com o frio mais intenso, alguns cuidados são importantes para preservar a saúde e o bem-estar. Mantenha-se bem agasalhado, principalmente nas primeiras horas da manhã e durante a noite, quando as temperaturas costumam ser mais baixas. Mesmo sem sentir muita sede, beba água regularmente para evitar a desidratação, que também pode ocorrer em dias frios. Idosos, crianças e pessoas com doenças respiratórias merecem atenção especial. É importante manter os ambientes ventilados, evitar mudanças bruscas de temperatura e reforçar uma alimentação equilibrada com frutas, verduras e alimentos ricos em vitaminas. Quem pratica atividade física ao ar livre deve fazer um bom aquecimento antes dos exercícios e utilizar roupas adequadas para o frio. Pequenos cuidados ajudam a atravessar os dias mais frios com mais conforto e segurança. Lembrem-se disso. 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E no Cidade em Revista, as manchetes de hoje. Nova vacina oferecida pelo SUS reforça a proteção contra a doença pneumocócica em crianças e grupos de risco. Corpo de Bombeiros reforça alerta para as queimadas durante junho verde e destaca papel da população na preservação ambiental. Parque Dondinho recebe centenas de crianças em ação especial de junho verde em Três Corações. No Rádio Notícia de hoje, moradora denuncia casos de envenenamento de cães e gatos e faz um alerta contra os maus tratos a animais em Três Corações. Dúvidas sobre a PENAB levam ouvintes a buscar esclarecimentos. Secretaria de Cultura explica próximos passos do processo. Moradores do bairro Monte Alegre denunciam novos furtos no cemitério municipal de Três Corações. No giro de esporte, campo do Cinturão Verde, morador denuncia abandono e destruição do espaço esportivo. E o secretário de esportes responde à fala sobre providências. Semana de preparação e expectativa movimenta Monte Verde e São Jerônimo antes do final do Bairrão Tropical 2026. E ao final desta edição, você acompanha as notícias do Complexo Policial com o repórter Donizete de Almeida. Muito obrigado pela sua audiência. O Cidade Revista está no ar.
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3: Momento Saúde, 11:09. O Sistema Único de Saúde passa a oferecer uma vacina que amplia a proteção contra doenças pneumocócicas para crianças e grupos de risco. A 20 Valente agora integra o calendário infantil do Programa Nacional de Imunizações e rede de imunobiológicos para pessoas com situações especiais. A vacina é indicada para crianças pequenas e com a comorbidade associada ao maior risco de formas graves da doença. Renato Kifuri, médico, pediatra, infectologista, explica o que é essa infecção. Esclarece o que muda com a incorporação da 20 valente pelo SUS, já que antes era oferecida a 10 valente. Vamos saber mais.
7: O pneumococo é uma bactéria muito frequente como causadora de doenças respiratórias na infância. Causa desde infecções mais leves, como infecções de ouvido, otites e sinusites, e por vezes infecções mais graves, como pneumonias, meningite, septicemia. É uma das principais causas de morte em crianças nos primeiros anos de vida. As infecções por essa bactéria muitas vezes acontecem de forma inesperada. É difícil prever quem são as crianças que vão desenvolver esses quadros, juntamente com os idosos, que também constituem os principais grupos de risco, ou seja, os extremos das idades. As crianças, por imaturidade do seu sistema imunológico, os idosos ou aqueles que têm alguma doença crônica, que têm alguma baixa da sua imunidade, também são grupos considerados mais vulneráveis para desenvolver essas infecções. O Brasil utiliza desde 2010, no calendário vacinal das crianças, uma vacina com 10 tipos do pneumococo, chamada vacina 10-valente. Mas com esta bactéria em especial, é um fenômeno que nós chamamos de substituição. À medida que nós retiramos de circulação os tipos contidos na vacina, outros acabam ocupando esse espaço e o ganho obtido com a redução da vacina acaba sendo compensado negativamente, no caso, com o aumento de casos relacionados a esses tipos chamados emergentes. Daí a necessidade de nós atualizarmos as vacinas com vacinas de maior valência, contemplando não só os tipos que já foram controlados, mas especialmente os tipos emergentes e que são agora os grandes causadores de doenças nas crianças e nos idosos. As crianças vão ser contempladas com a vacinação de rotina, aos 2, 4 e 12 meses de idade. São 3 doses aplicadas na infância e a partir da sua incorporação nós vamos trocar o esquema que nós tínhamos atualmente com a vacina com 10 tipos para vacina de maior espectro com 20 tipos. No Centro de Referência de Imunobiológicos Especiais, a vacina pneumocócica é recomendada para algumas situações, como prematuros, indivíduos vivendo com vírus HIV ou com AIDS, transplantados, pacientes com câncer, pacientes em uso de medicações chamadas imunossupressoras, pacientes que nascem com defeitos da imunidade, pacientes que perderam o baço e outras condições que estão contempladas pelo Ministério da Saúde, não só para as crianças, mas para qualquer idade que tenham essas condições de maior risco.
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3: Em comemoração ao mês do meio ambiente, a Prefeitura de Três Corações promoveu nesta terça-feira uma programação especial voltada à conscientização ambiental, educação e sustentabilidade. As atividades aconteceram no Parque Municipal Dondinho e reuniram estudantes, instituições de ensino, entidades, órgãos, parceiros e uma manhã de aprendizado e até de integração. A reportagem que segue é de Zezinho Rodrigues e Betânia Machado.
8: O Parque Municipal Dondinho foi palco de mais uma ação do Junho Verde, campanha que busca fortalecer a conscientização ambiental e incentivar práticas saudáveis entre a população. A programação reuniu aproximadamente 300 crianças, além de representantes de instituições de ensino, entidades e órgãos públicos que atuam em parceria com o município em projetos ligados à preservação ambiental. O secretário municipal de Meio Ambiente e Agricultura, Rogério Rivelo, destacou que as atividades realizadas ao longo do mês tem como foco principal a formação das novas gerações.
9: Nós estamos comemorando aí, vamos dizer, o mês do meio ambiente, né? Então, vários acontecimentos aconteceram durante esse mês. Estivemos em Belo Horizonte recebendo uma homenagem do projeto Climativa, um projeto onde 12 cidades de Minas Gerais tiveram a oportunidade de estar fazendo parte

0: projeto, Três Corações foi uma delas. Esse é um evento importantíssimo. Nós estamos fazendo um evento na educação nas escolas, educação de fauna, de flora, de maus tratos animais. Estamos para fazer o nosso código ambiental, que vai ser um ganho excepcional para secretaria, para a prefeitura. E nada mais, hoje esse evento no parque, estamos contando hoje com aproximadamente 300 crianças aqui no parque, entidades da cidade, empresas da cidade, escola de sargento das armas, para prestigiar o meio ambiente, fazer o conhecimento das crianças, que é a base do futuro.
1: Segundo o secretário, a educação ambiental é a principal ferramenta para garantir mudanças duradouras e construir uma sociedade mais consciente em relação à preservação dos recursos naturais. Durante o evento, as crianças receberam mudas de árvores para levar para casa, reforçando a proposta de aproximar as famílias das ações de preservação ambiental. A vice-prefeita Flávia Rivelo ressaltou a importância de despertar desde cedo o sentimento de pertencimento e cuidado com os espaços públicos.
2: E hoje nós estamos distribuindo mudas para que as crianças possam levar para casa e plantar em casa as mudas. Que é o ambiente é deles, eles precisam reconhecer que aqui é um espaço deles e que eles precisam cuidar para que eles tenham sempre esse espaço para passar aqui os finais de semana, final da tarde, né? Que é um espaço muito bonito que a gente está melhorando ainda mais para que a comunidade esteja aqui todo final de semana, final de tarde. É um ambiente muito lindo aqui.
1: O secretário Rogério também lamentou os casos de vandalismo registrados no próprio parque, incluindo a retirada de mudas plantadas em edições anteriores. Para ele, situações como essa reforçam ainda mais a necessidade de investir na conscientização das novas gerações.
0: Mas é um absurdo, é sobre isso que nós estamos falando, educação nas escolas, né? É um absurdo você ter que colocar um guarda armado para tomar conta de um patrimônio que é nosso, que é seu, que é meu, que é de Três Corações inteiro. Então é disso que nós estamos falando, é essa educação que nós precisamos colocar na cabeça das crianças.
1: A programação contou ainda com a participação da Polícia Civil, que desenvolve ações educativas nas escolas voltadas à proteção dos animais, prevenção de incêndios e conscientização ambiental. A delegada Carolina Carneiro destacou que o trabalho preventivo é fundamental para formar cidadãos mais conscientes.
3: Bom, a parceria Polícia Civil e Prefeitura de Três Corações é extremamente benéfica, né? Vem desde o ano passado, a gente está com esse projeto do Abril Laranja, de conscientização nas escolas, especificamente maus tratos contra os animais, mas a gente acaba espalhando, né, as informações sobre reciclagem, problemas com incêndios na cidade para evitar poluição ambiental, enfim, trabalho de prevenção de formiguinha para que lá no futuro essas crianças lindas e maravilhosas sejam adultos conscientes e cuidem bem do nosso planeta.
1: O evento também contou com a participação da Universidade Vale do Rio Verde, reforçando a integração entre poder público, instituições de ensino e comunidade. Para o reitor Alexandre Tourinho, a preservação ambiental deve ser lembrada diariamente.
4: A parceria do Unicor com a prefeitura, ela é sempre muito forte, né? Principalmente no dia de hoje, que é o dia do meio ambiente. Que a gente sempre tem que lembrar que o dia do meio ambiente não é somente um dia, mas são todos os dias do ano. E esse evento aqui da prefeitura nos fortalece a isso. A participação das escolas, da ESA, com os alunos podendo ter um acesso e um conhecimento do meio ambiente, das práticas ambientais corretas e, mais uma vez, a Secretaria do Meio Ambiente podendo nos proporcionar um dia de excelente qualidade.
1: Também esteve presente o Projeto Natureza, uma iniciativa voluntária que desenvolve ações sociais voltadas à conexão das pessoas e também ao meio ambiente, bem como a valorização de hábitos sustentáveis. Durante o evento, voluntários distribuíram sementes e promoveram reflexões sobre a importância de cultivar não apenas as árvores, mas também atitudes que contribuam para um futuro mais equilibrado e consciente. A voluntária Tânia Lorenzato destacou que a proposta vai além do plantio, buscando despertar nas pessoas um sentimento de pertencimento e responsabilidade com a natureza.
5: O projeto Natureza, ele tem como uma das falas mais marcantes, né, ter uma vida com propósito. O que a gente consegue perceber, não só nós como os voluntários, né, é uma grande promoção da conexão. Então, ali, no contexto da gente estar promovendo, né, a questão do meio ambiente, uma das coisas que a gente mais pontuou é sinalizar, né, no sentido de que

0: E a semente, ela é algo que quer brotar. E aí isso a gente leva, acaba levando também para um sentido figurado. Essa promoção do encontro das pessoas com as suas raízes, né? E raízes a gente tem dentro do meio ambiente, né? Um ambiente com preservação, né? Essa questão de trazer a consciência, principalmente ali, né, para as crianças que estão pela frente, né? E assim como os idosos também, que tiveram muito presentes ali na nossa ação.
1: Segundo Tânia, a experiência proposta pelo projeto procura estimular uma relação mais próxima com a natureza e reforçar que pequenas atitudes podem gerar grandes transformações ao longo do tempo.
0: Isso é muito mais do que você pegar uma semente de girassol e plantar e ver brotar. É realmente você ter presença plena na vida. Então, quando você cria um ambiente, né, um ambiente propício, irrigado, que é você mostrar para as pessoas a importância de contato com a natureza e que para frutificar você precisa estar num ambiente saudável. Então, acho que foi mais ou menos por aí a ideia que a gente tentou levar.
1: A proposta encontrou espaço entre as diversas atividades desenvolvidas ao longo da manhã, reforçando a mensagem central do Junho Verde. A preservação ambiental começa com a conscientização e com atitudes simples no cotidiano. As atividades do Junho Verde se encerram nesta semana com uma audiência pública para a discussão do novo Código Ambiental do município, considerada pela secretaria uma das principais iniciativas em andamento para fortalecer a fiscalização e as políticas ambientais em Três Corações. Betânia Machado para o Cidade em Revista.
2: Obrigado, Betânia. 11:21, a gente volta já.
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2: É, minha gente, a decisão entre São Jerônimo e Monte Verde será realizada sábado agora, dia 20 de junho, às 16 horas. Ginásio Pelezão. A organização ampliou a capacidade do público para 4 mil torcedores e a retirada de ingressos será feita online pelo site simpla.com.br. Simpla com Y, Simpla com M de mamãe, simpla.com.br. A entrada é solidária. Para acessar o evento, será necessária a doação de 1 quilo de alimento não perecível. Será destinado às ações sociais do município. 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
2: 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Daqui mais alguns minutos, aguardem.
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2: Rádio Notícia. 11 horas e 26. 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Participação de hoje é da moradora do bairro Santa Teresa. Trata-se de Ilza Ribeiro, que faz um importante alerta sobre os recorrentes casos de envenenamento de cães e gatos registrados em sua comunidade. Ela demonstra preocupação com a facilidade de acesso às substâncias proibidas utilizadas nesses crimes e cobra mais fiscalização sobre a comercialização desses produtos na cidade. Além disso, a Ilza chama a atenção para uma outra forma de maus-tratos que é ainda mais comum. Animais mantidos presos em correntes, expostos ao sol, à chuva, ao frio e sem condições adequadas de abrigo, alimentação e cuidados. Ela reforça a importância da conscientização da população e incentiva os moradores a denunciarem qualquer situação de crueldade contra os animais. Vamos ouvir a primeira parte. Ilza.
12: A denúncia é na Santa Teresa, sempre está envenenando gato, envenena gato e cachorro. Então, gente, é o seguinte, vocês podem denunciar para a Polícia Civil, para a Polícia Militar, no 181. Tem comerciante vendendo chumbinho. Eu acho que tem que comunicar o IMA, né? O IMA fiscalizar essas lojas que estão vendendo, que é um crime federal. E vocês, gente, que tem animal envenenado, vocês têm que denunciar, fazer o boletim de ocorrência para ser investigado qual o comércio que está vendendo chumbinho e vendendo. Porque se uma criança pegar, acaba morrendo. Agora o animal, ele sente dor, ele sente fome, ele sente frio e ele pede ajuda para o olhar dele. Mas tem pessoas que bate o joelho na igreja e não tá nem aí. Então vamos denunciar, porque tá acontecendo na Santa Teresa, em vários pontos da cidade. E outra coisa também que eu quero alertar vocês. Cachorro que fica amarrado, isso é um crime também. Amarrado, passando fome. Vocês têm que ligar para a Polícia Militar, para a Polícia Civil, para os órgãos competentes. Por quê? Isso é crime. Tem cachorro aí que tá em cima de laje, passando dificuldade, passando fome. Então essas pessoas que querem ter animal amarrado, isso é um crime. Vocês denunciam para a Polícia Militar, não precisa se identificar e liga no 181, passa o endereço, não precisa se identificar. Agora deixar o bicho sofrer e vocês estão vendo aquilo ali, então eu acho que quem está vendo e não está fazendo nada é mais criminoso que o proprietário, que é o tutor do cachorro. Essa pessoa não tem amor nem nele e nem na família dele. É uma pessoa que não tem amor no coração. Se eles fazem isso com um animal, imagina com um ser humano, hein?
2: A Ilza tocou um ponto muito importante, que é sobre o chamado chumbinho. Vale lembrar que a venda do chumbinho é crime. O produto foi totalmente proibido, eu repito, totalmente proibido pela Agência Nacional de Vigilância Sanitária, Anvisa, tornando ilegais a sua fabricação, distribuição e até comercialização.

0: tendo um tema interessante e expectativa para artistas, produtores e agentes culturais de Três Corações. Nesses últimos dias, um ouvinte entrou em contato com nossa reportagem, solicitando a informações sobre o andamento dos trabalhos, especialmente em relação à atuação da empresa contratada pela prefeitura e aos próximos passos para a execução dos recursos destinados ao setor cultural. Para ajudar a esclarecer essas questões, a nossa equipe então conversou com Ronildo Prudente. Ele é agente cultural voluntário e atuante na área cultural do município, que apresentou seu ponto de vista sobre o processo.
1: Em respeito da aplicação dos recursos da PNAB e dos editais desse ano, a resposta que eu tenho é a mesma da última entrevista que a gente fez. Como eu já informei aqui, eu não trabalho na prefeitura, eu faço um trabalho voluntário com os artistas, fazendo as reuniões e também atendendo lá a Secretaria de Cultura quando eles têm algumas dúvidas técnicas, que eu trabalho com isso, mas não aqui em Três Corações, aqui eu faço só esse trabalho voluntário. Então, eu não tenho as informações. Seria importante essa entrevista com a Secretaria de Cultura, então eu vou repetir aqui as informações da entrevista passada. E nós fizemos as reuniões ano passado, fizemos várias reuniões, fizemos as atas, que inclusive estão lá no site da Prefeitura, e nessas atas tem todas as diretrizes para aplicação dos editais. Então, assim que chegasse o recurso financeiro, assim que chegasse o dinheiro no município, era só pegar essas diretrizes, pegar os editais do ano passado para fazer de modelo, porque eles são padrões, e aplicar os editais. Aí esse ano a Secretaria de Cultura contratou uma empresa para fazer esse trabalho. Três Corações recebeu dinheiro no dia 29 de janeiro de 2026. Foram R$ 551.969. Já rendeu juros de R$ 19.931 e hoje tem na conta da prefeitura R$ 571.000, um pouco mais. Então, agora nós estamos aguardando a parte da Secretaria de Cultura. Nós já fizemos nossa parte de cidadãos, agora estamos aguardando a parte da Secretaria de Cultura, que é aplicar os editais. A sugestão que eu dou é uma entrevista com a Secretaria de Cultura para ver essas informações, trazer isso para a sociedade civil, porque é importante que a gente tenha uma previsão de quando vão sair os editais. Hoje eu não tenho muito mais a informar. Repetindo mesmo a entrevista passada.
0: Também ouvimos o secretário municipal de Lazer, Turismo e Cultura, Dinei Ferreira, que trouxe informações oficiais sobre o andamento do PNAB e as etapas previstas para os próximos meses. Ele anuncia que o edital será lançado no site da prefeitura em 25 de junho.
2: Aconteceram algumas reuniões aqui na Secretaria de Cultura, onde, vamos dizer assim, um número que, no meu ponto de vista, um número baixo de participantes, né? Em vista a qual a reunião que a gente fez na Câmara Municipal, onde lá teve sim uma representatividade bacana, um número bacana de fazedores de cultura de Três Corações, e as reuniões que aconteceram aqui na Casa da Cultura, onde eles debateram vários assuntos, entre eles, né? Porque a PNAB é uma política pública. E dentro desses assuntos, todos registrados em pauta, todos registrados em ata, assinado, todo certinho. O dinheiro já se encontra depositado na conta da prefeitura, né? Esse dinheiro veio para nós, para o município, no 29 de janeiro, né? No valor de R$ 551.000. O dinheiro já está disponível. Mas a Secretaria de Cultura depende de vários processos, Zezinho, para a gente poder estar fazendo as inscrições, o cadastro de cada um, os análises feitas por pareceristas, que vai estar analisando cada artista, cada fazedor de cultura, para contemplar os vencedores e a gente fazer a distribuição dos recursos.
3: O que está dificultando?
2: Como eu falei, a gente teve aqui as reuniões, né, internas, precisou passar pela Câmara, onde passou, foi aprovado, está tudo certinho. Aí veio para sancionar, já foi sancionado pelo prefeito também. Foi para a Secretaria de Finanças, que pediu para nós, para eles fazerem um cronograma geral para poder organizar para quando for contemplado e chegar à reta de pagamentos, estar tudo organizado, né? Tudo caminhado dentro dos prazos, tá, Zezinho? A maioria dos municípios de Minas Gerais estão lançando agora, eu acompanhei, falando Minas por ser Três Corações, né? Principalmente entendo muito e vejo o anseio de cada fazedor de cultura. cultura, né? Porque cada um quer pegar ali o seu valor, a sua contemplação, para poder, alguns investem em si mesmo, investem na sua cultura, na sua prática de cultura,

0: outros não, por particularidades, mas eu entendo muito o anseio de cada um. E a gente pede para que a gente faça tudo certinho, Zezinho. Tem que passar pela Procuradoria Geral do município, onde é analisado todo o processo, né? Para que a gente não tenha problemas futuros. A gente entende o anseio de cada um, mas está tudo sendo providenciado. Fiquem tranquilos, está sendo definidos conforme a lei exige, conforme a gente precisa praticar esse procedimento, e a gente vai lançar o edital agora. Já tenho data marcada e divulgo aqui de primeira mão para vocês, Zezinho. Nós vamos lançar o edital da PNAB Ciclo 2, dia 25 de junho próximo. Então a gente pede aos fazedores de cultura, a todos os interessados em participar da PNAB Ciclo 2, que fique atento, que fique de olho no site da prefeitura, na plataforma do município, onde a gente vai divulgar o edital. E no edital tem todas as explicações, como funciona, como se inscrever, onde entregar a documentação, onde cadastrar os seus documentos. E a gente pede, Zezinho, para que cada um preste muita atenção. O recurso é dos fazedores de cultura, e nós, Secretaria de Cultura, nós, gestão pública, a gente quer entregar esses recursos da melhor maneira possível, da maior transparência, o mais rápido possível. Então, é preciso que cada fazedor de cultura preste muita atenção na hora de trazer as suas documentações. Por quê? Cada erro, cada falha, cada falta de documento é um atraso a mais para poder estar recebendo os recursos. Claro que tem os prazos legais, tudo isso, Zezinho, vai estar no edital, tá? Então, dia 25 de junho, a gente vai estar lançando o edital e peço que todos acompanhem com criteriosidade e olhe os detalhes mínimos para a gente lançar toda essa documentação, contemplar os fazedores de cultura e pagar o mais rápido possível. Mas a Secretaria de Cultura, a partir do 25 de junho, a gente vai montar, vou colocar uma equipe à disposição na Secretaria de Cultura, Zezinho, para aqueles que não têm acesso ao computador, aquelas pessoas que não têm conhecimento à informática, para que venha também na Secretaria, que a gente vai estar apoiando. No edital será lançado os dias e horários. A gente não consegue deixar uma equipe o dia todo por conta, à disposição. Então a gente vai colocar e divulgar também, tá? Os horários que a gente vai estar com a equipe para cadastrar e para ajudar as pessoas a fazer as suas inscrições. Quanto mais pessoas forem contempladas, quanto mais pessoas participarem, a gente vai estar aí no fomento à cultura, né? Incentivando o fazedor de cultura a participar. Na plataforma da Secult tem lá todas as informações também. Quem já quiser ficar, se inteirar aí, ficar sabendo mais como funciona a lei PNAB ciclo 2 aí, também tem esse acesso lá. Mas a Secretaria de Cultura está de portas abertas para esclarecer cada um que tiver a necessidade aí.
1: 11:38, agora um outro assunto no Rádio Notícia, voltemos aí à denúncia. Uma moradora do bairro Monte Alegre procurou nossa reportagem após visitar o túmulo de um familiar no cemitério municipal de Três Corações e acabou encontrando sinais de furto no local. Segundo ela, outros jazigos também apresentavam objetos levados ou danificados. O repórter Elison Gonçalves traz os detalhes e, claro, a preocupação das famílias com essa situação lá no cemitério.
2: Uma ouvinte do Cidade em Revista, moradora do bairro Monte Alegre, entrou em contato com o nosso jornalismo para relatar uma situação que, infelizmente, já foi tema de reportagem aqui no jornal. As denúncias de furtos no cemitério municipal de Três Corações. E essa não é a primeira vez que reclamações envolvendo o local chegam até os microfones da Rádio Tropical. Além dos relatos de furtos em túmulos, moradores também já denunciaram casos de vandalismo, falta de respeito dentro do espaço e problemas relacionados à limpeza e conservação do cemitério. Segundo essa ouvinte, no último fim de semana, ela esteve no local para visitar o túmulo de um familiar e acabou percebendo que alguns objetos haviam sido furtados. Ainda de acordo com ela, durante a visita também foi possível notar que outros túmulos apresentavam sinais semelhantes de furto e danos em estruturas e objetos deixados pelas famílias. Vamos ouvir o relato da moradora.
3: Bom dia a todos, uma semana abençoada. Eu sou a Dona Izete, todo mundo me conhece por Zete. Eu sou esposa do Tarcísio da Mercearia, né? Tarcísio da Mercearia que todo mundo conhece, Ferante. E hoje eu estou aqui para partilhar, para pedir, para fazer um apelo de alguns fatos que estão acontecendo. Nós temos o túmulo da família lá no cemitério São João Batista. Não só eu, como tantas famílias têm seu túmulo lá, estão passando por o mesmo problema. Há muito tempo nós estamos percebendo, nós estamos passando por constrangimento, estão passando por aborrecimento, porque está havendo muitos furtos no cemitério. Toda semana a faxineira limpa o túmulo e cada dia um túmulo que é roubado, eles tiram os puxadores de bronze, eles tiram as plaquinhas e estamos correndo risco de chegar lá uma hora e achar os túmulos abertos. Porque eles tiram parafuso, eles tiram os puxadores e não é só eu estou fazendo esse apelo em nome de todas as famílias de Três Corações. Porque todos estão passando por o mesmo problema. Então eu quero perguntar, o que a gente faz? Com quem que a gente pode contar? Cadê a segurança da cidade? Cadê a nossa mão aí que a gente precisa da prefeitura? As autoridades? Então eu faço esse apelo, eu estou pedindo, né? Em nome de todas as famílias. Porque é muito chato, você vai lá, some um puxador, você vai lá, põe, no outro dia está sem ele. Quando não é no da gente, é no de outro.
2: A situação volta a gerar preocupação, principalmente entre famílias que frequentemente visitam o cemitério e relatam insegurança em relação à preservação dos jazigos e objetos deixados em homenagem aos familiares. Nossa reportagem procurou a Prefeitura de Três Corações, responsável pela administração do cemitério municipal, para questionar como funciona atualmente a segurança no local, quais medidas de fiscalização e monitoramento existem no espaço e também sobre os serviços de zeladoria e manutenção realizados no cemitério. Até o fechamento dessa reportagem, não houve retorno aos questionamentos encaminhados pela nossa equipe. O Cidade em Revista vai continuar acompanhando esse caso e aguardando um posicionamento oficial da Prefeitura sobre as reclamações feitas pelos moradores. Assim que houver resposta, nós vamos trazer as informações aqui dentro da nossa programação. Luiz Carlos, eu volto com você no estúdio.
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2: No Em Tramitação de hoje, nós vamos falar sobre uma lei que já foi aprovada, sancionada e já está em vigor aqui em Três Corações. É a Lei Municipal número 5.207 de 2025, de autoria do vereador Ducara Gorda, que trata de um tema extremamente delicado e muitas vezes pouco discutido. O atendimento às mães que passam pela perda de um bebê durante a gestação ou no momento do parto. E como sempre fazemos aqui no quadro, vamos além do texto jurídico para explicar de forma simples o que a lei determina, quem ela afeta e como ela pode impactar a vida das pessoas na nossa cidade. Primeiro é importante entender o que a legislação aborda. A lei garante que mães que tiveram um natimorto, ou seja, quando o bebê nasce sem vida, ou mães que receberam o diagnóstico de óbito fetal e aguardam os procedimentos médicos, tenham direito a ficar em um espaço separado das demais mães internadas nas maternidades. Na prática, isso significa que essas mulheres não deverão permanecer no mesmo ambiente de mães que acabaram de dar à luz e estão acompanhadas de seus recém-nascidos. Pode parecer apenas uma mudança de acomodação hospitalar, mas a proposta tem uma questão humana muito importante por trás. Imagina uma mulher que passou meses esperando a chegada de um filho, preparando enxoval, planejando o futuro da família e, de forma inesperada, enfrenta uma perda gestacional. Além da dor física, existe um impacto emocional enorme. Muitas vezes, após receber uma notícia tão difícil, essa mãe permanece internada ouvindo choros de bebês, vendo familiares comemorando nas maternidades e convivendo diretamente com situações que podem aumentar ainda mais o sofrimento naquele momento. A intenção da lei é justamente evitar essa exposição e proporcionar um ambiente mais adequado para o período de luto. Outro ponto importante é que a legislação garante o direito de um acompanhante escolhido pela própria paciente durante o período da internação. A lei também trata da assistência psicológica. Caso seja necessário, essas pacientes deverão ser encaminhadas para o acompanhamento psicológico. Se a unidade de saúde possuir profissional habilitado, o atendimento poderá ocorrer no próprio local. Caso contrário, a paciente deverá ser encaminhada para uma unidade próxima da sua residência. Outro aspecto previsto na legislação é a informação. Os hospitais e unidades de saúde abrangidos pela lei deverão afixar cartazes em locais visíveis dos setores de maternidade, explicando esses direitos. A ideia é garantir que as pacientes e seus familiares tenham conhecimento das garantias previstas na legislação. Mas afinal, essa lei gera custos para os hospitais? Segundo a justificativa apresentada junto ao projeto, não. O entendimento é que não será necessária a criação de novos leitos ou grandes investimentos estruturais. A proposta prevê ainda a realocação dessas pacientes em espaços separados das demais mães internadas, respeitando as condições de cada unidade de saúde. A criação da lei também foi fundamentada em dados oficiais. Segundo informações do DataSUS, apenas no ano de 2023 foram registrados mais de 2.300 óbitos fetais em Minas Gerais. Os números demonstram que, embora seja um tema pouco debatido, milhares de famílias enfrentam essa realidade todos os anos. E qual a situação desse projeto hoje? Diferentemente de outras propostas que mostramos aqui no Intramitação, esta não está mais em discussão. Ela já foi aprovada na Câmara Municipal de Três Corações, sancionada pelo prefeito e transformada em Lei Municipal número 5.207 de 2025. Ou seja, trata-se de uma legislação em vigor e que deve ser observada pelas unidades de saúde credenciadas ao SUS e também pela rede privada de saúde no município. O objetivo principal é garantir mais dignidade e acolhimento e respeito às mulheres que enfrentam um dos momentos mais difíceis de suas vidas. Esse foi a Intramitação de hoje. Na próxima edição, voltamos com mais um projeto de lei para explicar de forma simples e direta como as decisões tomadas no poder público podem impactar a sua vida aqui em Três Corações. Porque a Intramitação é o espaço aonde a cidade se encontra. Até a próxima.
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6: 11 horas e 52. Com a chegada do período de estiagem e o aumento do risco da incidência, ou melhor, de incêndios em vegetação, o Corpo de Bombeiros Militar intensifica as ações de conscientização dentro da campanha Junho Verde. A comandante do Pelotão de Bombeiros aqui de Três Corações, Tenente Renata, destaca os cuidados necessários para evitar queimadas e alerta sobre os impactos ambientais, econômicos e a saúde provocados pelo uso inadequado do fogo. A reportagem é de Betânia Machado.
7: O Junho Verde tem como objetivo sensibilizar a população sobre a importância da preservação ambiental e da adoção de atitudes responsáveis no dia a dia. Em Três Corações, o Corpo de Bombeiros participa da campanha promovendo ações educativas e reforçando orientações preventivas à comunidade. Segundo a Tenente Renata, a proteção do meio ambiente está ligada diretamente à qualidade de vida e à segurança da população.
8: Bom dia, ouvintes da Rádio Tropical. Aqui quem fala é a Tenente Renata, comandante do Pelotão de Bombeiros aqui em Três Corações. O Junho Verde é uma campanha que busca sensibilizar a população sobre a importância da preservação ambiental e da adoção de comportamentos responsáveis no dia a dia, né? Porque a segurança e o meio ambiente é a responsabilidade de todo mundo. O meio ambiente equilibrado é fundamental para a qualidade de vida das pessoas, para a proteção da fauna, da flora e dos recursos hídricos, que é tão importante para a nossa sobrevivência. O Corpo de Bombeiros Militar, ele participa desse Junho Verde por meio de ações educativas, palestras, campanhas preventivas, visitas técnicas, atividades de conscientização junto à comunidade. Além disso, atuamos diretamente na prevenção e no combate a incêndios florestais, especialmente nesse período mais seco, quando a vegetação se torna mais vulnerável a queimadas.
7: Além das ações de conscientização, o Corpo de Bombeiros também atua diretamente na prevenção e no combate aos incêndios florestais, que tendem a aumentar nesta época do ano. A comandante explica que a chegada da estiagem cria condições favoráveis para a propagação do fogo, exigindo atenção redobrada da população.
8: Com a chegada do período mais seco, né, que a gente chama de período de estiagem, ele é marcado, né, por uma umidade relativa do ar mais baixa, maior incidência de ventos, né, longos períodos sem chuva, e essas condições elas deixam a vegetação mais seca e extremamente suscetível a incêndios. E em nossa região ela não é diferente, né? Tradicionalmente a gente observa um aumento significativo das ocorrências de incêndio em vegetação entre os meses de junho e setembro. Agora nos últimos anos a gente teve um número alto até mesmo no mês de outubro, que essas mudanças climáticas, né? A mudança no nosso tempo, ela tem ocorrido e esse período tem se estendido até outubro.
7: Entre as principais orientações está

0: evitar o uso do fogo para limpeza de lotes e descarte de resíduos, uma prática ainda comum e que está entre as maiores causas de incêndios em vegetação.
1: A prática de utilização do fogo para limpeza de terrenos, né, é da nossa cultura e é uma das principais causas dos incêndios em vegetação. Muitas vezes o fogo ele é iniciado para limpeza de lotes ou descarte de resíduos, né, que a gente também tem, infelizmente, essa cultura de colocar fogo em lixo, né, e acaba fugindo do controle devido ao vento e às condições climáticas favoráveis para a propagação das chamas. O Corpo de Bombeiro orienta que a limpeza de terreno, ela seja feita por meio de capina ou roçamento, nunca com o uso do fogo. Além dos prejuízos ambientais, o incêndio pode atingir residências, propriedades rurais, a rede elétrica e colocar em risco a vida das pessoas que vivem ou transitam nas proximidades ali.
0: Além dos danos ambientais, as queimadas provocam impactos na saúde, na segurança e até no equilíbrio da fauna silvestre. A fumaça reduz a qualidade do ar, agrava doenças respiratórias e pode causar acidentes por comprometer a visibilidade nas estradas e áreas urbanas.
1: Os impactos causados pelas queimadas, eles são abrangentes. Eles destroem habitats naturais, provocam a morte ou deslocamento de animais silvestres. Esse deslocamento às vezes incomoda, né, as pessoas, porque pega fogo na mata, então os animais eles vêm para a cidade, né, correndo desse fogo, afugentado por essa queimada. Isso provoca um desequilíbrio no ecossistema. A fumaça gerada pelas queimadas reduz a qualidade do ar e pode causar e agravar doenças respiratórias, especialmente em crianças, idosos e pessoas com problemas pulmonares. Além disso, a redução da visibilidade, ela causa acidentes na rodovia e nas áreas urbanas, né? Porque a fumaça dificulta a gente ver à frente quem está trafegando pela via. Então, quando ocorre uma queimada, os prejuízos vão muito além da área atingida pelas chamas, afetando diretamente a saúde e a segurança de toda a população.
0: Ao identificar o incêndio em vegetação, a orientação é acionar imediatamente o Corpo de Bombeiros pelo telefone 193. Já casos de queimadas irregulares podem ser denunciados também pelo 90 ou pelo Disque Denúncia Unificado 181. Ao final, a comandante reforça que a prevenção depende da participação de toda a sociedade.
1: Prevenção começa com atitudes simples. Grande parte dos incêndios em vegetação é causada pela ação humana e poderia ser evitada com comportamentos responsáveis. Cada cidadão pode contribuir evitando o uso de fogo para limpeza de áreas, descartando corretamente os resíduos, né, o lixo, não jogando bitucas de cigarro em áreas de vegetação e denunciando práticas que coloquem em risco o meio ambiente. Preservar a natureza é uma responsabilidade de todos. Também é importante lembrar que provocar incêndio em mata ou floresta é crime ambiental, sujeito a pena de reclusão e multa, conforme a nossa legislação. Neste Junho Verde, o Corpo de Bombeiros Militar, ele reforça que prevenir incêndios é proteger vidas. Preservar o meio ambiente é garantir um futuro melhor para as próximas gerações. E em caso de emergência, ligue em 193.
0: Betânia Machado para o Cidade em Revista.
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4: 11:59.
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6: O Cidade em Revista trouxe a participação do morador do bairro Cinturão Verde, que fez um apelo em defesa do campo esportivo. De acordo com o morador, o espaço enfrenta problemas relacionados à falta de manutenção, ao abandono e também à depredação praticada por alguns frequentadores. Silvio Eugênio pediu uma atuação mais efetiva da Secretaria

0: Municipal de Esportes na preservação do local. Hoje nós vamos apresentar também as declarações do secretário municipal de esportes, André, que recebeu essa demanda e conversou com o nosso repórter Zezinho. Ele afirma que se preocupa com essa situação e apresenta um projeto desenvolvido com parcerias com empresas para manutenção dos espaços públicos. Vamos ouvir.
1: Nós temos uma preocupação muito grande com essas praças, com esses espaços, com esses campos. Eu tenho tirado no mínimo duas vezes, uma vez por semana, para visitar esses locais, que eu já falei que é o meu compromisso com a comunidade. Vocês sabem que a gente tem uma grande dificuldade de recursos para manutenção, para revitalização, para recondicionar esses espaços. Eu tenho um olhar carinhoso, cuidadoso com relação a este espaço especificamente. Inclusive, estive com o prefeito semana passada conversando sobre este espaço. E nós estamos projeto, que não é um projeto nada mirabolante, nada fora de estrutura, mas a gente vai desenvolver uma parceria com algumas empresas, para que algumas empresas possam também nos ajudar na manutenção dessas praças. É o meu compromisso, eu estou apresentando isso agora no mês de julho para 30 empresas junto à Secretaria, à SEDEC. A gente está viabilizando algumas ações junto a essas empresas, para que elas também possam nos ajudar. E a população também precisa nos ajudar. Eu faço um apelo à população. Ajudem vocês, dirigentes, vocês que fazem parte do entorno dessas praças, ajudem a monitorar, ajudem a cuidar, ajudem a manter esses espaços que nós estamos entregando. E vocês sabem da dificuldade que a gente tem para a manutenção desses equipamentos públicos.
0: Pois é, o ouvinte diz, o campo está sendo destruído. Alerta o morador do Cinturão Verde ao pedir ações urgentes para preservar esse espaço esportivo.
2: É sobre o campo de futebol do bairro Cinturão Verde. Está sendo vandalizado, destruído, acabado. Já arrebentaram as telas da frente, já arrebentaram, fizeram buraco na tela das lateral, estouraram um cano lá, ficou derramando há mais de 2 dias. O campo virou criador de gado. E quando os animais entram, ninguém tem a coragem, nenhum morador, ninguém tem a coragem de ir lá e tirar o gado lá. E o trem tá destruído, e o trem tá uma bagunça, uma terra sem lei. Secretaria do Esporte, como é que vai ficar essa situação aqui na nossa comunidade?
1: É lamentável, porque a gente quer promover o desenvolvimento da comunidade. E essas ferramentas esportivas, esses espaços criados dentro desses bairros, são único exclusivamente para desenvolvimento da cidade, desenvolvimento da qualidade de vida, desenvolvimento de formação de pessoas para o mundo do trabalho, formação de pessoas para o mercado de trabalho. E a gente lamenta muito essas ações, porque a gente precisa criar não só um processo pedagógico, né? Isso é pedagogia, isso é educação. E infelizmente nós não podemos entrar nessas questões. Temos uma preocupação, estamos dando uma resposta resolutiva para a comunidade, o que é necessário oferecer mesmo espaços dignos, mas em todas as comunidades da cidade. E a gente tem tido bastante dificuldade com relação ao cuidado e à manutenção. Isso é muito triste. Eu gostaria de fazer mais um apelo à nossa população, que esses dirigentes, que essas pessoas, que essa comunidade, que as pessoas do entorno zelassem com mais responsabilidade e com mais educação pelos nossos espaços.
0: Por fim, o secretário municipal se compromete a fazer uma visita lá no bairro Cinturão Verde e entender o que é possível fazer de melhoria para a qualidade de vida dos moradores através dos projetos esportivos.
2: E como é que vai ficar o vestiário aqui do campo, a parte da luz, que tá, a iluminação do campo? O campo foi construído, teve uma emenda, mas uma coisa que foi feita pela metade e o trem não termina, e o povo vai acabar destruindo tudo.
1: Honestamente, eu não fiz uma visita ainda no Cinturão, e nós vamos, eu preciso entender qual é a atual situação. Eu assumo o meu compromisso de ir esta semana dar uma satisfação para a comunidade, com o máximo de responsabilidade, de olho no olho possível. Eu tenho certeza que nós vamos criar alguns mecanismos para a gente tentar resolver. É o que eu tenho falado para você sempre. Eu tenho tentado discursar menos, eu tenho tentado prometer menos. ser mais resolutivo e ir ao encontro da comunidade e tentar entender o que é possível fazer de melhoria para pelo menos oferecer um espaço digno para essa comunidade. Eu acredito muito no esporte social. Esse bairro com uma infraestrutura melhor, esse campo com uma infraestrutura melhor, com um vestiário digno, com uma iluminação digna, com certeza a gente vai conseguir transformar muitas vidas ali no Cinturão. E eu vou fazer essa visita, assumo esse compromisso com vocês. A comunidade do Cinturão, eu tenho um profundo respeito por vocês. Eu faço questão de passar na comunidade de vocês para entender e mapear as demandas necessárias, as ações necessárias para a gente melhorar dignamente a qualidade esportiva dos espaços de vocês, tá? E peço com muito carinho para que vocês nos ajudem a cuidar, nos ajudem a manter, e que meu grande objetivo é ajudar e contribuir com a qualidade de vida de vocês a cada dia.
0: Bom, ainda continuando no esporte, o assunto agora é outro, a contagem regressiva para a grande final da Copa Bairrão Tropical 2026, né? E já começou durante toda essa semana, o Cidade Revista acompanha os bastidores, a preparação dos jogadores e a expectativa das equipes. Monte Verde e São Jerônimo para essa grande decisão marcada para este próximo sábado agora. O repórter Ellison Gonçalves nos traz mais informações. Ellison.
3: A expectativa já toma conta dos torcedores e faltam poucos dias para a grande decisão da Copa Bairrão Tropical 2026. A final acontece neste sábado, dia 20, às 16h, no ginásio Pelezão, reunindo duas equipes que fizeram grandes campanhas ao longo da competição. Monte Verde, de um lado, a equipe do Monte Verde, e do outro, a equipe do San Jerônimo. E durante toda essa última semana, antes da grande decisão, nossa equipe vem acompanhando de perto a preparação dos finalistas, os treinamentos, os bastidores e também o clima de concentração que já toma conta dos atletas e das comissões técnicas. O nosso repórter Zezinho Rodrigues conversou com jogadores e treinadores das duas equipes que chegam à grande final buscando o título da competição. Os técnicos Lequinho do São Jerônimo e Lúcio Mauro do Monte Verde falaram sobre a trajetória das equipes durante o campeonato, os desafios enfrentados ao longo da competição e também a expectativa para essa grande decisão de sábado. Vamos ouvir um trecho da conversa com os treinadores.
4: Vamos começar aqui com o Lequinho, que é do Vila São Jerônimo. E fala para nós o que você pôde colher, o que você fala para nós aí, as duas equipes chegando na final.
5: Olha, Zinho, primeiramente quero agradecer a oportunidade de estar aqui, o convite, né? Eu acho muito importante essa divulgação do futsal, que é o esporte que a gente tanto ama, né? Agora, sobre a questão do jogo, Zezinho, é muito complicado a gente falar, né? O Lúcio é um cara muito inteligente, um cara que sabe futsal, que gosta de futsal. Então aqui a gente veio aqui mais para falar mesmo do campeonato, tudo, a gente quase não falou de tática, de coisa. Mas dá para pegar um pouquinho, a gente sabe, veio o Ender, veio o Souza, são duas peças importantes das equipes. Mas tenho certeza, assim, independente de tática ou não, tenho certeza que o jogo vai ser muito bem jogado, vai ser bonito, vai ser um grande espetáculo para quem estiver lá assistindo. A gente sabe do nosso trabalho, confiamos no nosso trabalho, né? Chegar na final era a nossa intenção, participar da festa final era a nossa intenção. Mas nós temos que ressaltar também, nós vamos pegar uma ótima equipe, que vem de duas final, apesar das duas derrotas na final que eles já disputaram, e agora é outro final, né, Zezinho? Então é um jogo diferente, eles estão mais calejados, é um time mais experiente que o nosso, mas eu tenho certeza, Zezinho, que o jogo vai ser bem jogado, tudo, mas torço para que dê São Jerônimo, mas independente disso, acho que a festa vai ser bem legal.
4: Bem, eu vou conversar aqui com o Lúcio Mauro, ele que é o técnico da equipe do Monte Verde, e vem agora aí, ô Lúcio, você viu que do outro lado ele falou bastante, e segredos são mantidos para a escalação do time, o que você achou desse bate-papo aqui entre vocês, e aí?
6: Divulgar o campeonato que foi muito bem feito, né? Com a participação da rádio, muito bem organizado pela liga, todas as equipes se entregando ao máximo para fazer um campeonato bom. Agora a grande final espera entregar um espetáculo à altura do que os 4.000 torcedores que vão lá lotar o ginásio merecem. Com bastante lealdade, as equipes se conhecem muito, são amigos. Lógico que a hora que começar a partida, cada um vai defender o seu lado, mas com bastante respeito um pelo outro. A gente espera com certeza o ginásio vai estar cheio. A gente espera que as torcidas possam ir, as famílias, as crianças possam ir ao ginásio, torcer com bastante alegria. A gente sabe, na semifinal a gente teve aquele caso super isolado, que com certeza não vai acontecer na final, dentro das quatro linhas, que vença aquele que for mais competente no momento.
3: E quem também falou com a nossa reportagem foram os atletas que estarão em quadra defendendo as suas equipes nessa decisão. O goleiro Ender, do Monte Verde, e o capitão Souza, do São Jerônimo, comentaram sobre a campanha dos times, o clima dentro do elenco nessa reta final e expectativa para disputar uma final que promete movimentar Três Corações.
4: Agora vamos conversar aqui o Ender, que é o goleiro da equipe do Monte Verde. Ô Ender, você participou aqui desse bate-papo, aqui na nossa emissora, mas como é que está o coração para sábado? Porque vai ser um jogo decisivo.
5: Com certeza, o coração está bem preparado, né? Também estou preparando bem, pretendo e espero manter, né, o mesmo nível que a gente vem apresentando durante toda a competição, para que a gente consiga atingir o nosso objetivo aí, que é sair com a vitória. Do São Jerônimo tem vários jogadores de qualidade, não é só o Jaime, a gente sabe sim da qualidade dele, né? No primeiro jogo do campeonato que a gente fez, a gente pôde ver isso, né? E o que a gente tem que fazer é trabalhar bastante para que a gente esteja preparado para conseguir fazer um ótimo jogo.
4: Bem, agora vou conversar aqui com o Souza, o capitão da equipe da São Jerônimo. E o Souza já é um atleta bastante rodado e conhece muito bem as quatro linhas. E, ô Souza, primeiramente, que já estamos já em clima de decisão, né? Sábado vai ser diferente, né?
7: Fala, Zezinho, um abraço a todos que estão acompanhando aí. É um prazer, né, estar falando com vocês. Zezinho, é um bate-papo muito bacana, né? Falando sobre essa grande final, falar sobre o esporte em Três Corações, em falar sobre o bairrão que voltou depois de uns anos, né? E ver a quadra lotada, reencontrar amigos, famílias reunidas ali, é muito bacana. Realmente a grande final, eu tenho certeza que vai ser um grande jogo, tem grandes jogadores dos dois lados e espero que o melhor saia, que o melhor que merecer ali possa sair campeão e tomar que seja São Jerônimo. Acredito que cada jogo é uma história diferente, né? Eles estudaram nosso time, nós estudamos deles, mas em si, na hora ali, cada jogo é um jogo, né? A gente vai ter a leitura rápida do jogo ali, a gente, lógico, tem a nossa tática, tem a maneira que nós jogamos, né? A gente não pode fugir daquilo que tá dando certo. Acredito que eles pensam mesmo, eles estão treinando, a gente também está se preparando para essa final. Espero passar a tranquilidade para a minha equipe, poder ajudar da melhor maneira possível, né? Para que a gente possa conseguir nosso objetivo, que é ser campeão.
3: E a expectativa é realmente de casa cheia no ginásio Pelézão. A organização informou que serão disponibilizados 4.000 ingressos para a final da Copa Bairrão Tropical 2026. Mas atenção, porque o acesso será feito mediante cadastro antecipado pela plataforma Simpla. O procedimento é simples. O torcedor precisa acessar o site da Simpla, lembrando, né, que Simpla se escreve com Y e não com I, e aí é só você fazer o cadastro gratuitamente e garantir o ingresso digital. Depois disso, um QR Code será enviado para o e-mail cadastrado. No dia da partida, será necessário apresentar esse QR Code na entrada do ginásio, que será o seu ingresso, junto com 1 quilo de alimento não perecível. A organização também orienta que os torcedores cheguem com antecedência para evitar filas e tumultos no acesso ao ginásio. E para quem não conseguir comparecer ao Pelézão, a final também terá transmissão ao vivo com som e imagem pelo canal da Tropical no YouTube, permitindo que os torcedores acompanhem todos os detalhes da decisão. Então, a expectativa agora fica para esse grande duelo entre Monte Verde e São Jerônimo, que promete movimentar Três Corações neste fim de semana. E a nossa equipe vai continuar acompanhando aí os bastidores, a preparação até o dia dessa grande final. Luiz Carlos, eu volto com você no estúdio.
0: Muito obrigado, Elison Gonçalves. Terminando aqui as notícias do esporte.
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0: Acertando os ponteiros, 12:14. Nós estamos no ritmo final do Cidade Revista. Eu vou encerrando aqui da minha parte, lembrando que os principais, as principais notícias e os destaques apresentados aí no jornal, você acompanha também nosso site radiotropical.net. Agora, você fica bem saber com a apresentação das notícias do Complexo Policial. O repórter Donizete de Almeida já está preparado e na sequência apresenta, com certeza, as ocorrências, o que aconteceu de fato nas últimas 24 horas na cidade ou na região. E na sequência acompanha o programa Comando 95 com a apresentação da Betânia Machado. Eu volto a encontrar com você hoje às 19 horas em Flash Hits, o som dos grandes amores. A gente se encontra. Uma ótima tarde a todos, muito obrigado pela companhia e até amanhã no Cidade Revista. 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
2: Mais um taxista assassinado durante assalto no sul de Minas. Mulher morre após ser atropelada na rodovia entre Lavras e Ijaci. Homem é esfaqueado pelo primo em Campo do Meio. Quadrilha é presa após assalto em Monte Sião. Polícia Civil apreende armas e drogas na zona rural de Cássia. População reage a assalto, desarma criminoso e o segura até a chegada da polícia em Guaxupé.
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2: Mais um motorista de aplicativo assassinado durante assalto no sul de Minas. Em Machado, no último dia 11, a motorista de aplicativo Rosimere Aparecida de Carvalho, de 47 anos, foi assassinada quando fazia uma corrida e teve o carro roubado. Um rapaz de 18 anos foi preso e um adolescente de 16 anos apreendido. Em Santa Rita do Sapucaí, na madrugada de ontem, o também motorista de aplicativo, Luciano Ricardo Primão, de 47 anos, foi assassinado a facadas perto do pedágio da BR-459. A polícia militar prendeu dois homens de 18 e 22 anos e apreendeu um adolescente de 17 anos. Eles confessaram o crime e disseram que não conseguiram levar o carro porque a vítima jogou a chave no mato. Então, eles mataram o motorista, roubaram o dinheiro dele e fugiram por uma área de mata na beira da estrada. Mulher morre após ser atropelada na rodovia entre Lavras e Ijaci. Thaís Alves Taveira, de 31 anos, morreu após ser atropelada na madrugada de ontem na rodovia MG-335 entre Lavras e Ijaci. Uma equipe do SAMU constatou o óbito no local. Segundo informações, o motorista envolvido acionou socorro e a polícia. As circunstâncias do atropelamento estão sendo investigadas, mas a forte neblina no momento pode ter contribuído para o acidente. Quadrilha é presa após assalto em Monte Sião. Três bandidos encapuzados, armados de revólver e pistola, renderam um morador do bairro Morada Nova, em Monte Sião, quando ele chegava em casa. Invadiram a residência, renderam a família e roubaram um jipe Compass, R$ 20 mil em dinheiro e joias. Os ladrões levaram o morador como refém e o deixaram nas imediações. O jipe foi abandonado em um loteamento e um suspeito foi preso no local. Um Fiat Palio foi abordado na rodovia BR-4.

0: participado do assalto. Dentro do veículo ocupado pelo casal, os policiais encontraram agasalhos, balaclavas e outras peças de vestuários utilizados no roubo. Os automóveis, tanto o produto do roubo quanto o usado na cobertura do assalto, foram apreendidos. Os três envolvidos presos foram encaminhados para a delegacia de plantão. Polícia Civil apreende armas e drogas na zona rural de Cássia. Uma equipe da Polícia Civil cumpriu um mandado de busca e apreensão em uma casa na zona rural de Cássia e apreendeu uma pistola 380, um revólver 22 e 30 munições. Também foram encontradas 6 plantas de maconha e porções de haxixe, além de sementes de maconha. O proprietário do imóvel e a esposa foram conduzidos à delegacia de plantão. População reage a assalto, desarma criminoso e o segura até a chegada da polícia em Guaxupé. Ontem de manhã, dois bandidos, um deles armado com um revólver, chegaram em uma motocicleta a um estabelecimento comercial no bairro Taboão, em Guaxupé, anunciaram o assalto e roubaram uma corrente de ouro, um relógio e um celular. Os moradores e comerciantes desarmaram o assaltante de 29 anos. Que foi seguro no local até a chegada da polícia militar, enquanto o outro criminoso conseguiu fugir na motocicleta. O homem preso portava um revólver calibre 38 carregado e com a numeração raspada. Ele foi encaminhado ao presídio. Criminosos raspam a numeração de armas de fogo para dificultar o trabalho da polícia em descobrir a origem da arma, se foi furtada ou roubada, ou se já foi utilizada em outros crimes. Encerramos o programa Cidade em Revista desta quarta-feira, agradecendo a sua audiência e desejando uma boa tarde. Cidade em Revista volta amanhã às 11 horas. A partir de agora, você fica com o programa Comando 95.
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3: Muito boa tarde, Três Corações e Região. Sejam muito bem-vindos, tá no ar o Comando 95. Este programa maravilhoso que dá voz aos nossos ouvintes aqui na Tropical, logo depois do Cidade em Revista. Eu sou Betânia Machado e já convido você a ficar comigo até as 2:30 da tarde. Porque aqui no Comando a gente fala de tudo que acontece em Três Corações e na nossa região. A gente fala sobre política e os seus bastidores, os problemas e soluções da cidade, todos os acontecimentos que mexem com a vida da população e além, é claro, da participação mais que especial de vocês, os nossos ouvintes. E meu WhatsApp já está aberto, anota o número aí no 3239-3602. Pode mandar a sua mensagem de texto, o seu áudio, a sua opinião, porque aqui a sua voz tem espaço e faz toda a diferença no nosso debate. Bom, gente, hoje vamos falar bastante sobre meio ambiente. A gente está no junho verde. Junho, gente, é uma data bem colorida, viu? Cada semana a gente traz uma informação nova para vocês. E ontem a gente teve um evento lá no Parque Dondinho que recebeu centenas de crianças numa ação especial desse junho verde, que tinha a prefeitura, né, pela Secretaria de Meio Ambiente. Tivemos a presença da AESA, o Instituto Federal, Unicor, Polícia Civil e o Projeto Natureza, que é uma instituição social que faz um trabalho muito bacana aqui na nossa cidade. Vamos

0: como foi essa ação, né? E também, nessa mesma linha do Junho Verde, a gente trouxe uma matéria com a Tenente Renata, a comandante do Corpo de Bombeiros, reforçando aquele alerta sobre queimadas e o papel da população na preservação ambiental. E teremos rádio notícia, vamos ter que falar de maus tratos aos animais mais uma vez. Realmente estou percebendo nas redes sociais o aumento desses casos e a gente trouxe a fala da Ilza chamando atenção para essa problemática que a gente enfrenta há muito tempo aqui na nossa cidade. Então é isso, gente. Chega mais, aumenta o volume, vem comigo, porque o comando tá só começando, com muita informação, opinião e, claro, né, sempre aquela dose de música boa para animar a sua tarde de quarta-feira. E vamos aos aniversariantes do dia.
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0: E quem completa mais um ano de vida nesse dia 17 de junho é o Leonardo Rian Martins Toledo, no Boa Ventura, Sofia Malaquias Costa, em Santo Tomé das Letras, Francis Mara Valim Silva Pereira, no Santo Afonso, Jairo Pintor, no Jardim Califórnia, a Janete Aparecida, no Vila Fátima, e a Ana Maria Rodrigues Lauro, lá de Juiz de Fora. Então, um parabéns especial a todos aqui da minha lixinha e a todos os outros aniversariantes desse dia 17 que estão me ouvindo. Um feliz aniversário, muita paz e saúde para todos vocês. E antes de eu ir para o intervalo, né, colocar uma música para animar a tarde de vocês, Dona Madalena passou por aqui, minha querida. Uma boa tarde para você. Ela mandou o áudio. Madalena, o áudio eu passo na volta, tá? Mas ela falou que é aniversário da filha dela, a Josi Ferrari. Então, um parabéns especial para a filha da Madalena, a Josi. Muitas felicidades para você e muitos anos de vida.
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0: Estamos de volta com mais Comando 95. E bom, vou começar com o evento de ontem, né? Temos uns minutinhos, acho que vai dar tempo, senão a gente continua no próximo bloco. Mas o Parque Municipal do Ondinho recebeu ontem uma programação especial para comemorar o Junho Verde, que tem toda aquela campanha voltada à conscientização ambiental e ao incentivo de práticas sustentáveis. E o evento, ele reuniu aproximadamente 300 crianças, além, né, de representantes de instituições de ensino. Tava o pessoal da Universidade do Vale do Rio Verde, o pessoal do Instituto Federal. Também tivemos entidades, empresas, órgãos públicos, parceiros da Prefeitura de Três Corações. E, como eu mencionei anteriormente, voluntárias do Projeto Natureza. E, bom, nosso querido Zezinho Rodrigues esteve presente lá no local e conversou com o pessoal. E primeiro ele trouxe a fala do nosso secretário municipal de meio ambiente e agricultura, o Rogério Rivelo. E ele disse que diversas ações vêm sendo realizadas ao longo desse mês, com foco na preservação ambiental e na formação das novas gerações, né? Que é muito importante isso. Sempre que a gente comenta de meio ambiente aqui, a gente fala da importância de ensinar as nossas crianças, até porque devemos preocupar muito com o meio ambiente, não só por nós jovens, né? Porque, enfim, estamos tendo muitas mudanças bem rápidas. A gente, a minha geração, digamos assim, né, já vai sofrer muito esses impactos. Quem dirá as crianças, quem tá agora, e são eles os responsáveis pelo próprio futuro, né? Então, a gente conscientizar desde muito novo, entender a importância dessa preservação ambiental faz total a diferença, né? E o secretário destacou que essa programação incluiu atividades nas escolas, voltadas a essa educação ambiental, conscientização sobre fauna e flora, proteção animal e outras iniciativas para fortalecer essa relação dessas crianças com o meio ambiente. E o evento realizado lá no parque teve justamente esse objetivo de aproximar os estudantes das questões ambientais, até de uma forma mais prática, né, num ambiente aberto, aquele espaço muito bacana que a gente tem, que é o Parque do Ondinho, para promover esse conhecimento e essas experiências, né, para que possam contribuir com a formação deles, né, que eles virem cidadãos mais conscientes no futuro. E a educação ambiental, segundo o secretário, né, é uma ferramenta indispensável para você garantir que as mudanças sejam duradouras. Eu sempre falo isso aqui também, gente, sobre educação, né? Educação é tudo nessa vida, é uma forma de você evoluir, de você mudar de vida. Conhecimento nunca é demais e conhecimento é a única coisa que nunca vão tirar de você. Então, você incentivar as crianças a estudar, a entender principalmente esse assunto, que é muito importante e tem um impacto direto na vida da sociedade, faz a total diferença. Então, é uma iniciativa que a gente tem que parabenizar, sim, a prefeitura por estar promovendo isso, né? E, como ele falou, né, os desafios ambientais que a gente está vivendo hoje já não vão ser resolvidos de uma forma definitiva se não tiver esse investimento contínuo na conscientização das gerações futuras, né? E aí, durante essa programação do evento de ontem, as crianças receberam mudas de árvores para levar para casa e realizar o plantio junto às famílias. O Projeto Natureza entregou sementes de girassol, se eu não me engano, também para essas crianças plantarem depois, né? E a iniciativa teve o objetivo mesmo de ampliar esse alcance das ações ambientais para além, né, do ambiente escolar. Aí a gente também conversou com a nossa vice-prefeita, a Flávia Rivelo, que destacou essa importância de estimular mesmo desde cedo o sentimento de pertencimento em relação aos espaços públicos que a gente tem aqui na nossa cidade. Ela diz que as crianças precisam entender, né, desde muito novas, que os locais como o Parque do Ondinho são da nossa comunidade e devem ser preservados por nós também para garantir, né, lazer e qualidade de vida para as futuras gerações. Porque até na matéria, na entrevista com o secretário, ele chamou atenção, gente, para caso de vandalismo registrado lá no parque, falando que algumas pessoas retiraram as mudas plantadas em ações anteriores, o que é extremamente lamentável, né, gente? A gente sabe de toda a importância de eventos assim. As crianças vão lá todas felizes, com certeza voltam depois com a família para mostrar onde que plantaram, e tem gente que insiste em vandalizar isso. Realmente, eu não tenho nem palavras, gente, nem palavras para... Porque, eu juro, eu fiquei indignado quando eu escutei o secretário falando isso. Mas ele disse que Essas situações mostram, né, a necessidade de ampliar esse trabalho educativo junto à nossa população, especialmente entre as nossas crianças e jovens, e que apesar de esses eventos lamentáveis, né, continuarem acontecendo, que eles não vão desistir, vão continuar fazendo esse tipo de ação, principalmente para as nossas crianças, né? E a programação ainda contou com a presença da Polícia Civil, que ela também desenvolve projetos educativos nas escolas, abordando os temas desde os maus tratos contra os animais, reciclagem, queimadas e preservação ambiental. Mas eu vou continuar esse assunto, essa matéria é maior, no próximo bloco, que eu também vou falar sobre a fala da Tenente Renata, nossa comandante do Corpo de Bombeiros, falando um pouco sobre as ações também desse Junho Verde. Mas antes de eu ir, o Danielton me mandou mensagem que falou: boa tarde, tudo jóia, manda um alô pra mim, aqui é o Danielton, estou na sintonia. Um abraço pra Marilene, Erotildes, o Matheus em Varginha, Thiago na Nova TC e pra você, Betânia Machado, tenha uma ótima quarta. Obrigada, meu querido Danielton, um abraço pra você, bom saber que você está aqui ligadinho no comando. E agora sim, antes que eu me esqueça, o áudio da Madalena, fala comigo, Madalena.
1: Boa tarde, Betânia. Boa. É um dia abençoado para vocês. Uma tarde cheia de bênçãos. Estou indo para o grupo Glaucoma, onde hoje o pessoal, né, está reunido para consulta dos olhos, que é muito importante. Um abraço para todos os tricordianos e a vocês.
0: Isso aí, Madalena. Certinho, tem que cuidar da saúde. Um abraço para você, minha querida. Obrigado por ter passado aqui antes para me dar um oi. E assim eu vou para mais um intervalo, colocar uma música e na sequência a gente continua com os assuntos do dia. Não sai daí que daqui a pouquinho eu tô de volta.
2: 13 horas. 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
1: Cidade Revista, 17 de junho de 2026. Nova vacina oferecida no SUS reforça a proteção contra a doença pneumocócica em crianças e grupos de risco. Parque Dondinho recebe estudantes em ação especial do Junho Verde em Três Corações. Corpo de Bombeiros alerta contra queimadas e reforça papel da população na preservação ambiental. Moradora denuncia envenenamento de cães e gatos e alerta contra maus tratos aos animais. Secretaria de Cultura esclarece próximos passos da Política Nacional Aldir Blanc em Três Corações. Moradora do Monte Alegre denuncia novos furtos no cemitério municipal. Campo do Cinturão Verde tem denúncia de abandono e Secretaria de Esportes promete avaliar melhorias. Semana de preparação movimenta Monte Verde e São Jerônimo antes da final da Copa Bairrão Tropical. Frio intenso deve atingir Três Corações nesta quinta-feira, com mínima igual ou inferior a 10 graus.
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10: E atenção, Três Corações, a decisão entre São Jerônimo e Monte Verde será realizada sábado, dia 20 de junho, às 16 horas, no ginásio Pelezão. A organização ampliou a capacidade de público para 4.000 torcedores e a retirada de ingressos será feita online pelo site simpla.com.br. E a entrada é solidária. Para acessar o evento, será necessária a doação de 1 quilo de alimento não perecível, que será destinado a ações sociais do município. Então, prepare essa torcida, reúna a família e venha fazer parte dessa grande festa do esporte tricordiano. É a grande final do Bairrão Tropical de Futsal. 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
1: Estamos de volta com mais Comando 95. E pra quem ligou o radinho agora, no último bloco eu estava comentando sobre o evento que nós tivemos ontem lá no Parque Municipal do Ondinho, em detrimento, né, do Junho Verde. Aí eu comentei um pouco sobre a fala do nosso secretário de Meio Ambiente, o Rogério Rivelo, a nossa vice-prefeita, a Flávia, e também eu terminei falando sobre a participação da Polícia Civil, que também desenvolve, né, projetos educativos nas escolas para abordar esses temas envolvendo a preservação ambiental. E aí a delegada Carolina Carneiro, ela destacou que o trabalho preventivo realizado junto a esses estudantes tem o objetivo de formar, né, cidadãos mais conscientes e comprometidos com a proteção animal. E outra instituição que estava presente lá foi a Universidade Vale do Rio Verde, a Unicor, e o reitor Alexandre, ele diz que a preservação ambiental deve ser uma preocupação permanente, não apenas, né, neste mês, nas datas comemorativas, e a participação das escolas e das instituições parceiras fortalece essa disseminação, né, de informações e boas práticas ambientais. E entre os participantes dessa ação esteve também o Projeto Natureza, que é uma iniciativa voluntária feita por pessoas daqui de Três Corações. Começou com um grupo de amigas e agora acho que já tem mais de 30 voluntários. É um projeto que está em ascensão, fazendo um trabalho muito bacana, das mais variadas formas. Tem ações envolvendo o meio ambiente, ações envolvendo criança, ações no ancianato. É um projeto que vale muito a pena conhecer e está fazendo a diferença aqui na nossa cidade. E durante o evento, as voluntárias presentes estavam distribuindo sementes e promoveram atividades de conscientização para as crianças e para os idosos, que elas comentaram que teve uma grande participação dos idosos também nessa comemoração, né? E aí eu conversei com a voluntária, a Tânia Lourenço, e ela disse que a proposta do projeto, e ela explicou que a proposta do projeto é utilizar aquele simbolismo da semente para poder estimular algumas reflexões sobre cuidado, pertencimento e continuidade, né? Porque além do aspecto ambiental, a iniciativa também tem o objetivo de fortalecer os vínculos das pessoas com as suas origens, as suas comunidades e, claro, né, com a própria natureza. E aí a Tânia destacou também que essa experiência toda vai muito além do simples ato de plantar uma árvore. Para ela, o contato com essa natureza contribui com o desenvolvimento de ambientes mais saudáveis, capazes de oferecer aquele crescimento pessoal e coletivo, principalmente quando a gente fala sobre as crianças, né? Tendo esse contato direto, como eu até comentei na parte que o secretário comentou que tivemos algumas ações de vandalismo, pra criança é muito bacana ela saber que ela fez parte daquilo, que ela foi lá, plantou, tem um pedacinho dela naquele local. Então, é uma questão de pertencimento mesmo, e a gente conseguir conquistar as crianças nesse sentido, para causas ambientais, para se preocupar, com certeza vai fazer uma grande diferença no nosso futuro. Então, as atividades de ontem, né, desenvolvidas ao longo da manhã, reforçaram realmente a principal mensagem que o Junho Verde traz, que é a preservação ambiental. Ela depende, né, da conscientização e de atitudes cotidianas que são capazes de gerar impactos positivos para toda a comunidade. E essa programação que a prefeitura fez, né, do mês, vai ser encerrada nessa semana com uma audiência pública amanhã, dia 18, que vai ser destinada para discutir o novo Código Ambiental de Três Corações. É uma iniciativa considerada pela secretaria como uma das principais ações em andamento para conseguir fortalecer as políticas ambientais e os mecanismos de fiscalização no município. Em outro programa eu conversei bastante com vocês sobre isso, né, que a gente trouxe a fala do Mário Dantas, que eles já tinham montado, né, o código e ainda teria toda essa questão do trâmite, né, burocrático, e que teria a opinião popular também, e vai ser amanhã. Zezinho Rodrigues acompanhará também, a gente vai trazer as informações para vocês, mas você que é da causa, que se preocupa, é muito importante participar e opinar mesmo, até pra gente conseguir melhorar essa problemática na nossa cidade, como a questão, por exemplo, do garimpo, do suposto garimpo legal que estava acontecendo no Rio Verde. A gente trouxe várias denúncias no nosso Rádio Notícia. Esse tema foi pauta da sessão ordinária da Câmara Municipal e uma das sessões também. E aí o Mário Dantas até comentou isso, que na nossa cidade a gente tem apenas um fiscal. Então não tem como ele dar conta de ir em todos os locais, né? Isso dificulta muito a fiscalização, a falta, né, desse código também, tanto para aplicação de penalidades, né, multas. Então uma iniciativa muito bacana que a prefeitura abriu, né, essa audiência pública justamente para a população participar. E são nesses momentos que a gente tem que participar mesmo, emitir a nossa opinião para poder pensar num futuro melhor para as nossas crianças, para nós mesmos e para o meio ambiente de uma forma geral. Ainda tem uns minutinhos, que aí ainda nessa linha do Junho Verde, eu conversei com a tenente Renata, a comandante do Corpo de Bombeiros, que veio reforçar um pouquinho a questão da da prevenção às queimadas e também pro aumento, né, de incêndios que ocorre na estiagem. E a tenente falou que a preservação ambiental tá claramente, né, diretamente relacionada à qualidade de vida da população, à proteção dos recursos naturais e, claro, segurança coletiva. Porque a manutenção de um meio ambiente equilibrado é fundamental para a gente garantir a conservação da fauna, da flora e dos recursos hídricos, porque são essenciais, né, para a sobrevivência humana. E além das atividades educativas que o Corpo de Bombeiros presta ao longo de todo o ano e principalmente ao longo deste mês, a corporação também chama atenção para um problema que costuma se agravar muito nessa época do ano, que são os incêndios em vegetação. E a comandante explicou que com a chegada do período de estiagem, a gente cria condições propícias para essa propagação do fogo. Então, a combinação de baixa umidade relativa no ar, ventos mais intensos e longos períodos sem chuva acaba deixando a nossa vegetação mais seca e mais vulnerável aos incêndios. Então, é um período que a gente tem que ficar ainda mais atento. E, historicamente, segundo a tenente, a região já registra esse aumento significativo das ocorrências entre os meses de junho e setembro. E ela disse ainda que ela observou que nos últimos anos esse registro tem avançado também até outubro, que é um reflexo das alterações climáticas que vem prolongando os períodos de seca. É, gente, é um assunto que temos muitas coisas para falar, né? É bem complexo, a gente tá vivendo, essas mudanças climáticas vão afetar, a gente já trouxe aqui no jornal também falando sobre esse El Niño que tá vindo aí, então a gente já chegou num ponto que não tem como não fazer mais nada, né? Precisamos pensar na sociedade como toda, adotar medidas que pelo menos amenizem esses impactos dessas mudanças climáticas. E eu terei que ir para mais um intervalo e na sequência a gente continua com os demais assuntos do dia. Não sai daí que daqui a pouquinho eu tô de volta.
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1: Estamos de volta com mais Comando 95 e vou mudar um pouco, né? Hoje eu dediquei o programa a maior parte do tempo pro Junho Verde, essa questão toda voltada à proteção do meio ambiente, com as ações da prefeitura e com a matéria que a gente trouxe, né? Com a Tenente Renata, que é a comandante do nosso Corpo de Bombeiros Militar aqui de Três Corações. E agora, né, gente? Vou ter que falar de coisa ruim, né? Reclamações no Rádio Notícia, porque, gente, é lamentável demais. Isso é uma das maiores problemáticas que eu vejo aqui na nossa cidade, né? E eu não consigo entender por que as pessoas seguem fazendo isso. Que uma moradora veio para denunciar casos de envenenamento de animais e pede mais fiscalização contra os maus tratos aqui na nossa cidade. Quem falou com a gente foi a Ilza Ribeiro, ela é moradora do bairro Santa Teresa. E ela usou o Rádio Notícia para manifestar, né, a sua preocupação com os recorrentes casos de envenenamento de cães e gatos registrados aqui na nossa comunidade, né? Ela disse que os moradores têm relatado episódios frequentes envolvendo a morte de animais por suspeita de envenenamento. E ela veio trazer essa indignação, né? Porque não tem nem como, né, gente, não ficar indignada. Eu, como mãe de pet, nossa, não consigo nem imaginar. É a dor que é você ver o seu animalzinho sendo envenenado por outra pessoa. E então é uma situação que está repercutindo muito nas redes sociais também, entre os protetores, tutores e todo o pessoal ligado à causa animal. E a Ilza chamou atenção para possível, né, comercialização irregular daquele que a gente chama de chumbinho, que é o produto cuja fabricação, distribuição e venda são proibidas no Brasil. Então a moradora veio até a nossa reportagem, né, para defender o fortalecimento da fiscalização e cobrou a investigação da origem dessas substâncias utilizadas nesses casos. E ela também aproveitou para orientar as pessoas que tenham animais vítimas de envenenamento para registrar boletim de ocorrência e procurar os órgãos competentes para poder formalizar essas denúncias, contribuindo para a apuração dos fatos, né, e para a gente também tentar coibir novas ações como essa. E a Ilza ainda falou que tem situações que os cães permanecem expostos no sol, na chuva, no frio, sem aqueles cuidados básicos necessários para o bem-estar daquele animalzinho. Então, ela também defendeu que a população sempre denuncie qualquer caso que você identificar a possibilidade de situações de maus-tratos. Porque é uma coisa que ela falou que é muito importante e a gente precisa lembrar. Os animais, gente, dependem integralmente dos cuidados humanos, né? Então, quando você adota um bichinho, compra, enfim, e resolve cuidar na sua casa, é sua responsabilidade manter ele bem, vivo, preocupar mesmo com a saúde daquele animalzinho. E então é importante a nossa sociedade se conscientizar pra gente garantir essas condições dignas, né, de vida a esses animais domésticos. Porque a legislação brasileira, gente, prevê punições para quem pratica maus tratos aos animais. Além, né, da venda do chumbinho ser considerada ilegal, porque o produto não tem autorização para comercialização. E o uso desse produto, gente, não é um risco só para os animais, também apresenta riscos para os seres humanos. Então, se alguém presenciar essa venda irregular desse tipo de substância, pode procurar a Vigilância Sanitária, a Polícia Civil, Polícia Militar, ou pode denunciar por meio do Disque Denúncia Unificado, que é aquele telefone 181. E as denúncias também podem ser feitas nos casos de abandono, de agressões, privação de alimentação, falta de água, manutenção inadequada dos animais ou qualquer situação que figure maus tratos. E outra coisa, gente, que eu acho muito importante falar também, porque a gente tem reclamações disso dos animais soltos, e eu acho que isso agora eu vou falar com os tutores. Falo como uma tutora de gato extremamente rígida. Eu não deixo meus gatos saírem de casa por nada, porque justamente isso pode acontecer. Pode ser envenenado, pode ser atropelado, alguém pode pegar na rua achando que não tem dono. Então você evita uma dor de cabeça se você deixar o seu animalzinho dentro de casa, gente. Cuidar, ainda mais agora nesse frio, pra eles ficarem protegidos, com alimentação, com água. Na época do calor também, sempre importante deixar a água fresca, não passear com os cachorros nos horários muito, muito quentes. A gente tem que lembrar que nessa relação, os seres conscientes somos nós, né? Então a gente tem que prezar pela qualidade de vida deles mesmo, sabe? A partir do momento que você quer adotar um bichinho, levar ele pra sua vida, eu falo que é o maior presente que você pode fazer da sua vida pra você mesmo. Muda a sua rotina, o dia a dia. Eu sou suspeita pra falar, sou completamente apaixonada dos meus bichinhos e foi a melhor coisa que eu fiz, foi adotá-los. Mas, gente, dá gasto, você tem que se planejar, você tem que pensar neles também, porque eles dependem integralmente de você. Eu sempre vejo muito isso na internet, né? Quando você tem um bichinho, a gente tem que lembrar que nós somos a vida dele. Ele só tem a gente. Então, a gente tem que fazer o máximo pra dar a melhor vida dentro da nossa possibilidade pra eles, né? Por isso que a gente só tem que incentivar adoções responsáveis. Tem que lembrar de todo o trabalho que tem por trás, né? De você cuidar de um bichinho, mas eu digo que vale muito a pena. E as pessoas que insistem em fazer essa maldade, gente, isso pra mim é ruindade, você querer matar um animal a troco de nada, de eu deixando chumbinho na rua. Enfim, já trouxemos diversos relatos lá no Rádio Notícia de pessoas de briga de vizinho, né, em virtude disso. Então a gente tem que conscientizar mesmo, mas como a gente sabe que existem mesmo pessoas ruins, existem pessoas que não vão se preocupar com o bem-estar animal. Então a gente tem que se prevenir ao máximo. Deixa o bichinho dentro de casa, gente. Seu cachorro, quando for, só passeia junto com ele e traz de volta. Gato, não tinha que sair de casa. Tem que castrar, deixa quietinho. Dá carinho, amor e atenção, que é o que importa, para eles terem uma vida longa e saudável. Dito isso, vou para mais um intervalo e depois eu volto no nosso último bloco de Comando 95 para comentar os últimos assuntos e para eu despedir de vocês. Enquanto isso, a gente vai pro intervalo, escuta uma música e daqui a pouquinho eu tô de volta. Não sai daí!
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1: A Política Nacional Aldir Blanc de Fomento à Cultura, conhecida como PNAB, segue sendo tema de interesse e expectativa para artistas e produtores, além de agentes culturais de Três Corações. Nos últimos dias, um ouvinte entrou em contato com a nossa reportagem solicitando informações sobre o andamento dos trabalhos, especialmente em relação à atuação da empresa contratada pela Prefeitura e os próximos passos para a execução dos recursos destinados ao setor cultural. Ouvimos o secretário municipal de Lazer, Turismo e Cultura, o Dinei Ferreira, que trouxe informações oficiais sobre o andamento da PNAB. E ele anuncia que o edital será lançado no site da Prefeitura no dia 25 de junho.
5: O dinheiro já se encontra depositado na conta da Prefeitura, né? Esse dinheiro veio para nós, para o município, no 29 de janeiro, né? No valor de R$ 551 mil. O dinheiro já está disponível, mas a Secretaria de Cultura depende de vários processos para a gente poder estar fazendo as inscrições, o cadastro de cada um, os análises feitas por pareceristas que vai estar analisando cada artista, cada fazedor de cultura, para contemplar os vencedores e a gente fazer a distribuição dos recursos. A gente entende o anseio de cada um, mas está tudo sendo providenciado e a gente vai lançar o edital agora. Já tenho data marcada e divulgo aqui de primeira mão para vocês. Nós vamos lançar o edital da PNAB Ciclo 2 dia 25 de junho próximo. Então a gente pede aos fazedores de cultura, a todos os interessados em participar da PNAB Ciclo 2, que fique atento, que fique de olho no site da Prefeitura, na plataforma do município, onde a gente vai divulgar o edital.
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16: Que uma final de futsal, o bairrão virou um encontro da cidade. Estamos falando do bairrão tropical de futsal. Crianças voltaram a vestir a camisa do bairro, famílias ocuparam as arquibancadas do ginásio Pelezão e o esporte mostrou novamente a sua força em Três Corações. Hoje vamos contar a história por trás dos finalistas São Jerônimo e Monte Verde.
17: Então você vai ver os times que saíram, mas são times bons, né? Oh, tinha lá também o Coab, né? Que era um time muito bom também, então a gente tem que ver esse lado. Então eu fiquei emocionado quando olhei na quadra, jogadores bons jogando, os comandantes diferentes, certo? Os comandantes, um que permanece até hoje é o Ricardo, que eu tô vendo, que é um veterano da equipe, que é bastante respeitado lá no bairro de Mão. Então essa é a alegria, a emoção que toca no meu coração, por exemplo.
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2: Cidade Revista, 17 de junho de 2026. Nova vacina oferecida no SUS reforça a proteção contra a doença pneumocócica em crianças e grupos de risco. Parque Dondinho recebe estudantes em ação especial do Junho Verde em Três Corações. Corpo de Bombeiros alerta contra queimadas e reforça papel da população na preservação ambiental. Moradora denuncia envenenamento de cães e gatos e alerta contra maus tratos aos animais. Secretaria de Cultura esclarece próximos passos da Política Nacional Aldir Blanc em Três Corações. Moradora do Monte Alegre denuncia novos furtos no cemitério municipal. Campo do Cinturão Verde tem denúncia de abandono e Secretaria de Esportes promete avaliar melhorias. Semana de preparação movimenta Monte Verde e São Jerônimo antes da final da Copa Bairrão Tropical. Frio intenso deve atingir Três Corações nesta quinta-feira, com mínima igual ou inferior a 10 graus.
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1: Estamos de volta no nosso último bloco de Comando 95 e temos participações. Primeiro vai ser o Fábio. Fala comigo, Fábio.
2: Oi, boa tarde. Eu esqueci seu nome, mas tá escutando você todos os dias. Eu não participo muito mais.
1: Sem problemas.
2: Oi, boa tarde. Quem anda trabalhar mais que fica participando.
1: Sem problemas, Fábio, Betânia. Mas tudo bem, eu entendo. Vamos falar com a participação dele agora.
2: Mas deixa eu falar. Eu também tenho cachorro, tenho coelho. Mas uma coisa que eu não acho certo também é a pessoa que tem cachorro, solta o cachorro, vai cagar no portão da casa dos outros. E não tem a mínima possibilidade de a pessoa levar uma sacolinha pra catar o cocô, cara. É feio isso, cara. Lá no meu bairro é assim.
1: Realmente, Fábio, essa situação também é bem complicada. Não custa nada, né, gente? Quando for levar o seu cachorrinho pra passear, levar uma sacolinha. Uma coisa que eu reparei foi no Parque do Ondinho. Fui caminhar lá esses dias e em vários locais tinha fezes de animais que o pessoal não recolheu. Isso é lamentável, né, gente? A gente tem que deixar a cidade limpa também, né? E a Marilene, minha querida, também. Gente, ela mandou um vídeo do cachorrinho dela. Ah, eu vou passar o áudio primeiro. Fala comigo, Marilene.
3: Aí, Betânia, você falando de maus trato, esse cachorro meu aí, ó, ele sofreu um acidente há, vamos falar, uns 6, 7 anos atrás. Entendeu? Então agora ele tá ficando com sequela, ele não tá conseguindo mais andar. As perninhas de trás dele não para assim em pé, sabe? Então, consequência do acidente que ele teve há anos atrás. Aí, ó, a gente providenciou, comprou a cadeirinha pra ele, a gente sai com ele pra passear mais tarde, entendeu? Pra ele não ficar totalmente parado. Aí, ó, é um ato de amor, né? Eu amo os meus animais aqui. Aqui eu deixo de fazer muita coisa pra poder cuidar deles, né? A gente tem que ter amor. E nessa hora que ele mais precisa. Não é fácil ver ele desse jeito, Betânia. Mas a gente está fazendo de tudo por ele, entendeu? A gente dá o carinho, o que a gente pode fornecer para ele, a gente fornece. Eu tenho até água aqui, elétrica, torneira elétrica, para limpar ele com água quentinha, por causa do frio. A gente colocou toldo para poder proteger a friagem nele, entendeu?

0: Então a gente faz de tudo por eles, entendeu? Agora, o amor é demais, viu, Betânia? É só por amor mesmo. Só quem ama um animal que sabe o que eu tô falando.
1: Obrigada pela sua mensagem, Marilene. Sinto muito por ele ter passado por isso. Ela mandou o videozinho dele andando aqui. E realmente é muito triste, eu não consigo entender o que passa na cabeça de uma pessoa que maltrata um animalzinho. E parabéns, viu, Marilene, pela atitude. Ela mandou a foto da torneira elétrica, o toldo. A gente tem que tentar manter o máximo de conforto na vidinha deles mesmo. Porque, como você falou, é muito amor. Só quem sente realmente vai entender, né? E é muito bom, gente. Ter bichinho em casa é muito bom, é uma companhia maravilhosa. E a gente, até pra você, né, que não tem, tem que respeitar o animalzinho dos outros. Claro, também os tutores dos animais, vamos fazer a nossa parte, manter eles em segurança. Quando levar pra passear, limpar as necessidades, que é o que importa, né, pra gente viver bem de uma forma coletiva. Bom, e assim então, eu vou chegando ao fim de mais um Comando 95. Muito obrigada pela audiência, pela companhia e pela participação. Eu vou ficando por aqui, mas amanhã tem mais Comando do jeito que vocês gostam. Continue na sintonia, porque daqui a pouquinho tem um Dá o Play com a Moesa Mesquita, com muito mais música e informação pra vocês. Todas as notícias da Cidade Revista estarão no site Rádio Tropical Vantunet. Bom resto de quarta-feira pra vocês, pessoal. Um beijo e até amanhã.
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0: Uma salva de palmas, Murilo Rum.
1: Valeu, amanhã.
2: Valeu, Murilo.
1: Que delícia. Tamo junto. Tem que respeitar.
0: Que é isso?
1: Que moda boa.
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1: Que uma final de futsal, o bairrão virou um encontro da cidade. Estamos falando do bairrão Tropical de Futsal. Crianças voltaram a vestir a camisa do bairro, famílias ocuparam as arquibancadas do ginásio Pelezão e o esporte mostrou novamente a sua força em Três Corações. Hoje vamos contar a história por trás dos finalistas São Jerônimo e Monte Verde.
2: E não pensava em mexer com o bairrão, né? Aí quando o pessoal do São Jerônimo chamou, eu aceitei com o seguinte: eu vou pra tentar ser campeão. Então eu vou pra ser campeão. Esse pra ser, não tô menosprezando as equipes, mas sim confiando na equipe que eu tava. Então quando eu cheguei no primeiro dia, o Souza mesmo, eu falei assim: olha, estou aqui pra ser campeão. Ou a gente leva esse campeonato a sério, ou eu nem entro dentro de quadra, você lembra, né, Souza? E graças a Deus estamos na final, né? Estamos aí pra fazer um bom jogo, se Deus quiser, um bom espetáculo pra todo mundo que tá assistindo, né? Essa, mas vai dar certo.
1: Chegar na final é de grande honra
3: para
1: vocês, né?
3: Boa noite para todo mundo. Para vocês, queria parabenizar o trabalho que vocês fizeram durante todo o campeonato. Eu acho que a abrangência que o campeonato conseguiu atingir só através da Rádio Tropical, o alcance que vocês têm é gigante, a gente sabe disso, né? O campeonato se tornou um grande sucesso muito em virtude do trabalho que vocês fizeram. Pode ter certeza que vocês fizeram um trabalho muito bom. E tomara que continue, que nos próximos anos, né? Igual você, o Sombra falou, vocês investiram nesse trabalho, todos vocês trabalharam muito bem, o ano que vem tomara que esteja, porque só engrandece o campeonato.
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5: 15 horas.
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1: Nota de falecimento. 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

É, você ligadinho no 95,7. Boa tarde pra você. 95,7, Elvira Tropical, é bom demais. E aí, tudo bem? Deixa eu trocar minha fotinha aqui do WhatsApp, né? Moisa Mesquita na área. Deixa eu mandar minha fotinha, mas cadê minha fotinha? Achei minha fotinha. E aí, tudo bem? Passou bem de ontem? Quarta-feira é sua linda meiuca da semana.

0: É 95,7, deixa eu abrir o top 3 por aqui pra vocês, já já vou falar com você, tá?
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1: Cidade Revista, 17 de junho de 2026. Nova vacina oferecida no SUS reforça a proteção contra a doença pneumocócica em crianças e grupos de risco. Parque Dondinho recebe estudantes em ação especial do Junho Verde em Três Corações. Corpo de Bombeiros alerta contra queimadas e reforça papel da população na preservação ambiental. Moradora denuncia envenenamento de cães e gatos e alerta contra maus tratos aos animais. Secretaria de Cultura esclarece próximos passos da Política Nacional Aldir Blanc em Três Corações. Moradora do Monte Alegre denuncia novos furtos no cemitério municipal. Campo do Cinturão Verde tem denúncia de abandono e Secretaria de Esportes promete avaliar melhorias. Semana de preparação movimenta Monte Verde e São Jerônimo antes da final da Copa Bairrão Tropical. Frio intenso deve atingir Três Corações nesta quinta-feira, com mínima igual ou inferior a 10 graus.
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1: E vamos aí com o nosso primeiro lugar, Dai Dai, Shakira.

sucesso de Robin Schulz pra você. Sonzeira, hein? Sugar. Boa tarde pra você que tá aí no seu trabalho, com um sonzinho ligado, um som ambiente, curtindo dar o play. Vamos aí pra essa quarta-feira, meiuca, né? Da semana. Eu espero que você esteja passando por uma semana maravilhosa. Uma semana boa, de resultados, sei que batalha, batalha, batalha. Então é só sacudir o corpo, sacode o corpo, que as coisas começam a acontecer na sua vida, viu? E acreditar também, confiar.

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5: Bora cantar, vamos celebrar. Quem será que tá fazendo aniversário hoje, hein? Nossa listinha. E o aniversário é um dia de celebrar, né? Dia de comemorar, dia de luz, dia de renovação, de virada de ciclo na vida das pessoas, na sua virada. E hoje, 17 de junho, aniversário do Leonardo Rian Martins Toledo, que mora no Boa Ventura. Parabéns, Leonardo! Do Boa Ventura, parabéns pra você, felicidades! Parabéns para Sofia Malaquias Costa, que mora no São Tomé das Letras. Alô, São Tomé das Letras, Sofia! Parabéns pra você, felicidades, Sofia! Lá no Santo Afonso, a Francesmara! Francesmara Valim Silva Pereira, que mora no Santo Afonso, tá fazendo aniversário hoje. Parabéns pra você, Francesmara! Felicidades, que Deus abençoe sua vida! Parabéns também para o Jairo Pintor, que mora no Jardim Califórnia. Oi, Jairo! Parabéns pra você, Jairo, felicidades! Parabéns para a Janete Aparecida lá no Vila Fátima. Ô, Janete, parabéns, lindona. E a Ana Maria Rodrigues Lauro, que mora em Juiz de Fora. Ô, Ana Maria, felicidades para você. Parabéns a todos os aniversariantes, que Deus abençoe a vida de vocês com muita paz, muito amor, muita saúde. E o resto você sabe, o resto a gente corre atrás.

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1: É isso aí. Mais pop, mais rock, mais MPB, mais tudo junto e misturado. Boa tarde pra você, Meiuca da Semana. Daqui a pouquinho tem Este Som Tem História. Você quer falar comigo? WhatsApp liberadíssimo pra você. No estúdio 3239-3602. Deixa eu mandar um beijo pra Marilene. Oi, Marilene São Conrado. Um beijo, sua linda. Um beijo também pra Zana. Oi, Zana, lindona. Ela da Bagarro.

0: mais uma vez.
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0: 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Muito obrigado, gente. Maravilha.
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5: 16 horas.
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7: Nota de falecimento. 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
11: Que uma final de futsal, o bairrão virou um encontro da cidade. Estamos falando do bairrão tropical de futsal. Crianças voltaram a vestir a camisa do bairro, famílias ocuparam as arquibancadas do ginásio Pelezão e o esporte mostrou novamente a sua força em Três Corações. Hoje vamos contar a história por trás dos finalistas São Jerônimo e Monte Verde.
12: Então você vai ver os times que saíram, mas são times bons, né? Oh, tinha também o Coab, né? Que era um time muito bom também, então a gente tem que ver esse lado. Então eu fiquei emocionado quando olhei na quadra, jogadores bons jogando, os comandantes diferentes, certo? Os comandantes, um que permanece até hoje é o Ricardo, que eu tô vendo, que é o veterano da equipe, que é bastante respeitado lá no bairro de Lom. Então essa é a alegria, a emoção que toca no meu coração, por exemplo.
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0: que cheirinho bom. Tá na

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3: Cidade Revista, 17 de junho de 2026. Nova vacina oferecida no SUS reforça a proteção contra a doença pneumocócica em crianças e grupos de risco. Parque Dondinho recebe estudantes em ação especial do Junho Verde em Três Corações. Corpo de Bombeiros alerta contra queimadas e reforça papel da população na preservação ambiental. Moradora denuncia envenenamento de cães e gatos e alerta contra maus tratos aos animais. Secretaria de Cultura esclarece próximos passos da Política Nacional Aldir Blanc em Três Corações. Moradora do Monte Alegre denuncia novos furtos no cemitério municipal. Campo do Cinturão Verde tem denúncia de abandono e Secretaria de Esportes promete avaliar melhorias. Semana de preparação movimenta Monte Verde e São Jerônimo, antes da final da Copa Bairrão Tropical. Frio intenso deve atingir Três Corações nesta quinta-feira, com mínima igual ou inferior a 10 graus.
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4: 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Opa, 16 horas e 22 minutos. Bora, sacude o corpo, que hoje é quarta-feira, é a meiuca da semana. E você, tem feito o quê pra se movimentar, pra ver as coisas acontecendo na sua vida? Olha, tá com vontade de falar? Fale, só não fica acumulando sentimentos, tá? É uma deixa pra você do outro lado. Fala. Sou a favor da comunicação, do conversar, nada deixando nas entrelinhas, do subentendido. Bora conversar? É isso mesmo. Conversa resolve tudo.

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2: Opa, 16:48. Deixa eu mandar um salve aqui no WhatsApp. Olha só quem tá aqui, o Messinho trouxe uma notícia aqui, vou correr atrás dessa notícia aqui, viu, Messinho? Um abraço aí pra você, amigo. Olha, Adriana, olha, Adriana. O Bento tá mandando um beijo pro Bento, Adriana. Adriana da Filha de Gado ligadinha com a gente. E ela tá com o menino Bento lá, lindo, maravilhoso. Oi, Bento. Olha, seu Antônio. Oi, seu Antônio, tudo bem com o senhor?
3: Tá, Luísa, boa tarde.
2: Uai, peraí, quem que é Antônio Chagas? Achei que era o seu Antônio, mas essa voz não é do seu Antônio. Oi?
3: Tá, Luísa, boa tarde, ouvinte. Manda um alô pra todo mundo. Tiveram com o som civil e com o rádio ligada, com o som no busão, na loja.
2: Olha quem é.
3: Ligadinho, uma moda pra nós aí. Tchau, obrigado. Ai, Brasil.
2: E aí, Jacaré, tá tudo bem por aí, meu amigo? Um abraço pra você, Jacaré, ligadinho com a gente. Salve, salve, Jacaré. E bora lá, faltando 11 minutinhos para as 17 horas, essa quarta-feira linda, maravilhosa. Hoje é dia que muita gente gosta de fazer um happy hour, hein? Algo diferente na quarta-feira pra distrair a cabeça, pra dar uma relaxada, pra quebrar a semana corrida, tensa, sabe? Eu vou te falar, dá certo, viu? Bora lá com sucesso.

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2: E vamos ao nosso Boletim Rádio Notícia, sua voz em destaque. Moradora denuncia casos de envenenamento de cães e gatos e faz alerta contra os maltratos aos animais em Três Corações. Vamos ouvir.
3: É, na Santa Teresa, sempre tá envenena gato e cachorro. Então, gente, é o seguinte, vocês podem denunciar pra Polícia Civil, pra Polícia Militar, no 181. Tem comerciante vendendo chumbinho. Eu acho que tem que comunicar o IMA, né? O IMA fiscalizar essas lojas que tá vendendo, que é um crime federal. E vocês, gente, que tem animal envenenado, vocês têm que denunciar, fazer o boletim de ocorrência pra ser investigado qual o comércio que tá vendendo chumbinho e vendendo. Porque se uma criança pegar, acaba morrendo. Então vamos denunciar o que está acontecendo na Santa Teresa, em vários pontos da cidade. E outra coisa também que eu quero alertar vocês. Cachorro que fica amarrado, isso é um crime também. Amarrado, passando fome. Vocês têm que ligar para a Polícia Militar. Isso é crime. Tem cachorro aí que está em cima de laje, passando dificuldade, passando fome. Então essas pessoas que querem ter animal amarrado, isso é um crime.
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5: 17 horas.
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9: Que uma final de futsal, o Bairrão virou um encontro da cidade. Estamos falando do Bairrão Tropical de Futsal. Crianças voltaram a vestir a camisa do bairro, famílias ocuparam as arquibancadas do ginásio Pelezão e o esporte mostrou novamente a sua força em Três Corações. Hoje vamos contar a história por trás dos finalistas São Jerônimo e Monte Verde.
10: E não pensava em mexer com o Bairrão, né? E quando o pessoal do São Jerônimo me chamou, eu aceitei com o seguinte: eu vou pra tentar ser campeão. Então eu vou pra ser campeão. Esse pra ser, não tô menosprezando as equipes, mas sim confiando na equipe que eu tava. Então quando eu cheguei no primeiro dia, o Souza mesmo, eu falei assim: olha, estou aqui pra ser campeão. Ou a gente leva esse campeonato a sério, ou eu nem entro dentro de quadra, você lembra, né, Souza? E graças a Deus estamos na final, né? Estamos aí pra fazer um bom jogo, se Deus quiser um bom espetáculo pra todo mundo que tá assistindo, né? Essa, mas vai dar certo.
2: Chegar na final é de grande honra
11: para
2: vocês, né?
11: Boa noite para todo mundo. Para vocês, queria parabenizar o trabalho que vocês fizeram durante todo o campeonato. Eu acho que a abrangência que o campeonato conseguiu atingir só através da Rádio Tropical, o alcance que vocês têm é gigante, a gente sabe disso, né? O campeonato se tornou um grande sucesso, muito em virtude do trabalho que vocês fizeram. Pode ter certeza que vocês fizeram um trabalho muito bom. E tomara que continue, que nos próximos anos, né? Igual você, o Sombra falou, vocês investiram nesse trabalho, todos vocês trabalharam muito bem, o ano que vem tomara que estejam, porque só engrandece o campeonato.
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3: Cidade Revista, 17 de junho de 2026. Nova vacina oferecida no SUS reforça a proteção contra a doença pneumocócica em crianças e grupos de risco. Parque Dondinho recebe estudantes em ação especial do Junho Verde em Três Corações. Corpo de Bombeiros alerta contra queimadas e reforça papel da população na preservação ambiental. Moradora denuncia envenenamento de cães e gatos e alerta contra maus tratos aos animais. Secretaria de Cultura esclarece próximos passos da Política Nacional Aldir Blanc em Três Corações. Moradora do Monte Alegre denuncia novos furtos no cemitério municipal. Campo do Cinturão Verde tem denúncia de abandono e Secretaria de Esportes promete avaliar melhorias. Semana de preparação movimenta Monte Verde e São Jerônimo, antes da final da Copa Bairrão Tropical. Frio intenso deve atingir Três Corações nesta quinta-feira, com mínima igual ou inferior a 10 graus.
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17h31, quarta-feira meiuca da semana. E hoje voltou a esfriar um pouco mais, né, gente? O friozinho permanece. Será que ele entra aí pro mês de julho, que é o normal dele, né? É, mas é se agasalhar pra não ficar resfriado, não é verdade? E vamos seguindo por aqui no Downplay, nesta quarta-feira maravilhosa. Eu espero de coração que você esteja sacudindo o corpo, fazendo acontecer, fazendo tudo que você quer na sua vida, tá? Olha, uma dica pra você, eu disse e vou repetir. Não fica guardando, não. Sabe, algo tá te incomodando? Fale, converse. Mas conversa com a pessoa certa, tá? Conversa com a pessoa certa, que eu falo por quê? Porque é pra resolver, pra não ficar com aquelas entrelinhas, maus entendimentos. Quando a gente não conversa, mal resolvido, sabe? Quando a gente não conversa aquilo que tá incomodando, a gente cria, sabe? É uma situação que de repente não era pra ser criada, e conversando tudo se resolve. De uma maneira ou de outra, se resolve, mas é conversando. Então, tenha sempre uma boa comunicação, procure ter sempre uma boa comunicação em seus relacionamentos, seja profissional, seja na sua vida pessoal, na vida pessoal principalmente, profissionalmente também. Então procure conversar, não deixe ficar nas entrelinhas algo que esteja incomodando você, tá bom? E bora de sucesso, 17h32. Bora aquela sonzeira por aqui, porque você sabe que aquele lugar é de rock também, né?

0: É o som de Bon Jovi por aqui, sonzeira, hein? Born to be my baby. Nasci pra ser o seu amor. Aliás, nasci pra ser o meu. Você nasceu pra ser o seu, meu amor. É, Moisa, a tradução engasgou aí. O que é isso? Bora lá que é sonzeira que rola por aqui na Tropical.
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6: E bora de sucesso, deixa eu já entrar com a música que vamos tocar agora. Olha só, deixa eu chegar mais no início, no finzinho da tarde, pra tocar a música da banda Michael Learns to Rock, That's Why You Go Away, que marcou uma geração com sua melodia envolvente, letra emocionante. A canção que fala sobre saudade, arrependimento, sentimentos que ficam guardados. Até hoje, a música é lembrada como uma das baladas românticas mais bonitas dos anos 90, conquistando fãs do mundo todo. Então vamos aí relembrar esse lindo sucesso.

0: 18 horas.
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3: Que uma final de futsal, o bairrão virou um encontro da cidade. Estamos falando do bairrão Tropical de futsal. Crianças voltaram a vestir a camisa do bairro, famílias ocuparam as arquibancadas do ginásio Pelezão e o esporte mostrou novamente a sua força em Três Corações. Hoje vamos contar a história por trás dos finalistas São Jerônimo e Monte Verde.
4: Então você vai ver os times que saíram, mas são times bons, né? Oh, tinha também o Coab, né? Que era um time muito bom também, então a gente tem que ver esse lado. Então eu fiquei emocionado quando olhei na quadra, jogadores bons jogando, os comandantes diferentes, certo? Os comandantes, um que permanece até hoje é o Ricardo, que eu tô vendo, que é um veterano da equipe, que é bastante respeitado lá no bairro de Ló. Então essa é a alegria, a emoção que toca no meu coração, por exemplo.
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6: Olha só a música que eu vou trazer agora pra você. Deixa eu colocar ela de fundo aqui. Acho que não. Opa, até apitou o negócio aqui, peraí. Acho que esse horário pode tocar essa música, né? Lançada em 1984, Careless Whispers internizou na voz de George Michael e conquistou o mundo com sua melodia envolvente e inesquecível no solo do saxofone. A música que fala sobre arrependimento, amor perdido e dor de perceber que algumas palavras e atitudes podem mudar tudo, né? Mais do que 4 décadas depois, a música continua emocionando gerações e é considerada uma das baladas também românticas que marcou todos os tempos. Vamos aqui curtir agora. Careless Whispers pra você. Não é este som, tem história, mas faz aqui um gostinho pra você, né?

0: 18 horas e 7 minutos, viajando completamente no tempo com você, pra você.
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0: Olha só, deixa eu parar aqui primeiro. Em 1972, Elton John apresentava ao mundo uma das canções mais marcantes de sua carreira. Com a melodia também envolvente, vamos aqui escutar Rocketman, que continua encantando gerações e é considerada um dos maiores clássicos de Elton John.

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2: Cidade Revista, 17 de junho de 2026. Nova vacina oferecida no SUS reforça a proteção contra a doença pneumocócica em crianças e grupos de risco. Parque Dondinho recebe estudantes em ação especial do Junho Verde em Três Corações. Corpo de Bombeiros alerta contra queimadas e reforça papel da população na preservação ambiental. Moradora denuncia envenenamento de cães e gatos e alerta contra maus tratos aos animais. Secretaria de Cultura esclarece próximos passos da Política Nacional Aldir Blanc em Três Corações. Moradora do Monte Alegre denuncia novos furtos no cemitério municipal. Campo do Cinturão Verde tem denúncia de abandono e Secretaria de Esportes promete avaliar melhorias. Semana de preparação movimenta Monte Verde e São Jerônimo antes da final da Copa Bairrão Tropical. Frio intenso deve atingir Três Corações nesta quinta-feira, com mínima igual ou inferior a 10 graus.
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8: Olha só. Deixa eu falar uma coisa com você, 18 horas e 17 minutos, essa hora eu permito tocar essas músicas mais lentas, mais românticas, sabe? Biafra é um cara que eu sou muito fã, música bonita, melodia, poesia, que são suas canções. E aí esses dias eu tava escutando, até vi uns vídeos na internet, falei, poxa, eu preciso tocar para os nossos ouvintes. Mas um horário que encaixe para os ouvintes, né? Esse horário mais calmo, tranquilo. Biafra, gente, essa música é um dos nomes também da carreira de Biafra que marcou profundamente a música romântica, né? Nos anos 80, lançada em 85 no álbum Sonho Deve Ser, a canção ganhou projeção nacional, fez parte de trilha sonora da novela Gata Comeu da Globo. Quem compôs a música foi o próprio Biafra com o compositor Pisca, que tornou-se uma das canções, né, mais lindas tocadas nas rádios brasileiras lá em 85. E quando a música entrou para a novela A Gata Comeu, da Globo, a novela ajudou a transformar a música em um sucesso nacional. Vamos curtir? Vamos! Olha, deixa eu só falar pra você, essa sequência tá demais, tá? Porque logo depois tem o Sintonia Positiva, então eu caprichei em sucessos do passado pra você, tá? Vamos lá? Vamos curtir?

Fechando a sequência com Sonho de Amor, Patrícia Max. Delícia, hein? Esse é o programa feito pra você, com amor, com carinho. Cada canção que eu toco aqui, eu toco pensando em você do outro lado, pra tocar seu coração, com certeza.

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3: E vamos para mais uma mensagem aqui para você, 18 horas e 31 minutos. Sabe, se a gente soubesse o dia e a hora em que tudo acaba, talvez a gente olhasse para a vida com mais ternura, né? Talvez a pressa perdesse a força e o amor, ele iria ganhar mais espaço, sabe? A gente passaria mais tempo perto de quem ama, guardaria menos orgulho e diria mais obrigado. E menos... depois eu vejo. Tal deixar pra depois. Mas a verdade é que o tempo não avisa, né? Ele simplesmente passa. E o que a gente não vive, se perde. Então, eu espero que você, que não falte pra você coragem. Coragem pra sentir tudo agora, sabe? Pra abraçar sem medida. Pra chorar quando precisar chorar, sabe? Pra sorrir até doer o rosto. E que a vida não seja um acúmulo de dias corridos, apressados, mas sim uma coleção de momentos inteiros. Porque o fim chegar, porque quando o fim chegar, e um dia ele chega pra todos, né? A gente sabe disso. O que vai aquecer o peito não vai ser o que conquistamos, e sim o amor que deixamos espalhado pelo caminho. Olha, antes de finalizar essa mensagem, perdoe mais, tá? Perdoe mais, deixe pra lá o defeito do outro,

Isso bem. Valoriza aquele que você precisou, a mão tá lá embaixo pra te segurar. Valorize aquele que te fala umas verdades mesmo que você não goste. Valorize. Valorize aquela pessoa que fala umas coisinhas, umas piadinhas, mas é direta pra você. Não tem nem lá nem cá, é direta pra você, sabe? Porque sabe que tem liberdade com você. Não fique criando coisinhas pra ficar com raiva do outro, não, tá bom? Valorize quem te faz bem. Porque quando o tempo passar, só vai importar o que foi vivido com amor e presença. E por aqui eu fecho o Dá o Play de hoje. Nessa meiuca da semana, quarta-feira. Que seja um bom finzinho de quarta-feira pra você, um bom início de noite. Que Deus abençoe sua vida, Deus nosso Senhor, Jesus. Espero que esse recado aí tenha chegado direitinho pra você, tá? Beijo, mais uma vez, fica com Deus, até amanhã, tá?

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0: 19h.
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Alô, meus amigos, uma boa noite. 19:06. Um abraço grande a você. Uma boa noite para quem tá ligando o rádio agora. Na quarta-feira, dia 17 de junho de 2026. Eu sou Luiz Carlos de Freitas e a partir de agora o Flash Hits segue firme até as 20 horas. Ou seja, você tem a partir de agora 60 minutos de música bem selecionada no seu rádio, do jeito que você gosta. Hoje, na quarta-feira, dia 17 de junho, nós estamos com 15 graus de céu limpo no momento, né? A máxima de hoje foi até os 22, tá fazendo aquele friozinho aí da noite, né? E nós estamos ainda no outono e no dia 21 próximo agora começa o inverno, mas a gente já pode sentir os efeitos, né, do ar mais frio, da queda da temperatura neste período final, né, da estação do outono, né? E se preparando para o dia 21 de junho, o começo do inverno aqui no Brasil. Agora são 19:07, uma ótima noite para você. Deixa eu mandar um abraço para quem tá aniversariando hoje também, recebendo nossas homenagens através aí da 95,7. Leonardo Rian Martins Toledo, Boa Ventura. Sofia Malaquias Costa, em São Tomé das Letras. Francesmar Avalim Silva Pereira, no Santo Afonso. Jairo Pintor, no Jardim Califórnia. Janete Aparecida, na Vila Nossa Senhora de Fátima. E Ana Maria Rodrigues Lauro, em Juiz de Fora, Minas Gerais. Forte abraço para todo mundo. Quarta-feira. O som dos grandes amores. 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

Paul McCartney, No More Lonely Nights. 19:12, um abraço, muito obrigado, Thiago, do Hotel Calabresa. A próxima canção da banda Scorpions, Wind of Change. Ele oferece para toda a família, inclusive, aliás, para os pais na feira de gado. Tropical. E aos amigos em geral que curte uma boa canção do Scorpions. Por falar nisso, Eloísio no Santo Afonso também, boa noite, é fã da banda. Pega carona aqui com a gente. Quarta-feira, dia 17 de junho. O som dos grandes amores. Em forma de música.

0: Ventos da Mudança, Scorpions. Wind of Change, No More Lonely Nights, Paul McCartney. 19:17 no som dos grandes amores, clássicos nacionais e internacionais, até às 20 horas.
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3: Mandando aquele abraço grande para Ademir Pérez, lá em Guarulhos, São Paulo. Tudo bem? Boa noite, Ademir. Obrigado pela audiência. Tiago do Hotel Calabresa, Eloísio no Santo Afonso, minha grande amiga Clarinha de Fátima, lá da Vila Viana. Um abraço grande também para Marisa, em São Tomé das Letras, Adriana Costa. Obrigado. Boa noite pela audiência. O Emerson aqui no centro. Audiência também do pessoal lá do São Conrado e a Marilene também na audiência. Fábio, tudo bem, Fábio? De Conceição do Rio Verde, um abraço. Obrigado pelos elogios ao programa. Barney Pintor e Cleusa Aparecida, pessoal do Restaurante Rio de Janeiro. Denilson, Juninho e toda a clientela aí, um grande abraço, uma ótima noite para vocês. Danielton de Baipendi, Paulo Henrique de Conceição do Rio Verde, a filhinha Maria José do bairro São Sebastião, muito obrigado, Marli. Pessoal do Canto do Rio também, um abraço, obrigado. Nildinha, em São Tomé. Aliás, a Nildinha da Drogaria São Tomé, ela não é de São Tomé das Letras, é da Drogaria São Tomé. Nilda, né? Aqui na galeria, um grande abraço para ela, obrigado aí pela audiência, forte abraço para todo mundo aí, valeu. A gente vai de Roberto Carlos, os clássicos nacionais e internacionais. Flash Hits, 60 minutos de música bem selecionada.

19h28. Clássicos nacionais e internacionais. Muito obrigado, Ana Rita. Erasmo Carlos.

0: Erasmo Carlos. Em parceria com Roberto Carlos na composição Sentado à Beira do Caminho. Muito obrigado mais uma vez, Patrícia, pela Fernão Dias. Abraço grande a você e a toda a família. Vitor, muito obrigado também. Alô, Antônio Chagas. Boa noite, Emerson. 19:33. Todo mundo ligado. Daqui a pouco eu volto.
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Flash. 19h38. Quarta-feira, 17 de junho. Jota Quest.

Amor Maior, Jota Quest, ao vivo. 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
2: Dezenove horas e 49. Aquele abraço para você, dando continuidade ao programa, faltando o que? 11 minutos para as 8. 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
2: 19:51. One. You two. Quarta-feira, 17 de junho.

0: Antônio, boa noite aí pra Maria de Fátima em São Bento Abade. Obrigado. Vera Lúcia, boa noite, tudo bem? Pessoal do Parque Bandeirantes também. Aplicativos, pessoal aí das linhas de ônibus também da Trektour ouvindo a gente, passageiros, motoristas em diversas linhas. Um abraço, obrigado. Alô, William. Pessoal do Cinturão Verde também. Márcia do Jardim das Alterosas. Anny Garcia no Peró.
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0: Muito obrigado, Neuza. Pessoal do Parque das Colinas também, boa noite. Lúcia, Rosângela. Muito obrigado, Ronaldo. Espírito Santo Dourado e a Sandra também, uma boa noite. Please don't go. Casey and the Sunshine Band.

0: Please Don't Go, KC and the Sunshine Band. Olha, nós tivemos nesse programa One, a banda U2, teve também Marveloso, Jota Quest, Erasmo Carlos, a banda Scorpions, Paul McCartney, Roberto Carlos, e por aqui a gente vai terminando o programa. Que você tenha uma ótima noite de quarta-feira, 17 de junho. Obrigado pela sua atenção, pelo carinho, e você tem me acompanhado. De manhã nós estamos às 11 horas em Cidade em Revista. E à noite, de segunda a sexta-feira, Flash Hits. Aos sábados, encontro marcado conjunto e misturado. Estes são os meus horários aqui na Tropical. Prazer em revê-lo. Ótima noite, muito obrigado. E até amanhã. Vem aí a Voz do Brasil.
1: 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As notícias do governo federal que movimentaram o país no dia de hoje.
2: Olá, boa noite.
3: Boa noite para você que nos acompanha em todo o país.
2: Quarta-feira, 17 de junho de 2026.
3: Vamos ao destaque do dia: proteção de crianças nas redes, combate ao crime e crescimento econômico.
2: Temas tratados pelo presidente Lula no encerramento da reunião do G7 na França.
3: Grupo reúne as maiores economias do Ocidente e Brasil participou pela 10ª vez como convidado.
2: O presidente discutiu com países desenvolvidos formas de o mundo voltar a crescer com inclusão dos mais pobres.
4: O mundo precisa crescer para que a economia volte a crescer. Não adianta crescer só para a Alemanha, crescer só para os Estados Unidos, crescer só para a França. Não, é preciso, sem diminuir o padrão de vida deles, crescer para outros países.
3: E ainda, acesso à água.
2: O Ministério da Saúde anuncia a instalação de quase 21 mil cisternas em 8 estados do semiárido.
3: E tarifa social de água e esgoto para famílias de baixa renda já chegou a quase 2 mil municípios. Pablo Mundinho.
5: A meta é que a tarifa social esteja implementada em todo o país até dezembro.
2: Você vai ouvir também arte e música.
3: Uso de materiais pedagógicos relacionados a essas disciplinas chegou a 45% das escolas públicas em 2024. Natália Koslick.
6: Essa ampliação está associada a melhores notas em língua portuguesa e matemática, além de menores índices de distorção e dade série.
2: Hoje, na apresentação da Voz do Brasil, eu, Mariana Jungmann e Luciano Seixas.
3: E acompanhe a gente ao vivo, acesse radiogov.ebc.com.br ou o canal Gov na sua TV aberta.
2: Regulamentação dos meios digitais, combate ao crime organizado e crescimento econômico equilibrado foram alguns dos temas discutidos pelo presidente Lula hoje em Evian, na França.
3: Lula participou como convidado do encontro do G7, grupo formado pelas principais economias desenvolvidas do Ocidente.
2: A repórter Luana Karen esteve lá acompanhando esse último dia de encontro.
7: No último dia de debates em Evian, na França, o presidente Lula defendeu a ampliação de investimentos em desenvolvimento, infraestrutura e qualificação profissional durante a sessão do G7, que reuniu representantes das principais economias desenvolvidas do mundo. Em coletiva à imprensa, o presidente brasileiro informou que foram discutidas formas de alcançar um crescimento econômico equilibrado que beneficie todos os países.
8: Cada reunião do G7 é a oportunidade da gente discutir com os países desenvolvidos tanto o equilíbrio quanto o desequilíbrio na ordem política, econômica e social, levando em conta a necessidade de cada país. O mundo precisa crescer para que a economia volte a crescer. Não adianta crescer só para a Alemanha, crescer só para os Estados Unidos, crescer só para a França. Não, é preciso, sem diminuir o padrão de vida deles, crescer para outros países.
7: Outro assunto em pauta foi a inteligência artificial. Junto a chefes de governo e de estado e CEOs das principais empresas de tecnologia do mundo, o presidente Lula defendeu a regulamentação dos meios digitais para proteger direitos fundamentais de crianças, adolescentes e mulheres. E apresentou como um exemplo o Estatuto Digital para Crianças e Adolescentes, aprovado recentemente no Brasil, com obrigações para as empresas de tecnologia.
8: Fiz questão de dizer para eles duas coisas importantes que o Brasil feitos: a proibição de telefone nas escolas e, segundo, o ECA Digital, que é a regulação digital mais importante feita no mundo para jovens e adolescentes. E eu queria que eles conhecessem.
7: No intervalo das reuniões ampliadas, Lula teve encontros bilaterais com o presidente do Egito, Abdel Fattah el-Sisi, e com o presidente da Ucrânia, Volodymyr Zelensky. De volta a Genebra, Lula se encontrou com o secretário-geral da Interpol, Valdeci Urquiza. A reunião tratou de ações concretas voltadas à América do Sul para fazer frente ao crime organizado transnacional. O diretor-geral da Polícia Federal, Andrei Rodrigues, destacou a colaboração do Brasil nesse trabalho.
9: Vamos reunir os 12 países sul-americanos num grande esforço para o enfrentamento ao tráfico de drogas, tráfico de armas, crimes ambientais, enfim, todos aqueles delitos que nós pudermos fazer a investigação. Ano passado retiramos mais de 10 bilhões de reais do crime organizado e agora com essa nova iniciativa e essa parceria não só do Brasil, mas de todos os países com a Interpol, vai ser possível ampliar essa capacidade operacional e alcançar patrimônios ocultos.
7: Ainda na entrevista que deu aos jornalistas, o presidente Lula destacou a relação do país com a China e voltou a reafirmar a soberania brasileira, inclusive em relação às eleições. Ao final da coletiva, o presidente Lula embarcou de volta ao Brasil. De Genebra, na Suíça, Luana Karen.
3: Mais água para 498 municípios que sofrem com o período de clima seco.
2: O governo do Brasil anunciou a instalação de quase 21 mil cisternas para garantir o abastecimento nos estados do semiárido.
3: A repórter Gabriela Noronha acompanhou esse anúncio e traz pra gente os detalhes. Boa noite, Gabriela.
10: Boa noite, Luciano, Mariana, boa noite a todos que nos ouvem na Voz do Brasil. Olha, foram assinados hoje as ordens de serviço que autorizam a instalação de cerca de 21 mil cisternas. Essas unidades vão beneficiar 498 municípios em 8 estados, que são Bahia, Ceará, Minas Gerais, Paraíba, Pernambuco, Piauí, Rio Grande do Norte e Sergipe. Para esta ação, estão sendo investidos mais de 250 milhões de reais. Segundo o governo, o objetivo é garantir a captação e armazenamento de água em períodos de estiagem, além de reduzir a dependência de soluções emergenciais no semiárido brasileiro, como o abastecimento por carros-pipa. As famílias beneficiadas foram selecionadas de acordo com critérios técnicos e sociais, priorizando populações em situação de maior vulnerabilidade, inscritas no cadastro único, famílias chefiadas por mulheres, comunidades quilombolas e pessoas com deficiência. De acordo com o ministro da Saúde, Alexandre Padilha, a iniciativa marca um avanço importante na política de segurança hídrica no país.
11: Com acesso à água de qualidade, de forma permanente, com estruturas resilientes, com tecnologias adaptadas à realidade local, mecanismos que garantam formas resilientes para enfrentar de forma transitória situações das tragédias climáticas ou da seca ou das enchentes, são fundamentais.
10: E olha, desde 2023, o governo do Brasil já entregou mais de 121 mil unidades de cisternas por meio do programa Cisternas. A maioria das distribuições se concentra nos estados do semiárido do Brasil. Mas o programa também beneficia comunidades na região amazônica, assim como em localidades de Mato Grosso do Sul, Goiás e Rio Grande do Sul, e utilizando aí tecnologias que se adequam às particularidades dessas regiões. As cisternas implementadas pelo programa têm uma capacidade que varia de 16 mil a 52 mil litros de água, o que possibilita o armazenamento seguro durante as secas. Mariana, Luciano.
2: Obrigada, Gabriela Noronha, pelas informações ao vivo na Voz do Brasil.
3: E outra forma de garantir segurança hídrica para a população mais vulnerável é por meio da tarifa social de água e esgoto.
2: O benefício já chegou a 1.905 municípios, onde vivem mais de 156 milhões de brasileiros.
3: E a Agência Nacional de Águas e Saneamento Básico, ANA, alerta que o prazo para a implantação ou implementação da tarifa se encerra em dezembro deste ano.
2: A tarifa social foi criada por lei em 2024.
5: A tarifa social de água e esgoto chegou em municípios onde vivem mais de 156 milhões de brasileiros. O benefício garante desconto de pelo menos 50% na conta de água e esgoto para famílias de baixa renda inscritas no cadastro único ou que tenham integrantes que recebem o benefício de prestação continuada, o BPC. A implementação ocorre em diferentes etapas, como a coleta de dados do cadastro único e do BPC, ajustes de equilíbrio econômico-financeiro dos contratos,
12: contratos e a conclusão do benefício pelos prestadores de serviço. A meta é que a tarifa social esteja implementada em todo o país até dezembro, explica Silvano Silvério e superintendente de regulação de saneamento básico da ANA.
13: A partir de dezembro de 2006, já não estará cumprindo a lei aqueles municípios que não tiverem a tarifa social instituída, né? Isso é muito importante, então é preciso correr com esse processo de obter as informações do Cade Único, do BPC, fazer os estudos em reequilíbrio econômico financeiro, implementar a tarifa até dezembro de 2026, que é o limite dado pela lei.
12: A tarifa social de água e esgoto foi criada por lei em 2024 e busca ampliar o acesso à população de baixa renda a um serviço essencial, com a concessão automática do desconto a partir das informações do Cade Único e do BPC. Reportagem Pablo Mundim.
3: Facilitar o acesso aos serviços de saúde e humanizar os atendimentos, o governo do Brasil já entregou mais de 3.300 veículos para transportar a população que mora a mais de 50 quilômetros de distância dos grandes centros urbanos.
2: São vans, micro-ônibus e ambulâncias adquiridos com um investimento de R$1,4 bilhão.
3: A medida faz parte do programa Agora Tem Especialistas.
14: Foram entregues 3.300 veículos, entre vans, micro-ônibus e ambulâncias. Muitos desses veículos vão atender pacientes que moram longe e precisam percorrer mais de 50 quilômetros de distância para passar por uma consulta, fazer exames, cirurgias ou tratamentos especializados pelo SUS. Dos 3.300 veículos adquiridos, 1.824 serão entregues diretamente às prefeituras para uso em várias finalidades. Os outros 1.476 vão ser direcionados ao transporte de pacientes de radioterapia e hemodiálise. É o que explica o secretário de Atenção Especializada à Saúde, Mozart Salles.
15: Todo brasileira e brasileiro acima de 50 quilômetros de um serviço de hemodiálise e de radioterapia terá direito a usar o transporte sanitário e numa situação delicada, no caso da radioterapia, até utilizando aí as ambulâncias tipo A.
14: A ação faz parte do programa Agora Tem Especialistas, Caminhos da Saúde. O investimento é de R$1,4 bilhão na compra dos veículos. Mozart Salles, do Ministério da Saúde, destaca que a ideia é reduzir problemas de transporte e democratizar o acesso à rede pública de saúde.
15: O programa, ele é uma iniciativa extremamente importante para a democratização, humanização do acesso e qualificação desse acesso. Alguns equipamentos e estruturas, elas são agrupadas em determinadas regiões e cidades. E ao agrupar, você acaba gerando um problema e uma necessidade, que é o deslocamento dos pacientes das cidades menores para os centros maiores.
14: Além do aumento do atendimento especializado e a oferta de transporte, o programa Agora Tem Especialistas prevê mais atendimentos em exames e cirurgias. Reportagem Márcia Fernandes.
2: Em 2027, tem Copa do Mundo Feminina da FIFA na América do Sul e o Brasil se prepara para sediar a competição pela primeira vez.
3: Durante participação no programa Bom Dia Ministro, transmitido pela empresa Brasil de Comunicação, o ministro do Esporte, Paulo Henrique Cordeiro, ressaltou que o maior impacto do evento será a inclusão.
2: O ministro destacou que a prioridade do governo é trazer o futebol feminino para um patamar de igualdade em relação ao masculino e garantir a permanência de meninas e mulheres no esporte.
16: Pode ter certeza que o maior legado que nós vamos ter dessa Copa não é um legado de infraestrutura física, é uma mudança de como encara o futebol masculino e feminino, de incluir mais meninas e jovens com essa concepção de gênero.
2: Boa noite. Ter a presença desses dois veículos públicos no mundo digital. Rádio Nacional e Rádio MEC fazem parte das emissoras da EBC, empresa Brasil de Comunicação. De acordo com o gerente de transmídia e portais da EBC, Daniel Roviriego, os novos portais trazem mais facilidade na acessibilidade e novas funcionalidades para quem acompanha a programação das emissoras.
17: A interface está muito mais amigável para o internauta escutar efetivamente nossos áudios e navegar pelos conteúdos. E além disso, esse novo visual também está muito melhor adaptado voltado para os dispositivos móveis.
18: O diretor-geral da EBC, Tiago Regoto, explica que a ideia dos novos portais é um projeto antigo e que sempre houve o plano de deixar as duas rádios em casas diferentes.
19: E a gente aproveitou o gancho dos 90 anos da Nacional para criar o site novo da Rádio Nacional. É a primeira vez em 90 anos que ela tem um site só dela. E a Rádio MEC voltasse a ter um site próprio.
20: E é isso, não temos mais tempo. Agora são 6h59, o Repórter Nacional fica por aqui. Até amanhã, tchau.
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3: Em Brasília, 19 horas.
1: 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As notícias do governo federal que movimentaram o país no dia de hoje.
21: Olá, boa noite.
3: Boa noite para você que nos acompanha em todo o país.
21: Quarta-feira, 17 de junho de 2026.
3: Vamos ao destaque do dia: proteção de crianças nas redes, combate ao crime e crescimento econômico.
21: Temas tratados pelo presidente Lula no encerramento da reunião do G7 na França.
3: Grupo reúne as maiores economias do Ocidente e Brasil participou pela 10ª vez como convidado.
21: O presidente discutiu com países desenvolvidos formas de o mundo voltar a crescer com inclusão dos mais pobres.
4: O mundo precisa crescer para que a economia volte a crescer. Não adianta crescer só para a Alemanha, crescer só para os Estados Unidos, crescer só para a França. Não, é preciso, sem diminuir o padrão de vida deles, crescer para outros países.
3: E ainda, acesso à água.
21: O Ministério da Saúde anuncia a instalação de quase 21 mil cisternas em 8 estados do semiárido.
3: E tarifa social de água e esgoto para famílias de baixa renda já chegou a quase 2 mil municípios. Pablo Mundinho.
12: A meta é que a tarifa social esteja implementada em todo o país até dezembro.
21: Você vai ouvir também arte e música.
3: Uso de materiais pedagógicos relacionados a essas disciplinas chegou a 45% das escolas públicas em 2024. Natália Koslick.
6: Essa ampliação está associada a melhores notas em língua portuguesa e matemática, além de menores índices de distorção e idade séria.
21: Hoje, na apresentação da Voz do Brasil, eu, Mariana Jungmann e Luciano Seixas.
3: E acompanhe a gente ao vivo, acesse radiogov.ebc.com.br ou o canal Gov na sua TV aberta.
21: Regulamentação dos meios digitais, combate ao crime organizado e crescimento econômico equilibrado foram alguns dos temas discutidos pelo presidente Lula hoje em Evian, na França.
3: Lula participou como convidado do encontro do G7, grupo formado pelas principais economias desenvolvidas do Ocidente.
21: A repórter Luana Karen esteve lá acompanhando esse último dia de encontro.
7: No último dia de debates em Evian, na França, o presidente Lula defendeu a ampliação de investimentos em desenvolvimento, infraestrutura e qualificação profissional durante a sessão do G7, que reuniu representantes das principais economias desenvolvidas do mundo. Em coletiva à imprensa, o presidente brasileiro informou que foram discutidas formas de alcançar um crescimento econômico equilibrado que beneficie todos os países.
8: Cada reunião do G7 é a oportunidade da gente discutir com os países desenvolvidos tanto o equilíbrio quanto o desequilíbrio na ordem política, econômica e social, levando em conta a necessidade de cada país.
4: O mundo precisa crescer para que a economia volte a crescer. Não adianta crescer só para a Alemanha, crescer só para os Estados Unidos, crescer só para a França. Não, é preciso, sem diminuir o padrão de vida deles, crescer para outros países.
7: Outro assunto em pauta foi inteligência artificial. Junto a chefes de governo e de estado e CEOs das principais empresas de tecnologia do mundo, o presidente Lula defendeu a regulamentação dos meios digitais para proteger direitos fundamentais de crianças, adolescentes e mulheres. E apresentou como um exemplo o Estatuto Digital para Crianças e Adolescentes, aprovado recentemente no Brasil, com obrigações para as empresas de tecnologia.
8: Fiz questão de dizer para eles duas coisas importantes que o Brasil fez: a proibição de telefone nas escolas e
0: segundo o ECA Digital, que é a regulação digital mais importante feita no mundo para jovens e adolescentes. E eu queria que eles conhecessem.
7: No intervalo das reuniões ampliadas, Lula teve encontros bilaterais com o presidente do Egito, Abdel Fattah el-Sisi, e com o presidente da Ucrânia, Volodymyr Zelensky. De volta a Genebra, Lula se encontrou com o secretário-geral da Interpol, Valdeci Urquiza. A reunião tratou de ações concretas voltadas à América do Sul para fazer frente ao crime organizado transnacional. O diretor-geral da Polícia Federal, Andrei Rodrigues, destacou a colaboração do Brasil nesse trabalho.
9: Vamos reunir os 12 países sul-americanos num grande esforço para o enfrentamento ao tráfico de drogas, tráfico de armas, crimes ambientais, enfim, todos aqueles delitos que nós pudermos fazer a investigação. Ano passado, retiramos mais de 10 bilhões de reais do crime organizado e agora, com essa nova iniciativa e essa parceria, não só do Brasil, mas de todos os países com a Interpol, vai ser possível ampliar essa capacidade operacional e alcançar patrimônios ocultos.
7: Ainda na entrevista que deu aos jornalistas, o presidente Lula destacou a relação do país com a China e voltou a reafirmar a soberania brasileira, inclusive em relação às eleições. Ao final da coletiva, o presidente Lula embarcou de volta ao Brasil. De Genebra, na Suíça, Luana Karen.
3: Mais água para 498 municípios que sofrem com o período de clima seco.
21: O governo do Brasil anunciou a instalação de quase 21 mil cisternas para garantir o abastecimento nos estados do semiárido.
3: A repórter Gabriela Noronha acompanhou esse anúncio e traz pra gente os detalhes. Boa noite, Gabriela.
10: Boa noite, Luciano, Mariana, boa noite a todos que nos ouvem na Voz do Brasil. Olha, foram assinados hoje as ordens de serviço que autorizam a instalação de cerca de 21 mil cisternas. Essas unidades vão beneficiar 498 municípios em 8 estados, que são Bahia, Ceará, Minas Gerais, Paraíba, Pernambuco, Piauí, Rio Grande do Norte e Sergipe. Para esta ação, estão sendo investidos mais de 250 milhões de reais. Segundo o governo, o objetivo é garantir a captação e armazenamento de água em períodos de estiagem, além de reduzir a dependência de soluções emergenciais no semiárido brasileiro, como o abastecimento por carros-pipa. As famílias beneficiadas foram selecionadas de acordo com critérios técnicos e sociais, priorizando populações em situação de maior vulnerabilidade, inscritas no cadastro único, famílias chefiadas por mulheres, comunidades quilombolas e pessoas com deficiência. De acordo com o ministro da Saúde, Alexandre Padilha, a iniciativa marca um avanço importante na política de segurança hídrica no país.
11: Com acesso à água de qualidade, de forma permanente, com estruturas resilientes, com tecnologias adaptadas à realidade local, mecanismos que garantam formas resilientes para enfrentar de forma transitória situações das tragédias climáticas ou da seca ou das enchentes, são fundamentais.
10: E olha, desde 2023, o governo do Brasil já entregou mais de 121 mil unidades de cisternas por meio do programa Cisternas. A maioria das distribuições se concentra nos estados do semiárido do Brasil. Mas o programa também beneficia comunidades na região amazônica, assim como em localidades de Mato Grosso do Sul, Goiás e Rio Grande do Sul, e utilizando aí tecnologias que se adequam às particularidades dessas regiões. As cisternas implementadas pelo programa tem uma capacidade que varia de 16 mil a 52 mil litros de água, o que possibilita o armazenamento seguro durante as secas. Mariana, Luciano.
21: Obrigada, Gabriela Noronha, pelas informações ao vivo na Voz do Brasil.
3: E outra forma de garantir segurança hídrica para a população mais vulnerável é por meio da tarifa social de água e esgoto.
21: O benefício já chegou a 1.905 municípios, onde vivem mais de 156 milhões de brasileiros.
3: E a Agência Nacional de Águas e Saneamento Básico, ANA, alerta que o prazo para a implantação ou implementação da tarifa se encerra em dezembro deste ano.
21: A tarifa social foi criada por lei em 2024.
12: A tarifa social de água e esgoto chegou em municípios onde vivem mais de 156 milhões de brasileiros. O benefício garante desconto de pelo menos 50% na conta de água e esgoto para famílias de baixa renda inscritas no Cadastro Único ou que tenham integrantes que recebem o benefício de prestação continuada, o BPC. A implementação ocorre em diferentes etapas, como a coleta de dados do Cadastro Único e do BPC, ajustes de equilíbrio econômico financeiro dos contratos e a conclusão do benefício pelos prestadores de serviço. A meta é que a tarifa social esteja implementada em todo o país até dezembro, explica Silvano Silvério e superintendente de regulação de saneamento básico da ANA.
5: A partir de dezembro de 2026, já não estará cumprindo a lei aqueles municípios que não tiverem a tarifa social instituída, né? Isso é muito importante, então é preciso correr com esse processo de obter as informações do Cade Único, do BPC, fazer os estudos em reequilíbrio econômico financeiro, implementar a tarifa até dezembro de 2026, que é o limite dado pela lei.
12: A tarifa social de água e esgoto foi criada por lei em 2024 e busca ampliar o acesso à população de baixa renda a um serviço essencial, com a concessão automática do desconto a partir das informações do Cade Único e do BPC.
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22: STF decide manter até 30 de junho de 2027 a aplicação dos critérios de repartição dos recursos do Fundo de Participação dos Estados e do Distrito Federal.
23: STJ mantém ações penais contra engenheiros da Vale e de empresa alemã por rompimento da barragem Brumadinho.
22: TSE e partidos políticos firmam acordo pela integridade das eleições 2026.
23: Boa noite, eu sou Marcela Luiza.
22: E eu sou Walter Lima.
23: Supremo Tribunal Federal decide manter até 30 de junho de 2027 a aplicação dos critérios de repartição dos recursos do Fundo de Participação dos Estados e do DF.
22: O prazo foi fixado como improrrogável. Marcelo Della Libera.
24: O Fundo de Participação dos Estados e do Distrito Federal é uma transferência de dinheiro do governo federal para os entes da federação. A Constituição determina que os recursos sejam distribuídos com o objetivo de reduzir desigualdades regionais. Por isso, a regra de rateio considera fatores como população e renda. Uma ação do Estado de Alagoas questionava a lei que define os critérios de repartição dos recursos do fundo. Em 2023, o Supremo declarou inconstitucionais trechos dessa norma, mas manteve as regras em vigor até 31 de dezembro de 2025, para dar tempo ao Congresso de aprovar uma nova lei. Como o Legislativo não editou a nova regra, o presidente do STF, ministro Edson Fachin, prorrogou a validade dos critérios até 1º de março. A decisão foi referendada pelo plenário. Depois, em março, Carmen Lúcia prorrogou novamente a aplicação das regras por 90 dias. O prazo terminou sem que houvesse nova legislação. Por isso, a ministra decidiu conceder mais 30 dias e enviar o tema ao plenário. O colegiado, então, decidiu prorrogar até 30 de junho de 2027 a aplicação dos atuais critérios de repartição dos recursos do Fundo de Participação dos Estados e do Distrito Federal. O prazo foi fixado como improrrogável.
23: STJ mantém ações penais contra engenheiros da Vale e de empresa alemã por rompimento da barragem da mina do Córrego do Feijão, em Brumadinho, Minas Gerais.
22: No desastre, 272 pessoas morreram. Fátima Uchoa.
25: Pela acusação, três profissionais da TUVSUD teriam participado da emissão de declarações de estabilidade da barragem, mesmo com indícios de comprometimento da segurança. Já um engenheiro da Vale é acusado em relação à gestão dos riscos da estrutura, como a obtenção de declarações de estabilidade supostamente irregulares e a não adoção de medidas de emergência. O relator na sexta turma do STJ, ministro Sebastião Reis Júnior, observou que o habeas corpus para o trancamento de ação penal só é concedido quando não há justa causa ou quando fica evidente que o acusado não participou do delito, mas não se justifica se exige exame técnico aprofundado dos fatos, como nesse caso.
23: TSE e partidos políticos firmam acordo pela integridade das eleições 2026.
22: Dos 30 partidos registrados no Brasil, 26 aderiram à iniciativa.
2: Fábio Ruas.
14: O acordo foi firmado entre o presidente do TSE, ministro Cássio Nunes Marques, e representantes dos partidos. O documento reforça compromissos para as eleições de outubro, entre eles o combate à desinformação. O acordo também destaca a importância dos partidos na fiscalização e nas auditorias do sistema eletrônico de votação, além da promoção da acessibilidade e do enfrentamento à violência política, especialmente contra as mulheres.
23: Indígenas de Oiapoque, no extremo norte do Amapá, começaram a ser atendidos hoje na itinerância Cidadania Aqui com Você.
2: Até 2.000 pessoas devem receber suporte jurídico gratuito nestes dois primeiros dias. Rafael Silva.
15: O mutirão está concentrado na aldeia Manga, cerca de 22 quilômetros de Oiapoque. Indígenas de diversas aldeias da região chegaram cedo para receber suporte jurídico nas áreas trabalhista, previdenciária, de saúde, social, entre outros. Mais de 150 profissionais de diversos órgãos se juntam ao mutirão organizado pela Justiça do Trabalho. A proposta é concentrar em um único local e de graça serviços que normalmente exigiriam viagens longas e custos elevados para os moradores da região. No sábado e domingo, a itinerância vai atender indígenas da aldeia Espírito Santo.
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23: Uma boa noite.
2: E até amanhã.
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1: Eu sou Paula Groba.
2: E eu sou Humberto Pinheiro.
1: E estes são os destaques de hoje do Jornal do Senado, que começa agora.
2: Aprovada a inclusão de educação política e cidadania nas escolas.
1: PEC da aposentadoria especial de agentes de saúde e de endemias pode ir ao plenário na próxima semana.
2: Segue para a sanção Banco Nacional de Boas Práticas contra a Violência à Mulher.
1: Boa noite.
2: Boa noite.
1: Como funcionam os três poderes? Qual é o papel do cidadão na democracia? E de que forma as decisões políticas impactam o dia a dia da população? Questões como essas poderão ganhar mais espaço nas salas de aula.
2: Seguiu para a sanção presidencial o projeto que torna obrigatório o ensino de educação política e direitos da cidadania nas escolas brasileiras. A proposta busca ampliar o conhecimento dos estudantes sobre as instituições do país e fortalecer a participação do cidadão. Repórter Douglas Castilho.
3: O conteúdo não será incluído como disciplina, mas estará inserido no contexto do ensino da realidade social e política, que já é obrigatório e será ministrado como tema multidisciplinar e transversal, perpassando diversas matérias. O senador Jordano, do Podemos de São Paulo, se manifestou a favor da iniciativa.
4: Das pessoas saber o que é um vereador, o que é um deputado estadual, do que é um deputado federal, do que faz uma casa legislativa, o que é o Senado da República. Nesse momento de discute muito política, mas poucas pessoas da população sabem o que os poderes fazem.
3: O senador Hamilton Mourão, do Republicanos de São Paulo, foi em sentido contrário, preocupado com o que chamou de ideologização.
5: Quem é que vai ministrar essa aula? São aquelas docentes formados em escolas de nível superior, onde nós sabemos qual é a corrente ideológica que predomina.
3: Além de Mourão, outra senadora que fez questão de marcar sua posição e registrar voto em contrário foi Damaris Alves, do Republicanos do Distrito Federal. O texto vai à sanção presidencial.
1: E o Senado aprovou um projeto de lei complementar que proíbe o contingenciamento de recursos destinados às agências reguladoras federais. A proposta busca garantir autonomia financeira a esses órgãos responsáveis pela fiscalização de setores essenciais, como saúde, transporte, energia, telecomunicações e mineração.
2: O texto segue agora para análise da Câmara dos Deputados. Segundo o relator, senador Marcos Rogério, do PL de Rondônia, a medida evita prejuízos às atividades de controle e regulação.
6: A descontinuidade de fiscalizações, análises técnicas e processos tende a acumular passivos administrativos, atrasar decisões, ampliar litígios e exigir posteriormente esforços orçamentários mais elevados para recompor a capacidade operacional perdida.
1: O presidente do Senado, Davi Alcolumbre, sinalizou a possibilidade de colocar em votação na próxima semana a proposta de emenda à Constituição que concede aposentadoria especial aos agentes comunitários de saúde e aos agentes de combate às endemias. Ele lembrou que o texto já foi aprovado pela Câmara dos Deputados e recebeu apoio unânime na Comissão de Constituição e Justiça do Senado.
2: Pela proposta, os agentes terão direito à aposentadoria com idade mínima de 57 anos para mulheres e 60 anos para homens, desde que comprovem 25 anos de contribuição e de efetivo exercício na atividade profissional. Alcolumbre afirmou que é necessário garantir ao Senado a oportunidade de analisar uma reivindicação considerada importante para, segundo ele, cerca de 400 mil trabalhadores em todo o país.
5: É impossível um presidente do Senado Federal ser o único responsável por prejudicar a vida de 400 mil agentes comunitários de saúde ou de agentes de endemia. E eu não percebi no ano passado, em nenhum momento, que alguém disse que isso aqui era uma bomba muito grande fiscal no Brasil. E eu estou cansado de ser cobrado todos os dias como um homem que está desestabilizando as contas públicas brasileiras, as finanças do nosso país.
1: Uma proposta que proíbe a obrigatoriedade da vacinação contra a Covid-19 avançou.

0: momento, imposição vigente de vacinação obrigatória, a sugestão mantém relevante mérito por buscar assegurar de forma permanente a inviolabilidade da liberdade individual, o direito à objeção da consciência e a proteção da integridade física do cidadão brasileiro.
1: Qualquer pessoa pode enviar uma ideia legislativa pelo portal senado.leg.br/e-cidadania.
2: E a Comissão de Relações Exteriores aprovou o acordo da Organização Mundial do Comércio que elimina tarifas de importação para aeronaves civis, motores, peças e outros componentes do setor aeronáutico.
3: A proposta busca ampliar a competitividade da indústria e fortalecer o comércio internacional na área de aviação. O texto segue agora para análise do plenário do Senado. Repórter Rodrigo Rezende.
4: Entre 2018 e 2022, o mercado de aviação civil movimentou 3,7 trilhões de dólares em todo o mundo. O acordo assinado pelo Brasil na Organização Mundial do Comércio sobre as negociações de aeronaves civis permite ao país participar ainda mais do setor, onde a Embraer já conta com destaque. O relator do acordo, senador Nelsinho Trade, do PSD de Mato Grosso do Sul, explica algumas vantagens do texto.
5: Porque o acordo sobre o comércio de aeronaves civis da OMC é um instrumento multilateral que objetiva a máxima liberalização do mercado mundial de aviação. Nesse sentido, ele assegura a eliminação de tarifas de importação para aeronaves, motores e peças, proíbe subsídios à exportação e reduz barreiras não tarifárias aos signatários.
4: O acordo, assinado em 1979 e atualizado em 2015, prevê a eliminação de tarifas para componentes de aviação como turbinas, partes de aeronaves, simuladores de voo, pontes de embarque de passageiros e produtos utilizados a bordo.
2: A Comissão de Constituição e Justiça aprovou um projeto que permite a continuidade de ações de divórcio e de dissolução de união estável mesmo após a morte de uma das partes. A proposta evita a extinção automática do processo e garante a análise de questões como partilha de bens e outros direitos discutidos em juízo.
3: Segundo a relatora, senadora Elisiane Gama, do PSD do Maranhão, a medida preserva a vontade manifestada em vida e evita prejuízos a familiares e herdeiros. O projeto está pronto para votação em plenário, com pedido de urgência.
6: O projeto de lei é importante porque acaba assegurando o direito dessa mulher ou desse homem em vida. Isso é muito importante. É o respeito, inclusive, à memória dessas pessoas.
2: E seguiu para a sanção presidencial um projeto que cria um Banco Nacional de Boas Práticas para reunir e divulgar ações, programas e políticas públicas que já apresentaram resultados positivos na prevenção e no enfrentamento da violência contra a mulher.
3: A ideia é identificar e replicar iniciativas que dão certo no combate a esse crime. Repórter Alexandre Campos.
7: O banco conterá dados como nome do programa, ação ou projeto, data de sua vigência e descrição sumária do local, perfil e número de pessoas atendidas, além de órgãos públicos envolvidos em sua implementação. Relatora do projeto na Comissão de Direitos Humanos, a senadora Roberta Accioli, do Republicanos de Roraima, lembrou que o banco, além de valorizar as iniciativas exitosas implementadas no país, vai permitir que essas experiências sejam multiplicadas.
8: Isso facilitará não apenas a consulta e o intercâmbio de informações entre os entes federados, mas também o aproveitamento desses dados pela sociedade e soluções inovadoras possíveis de gerar benefícios concretos para a formulação e o aperfeiçoamento de políticas públicas de combate à violência de gênero.
7: Dados do Atlas da Violência de 2026 indicaram que entre 2014 e 2024, 46.336 mulheres foram assassinadas no Brasil.
3: Com edição de Paula Groba e trabalhos técnicos de Eliseu Caires, o Jornal do Senado fica por aqui. Acompanhe agora as notícias da Câmara dos Deputados. Boa noite.
2: Boa noite e até amanhã.
9: Jornal Câmara dos Deputados. Câmara garante atestado para funcionários acompanharem filhos doentes.
10: O plenário estabelece mudanças na estrutura da Advocacia Geral da União.
9: Avança projeto de lei que aumenta a punição para ameaças feitas por Pix.
10: Boa noite. Ranieri Paulino, do Republicanos, destaca iniciativas desenvolvidas na Paraíba para coibir a violência.

0: contra a Mulher e combater o feminicídio. O deputado acredita que programas de conscientização e acolhimento têm fortalecido a rede de apoio às vítimas.
1: Aniele Paulino também ressalta a atuação de órgãos públicos na defesa dos direitos das mulheres, além de medidas legislativas voltadas à responsabilização de agressores. Para ele, o enfrentamento à violência exige ações permanentes de prevenção, proteção e mudança cultural.
0: Flávio Nogueira, do PT do Piauí, é autor de projeto que aumenta as penalidades para quem utilizar o Pix para fazer ameaças, perseguições e intimidações. A ideia, segundo ele, é ampliar a proteção das vítimas, especialmente mulheres, alvo de violência psicológica.
1: Flávio Nogueira destaca a importância desse sistema de pagamentos como uma inovação tecnológica brasileira, mas alerta para o uso indevido da ferramenta por criminosos que utilizam o campo de descrição das transferências para praticar assédio e ameaças.
0: O projeto que aumenta a pena para ameaças feitas por Pix já foi aprovado na Comissão de Constituição e Justiça. Entenda como funciona com a repórter Paula Bittar.
2: A Comissão de Constituição e Justiça da Câmara aprovou um projeto que aumenta as penas para os crimes de ameaça, de perseguição e de violência psicológica contra a mulher quando cometidos no campo de mensagem do Pix. O Pix é o meio de pagamento eletrônico instantâneo criado pelo Banco Central, que entrou em funcionamento em 2020. O texto estabelece que no crime de ameaça, que tem pena inicial de detenção de 1 a 6 meses ou multa, a penalidade é aumentada de 1/3 até a metade se o crime é cometido por mensagem do Pix. No caso da perseguição, com pena inicial de reclusão de 6 meses a 2 anos e multa, a pena é aumentada da metade se o crime for pela mensagem do Pix. E o aumento também é de metade para crime cometido pela mensagem do Pix no caso de violência psicológica contra a mulher, que tem pena inicial de reclusão de 6 meses a 2 anos e multa se a conduta não constituir crime mais grave. O autor, deputado Flávio Nogueira, do PT do Piauí, disse que apresentou o projeto para coibir uma prática que tem sido cada vez mais comum nos crimes de violência contra mulheres. Segundo ele, em muitos casos, o valor enviado é mínimo, irrisório e serve apenas como um veículo para que a mensagem abusiva alcance a vítima, mesmo diante de medidas protetivas, bloqueios em redes sociais ou tentativas de afastamento. A deputada Érica Cocai, do PT do Distrito Federal, também defendeu o projeto.
3: Esse instrumento Pix, que reafirma a nossa soberania, que reafirma sem dúvida nenhuma a democracia, que reafirma a inclusão, não pode ser um instrumento para propagar, para incentivar ou para efetivar violências contra as mulheres. Violência contra as mulheres é uma luta que é absolutamente estruturante para a construção de uma sociedade mais justa e mais igualitária.
2: O projeto que aumenta as penas nos crimes de ameaça, de perseguição e de violência psicológica contra a mulher quando cometidos no campo de mensagem do Pix ainda depende de análise pelo plenário. Da Rádio Câmara de Brasília, Paula Bittar.
4: Direitos Humanos.
1: Benedita da Silva, do PT do Rio de Janeiro, destaca a aprovação na Comissão de Direitos Humanos de projeto que reconhece a responsabilidade do Estado pela chacina de Acari. Ela lembra que 11 jovens foram sequestrados em julho de 1990, sem que os corpos tenham sido encontrados.
0: Benedita da Silva afirma que a proposta prevê pensão vitalícia aos familiares das vítimas, como reparação moral e simbólica pelo desaparecimento forçado. A legisladora acrescenta que o texto também define a data de 26 de julho como Dia Nacional das Vítimas de Desaparecimentos Forçados.
4: Justiça.
1: A Câmara aprovou o projeto que altera a estrutura da Advocacia Geral da União. O repórter Marcelo Lascher explica as mudanças.
5: O plenário da Câmara aprovou o projeto que inclui a Procuradoria-Geral Federal e a Procuradoria-Geral do Banco Central entre os órgãos da Advocacia Geral da União, a AGU. A Procuradoria-Geral Federal é responsável por representar na Justiça as autarquias e fundações públicas federais, como o INSS, o IBAMA e as universidades. Hoje, a direção da AGU é composta pelo Advogado-Geral da União, pelas Procuradorias-Gerais da União e da Fazenda Nacional, pelo Conselho Superior da AGU e pela Corregedoria-Geral da Advocacia da União. O projeto aprovado e enviado pelo governo ao Congresso altera a lei orgânica da AGU para permitir que as carreiras jurídicas de procurador federal e de procurador do Banco Central também passem a integrar o órgão. O projeto foi criticado em plenário e o deputado Kim Kataguiri, do Missão de São Paulo, diz que a alteração aumenta os poderes do advogado-geral da União e pode comprometer a autonomia de outros órgãos como o Banco Central.
4: O principal argumento sendo utilizado aqui é o seguinte: todos os órgãos que já estão subordinados à Advocacia-Geral da União vão continuar subordinados. Eu duvido muito que haveria essa mobilização política em torno dessa matéria se fosse para não mudar nada. E me causa preocupação a possibilidade de diminuir a autonomia das autarquias, a autonomia das agências reguladoras, a autonomia do Banco Central e, ao mesmo tempo, dar superpoderes para que o advogado-geral da União avoque para si causas que não deveriam ser da sua competência.
5: O relator da proposta, o deputado Lafayette de Andrada, do PL Mineiro, negou que a proposta ameace a autonomia de outros órgãos, mas admitiu um erro que na redação original permitia que o advogado-geral da União indicasse o procurador da Fazenda Nacional e o procurador-geral do Banco Central sem ouvir o ministro da Fazenda e o presidente do Banco Central, o que foi corrigido no texto final. A proposta aprovada determina que esses cargos são de indicação conjunta do advogado-geral da União com o ministro da Fazenda e o presidente do Banco Central. Para Lafayette de Andrada, o texto apenas incorpora à AGU carreiras que na prática já são subordinadas ao advogado-geral da União.
6: Alguns jornalistas, sem ler o projeto, publicaram algumas matérias alarmistas dizendo que esse projeto confere poderes agigantados ao advogado-geral da União, o que não é verdade. O que esse projeto traz, na verdade, é incorporando ao escopo da AGU as carreiras que hoje, na prática, já são comandadas pela AGU, que são a Procuradoria da Fazenda Nacional e a Procuradoria do Banco Central.
5: O projeto, que inclui a Procuradoria-Geral Federal e a Procuradoria-Geral do Banco Central entre os órgãos da Advocacia-Geral da União, seguiu para análise do Senado. Da Rádio Câmara de Brasília, com informações de Antônio Vital, Marcelo Larcher.
7: Trabalho.
0: Merlon Solano, do PT do Piauí, cobra do Senado o andamento da proposta de emenda à Constituição que reduz a jornada de trabalho e acaba com a escala 6x1. Ele lembra que a PEC recém-aprovada na Câmara prevê 2 dias de descanso semanal sem redução salarial.
1: Merlon Solano aponta a melhoria na qualidade de vida dos brasileiros como um dos fatores de destaque. Em sua opinião, a aprovação da matéria no Senado vai contribuir para a atualização da CLT, reduzindo o adoecimento e o número de acidentes de trabalho.
0: Já Luiz Lima, do Novo do Rio de Janeiro, celebra a retirada de urgência do projeto do governo que coloca fim à escala 6x1. Segundo ele, o Executivo e lideranças do Legislativo perceberam os impactos negativos da medida, como o encarecimento de serviços básicos, como as tarifas de ônibus.
1: Na avaliação de Luiz Lima, diante de um cenário de inflação, juros altos, endividamento público e alta informalidade, a matéria é irresponsável e, caso prospere, vai prejudicar profissionais que dependem de comissões e gorjetas e diminuir a competitividade internacional do Brasil.
0: Pedro Ayrara, do PP de Minas Gerais, defende a derrubada de veto a projeto que estabelece regras nacionais para a idade máxima de ingresso nas polícias militares e nos corpos de bombeiros. Ele esclarece que a proposta amplia de 30 para 35 anos o limite de entrada em concursos.
1: Pedro Ayrara defende que a mudança atualiza a legislação diante do aumento da expectativa de vida e das novas exigências de formação para o ingresso nas carreiras militares. O parlamentar pede apoio à análise do veto a ser apreciado em sessão do Congresso Nacional.
0: Aloysio Mendes, do Republicanos, homenageia os 190 anos da Polícia Militar do Maranhão. O deputado exalta a atuação da corporação na proteção da sociedade e na preservação da ordem pública.
1: Aloysio Mendes reconhece o trabalho de homens e mulheres que integram a instituição e cumprem papel fundamental no sistema de segurança do Maranhão. Ele diz que a corporação tem uma trajetória marcada pela dedicação ao serviço público.
7: Economia.
0: Bom Gás, do PT do Rio Grande do Sul, registra a participação de membros do Ministério da Fazenda em audiência na Câmara para debater o cenário econômico do país. Segundo o deputado, foram apresentadas na reunião medidas para estimular o crescimento, ampliar o emprego e conter a inflação.
1: Bomgás também defende ações do governo para enfrentar os efeitos de crises internacionais sobre a economia brasileira. O parlamentar cita avanços na reforma tributária e a ampliação da faixa de isenção do imposto de renda como medida voltada à redução da carga tributária.
0: José Nelto, do União de Goiás, cobra a abertura de uma CPMI para apurar possíveis irregularidades envolvendo o Banco Master. O deputado afirma que a comissão é necessária para identificar responsabilidades e dar resposta à população sobre os prejuízos causados.
1: José Nelto reclama de demora na instalação da CPMI e afirma que a apuração deve alcançar eventuais agentes públicos e privados implicados nas operações financeiras. Ele sustenta que a falta de investigação aumenta a desconfiança da sociedade sobre o caso.
0: Sargento Faur, do PL do Paraná, defende a atuação de integrantes da Operação Lava Jato em processos conduzidos no estado. O deputado contesta críticas feitas por setores da esquerda, afirmando que a Força-Tarefa teve papel relevante no enfrentamento à corrupção no país.
1: Sargento Faur diz que decisões judiciais posteriores contrárias à Lava Jato não apagam a relevância da operação. Na avaliação dele, a oposição deve rebater tentativas de desqualificar as investigações e seus desdobramentos políticos.
7: Agricultura.
0: Sérgio Turra, do PP, defende a aprovação do projeto que prevê mecanismos de securitização e renegociação das dívidas aos produtores rurais. Segundo ele, a medida é necessária para auxiliar agricultores afetados por estiagens e enchentes no Rio Grande do Sul.
1: O parlamentar rebate críticas de que a proposta representaria um desfalque nas contas públicas. De acordo com Sérgio Turra, o projeto cria condições para que os produtores reorganizem suas finanças e mantenham a atividade agropecuária sem prever o perdão das dívidas.
0: Delegado Caveira, do PL, denuncia que o ICMBio tem entrado em fazendas e confiscado gado de produtores no Pará. Ele acusa os governos federal e estadual de apoiarem abusos contra agricultores e alega que os produtores afetados já estão há mais de 50 anos na região.
1: Delegado Caveira cobra ação imediata do Ministério Público contra apreensões em Altamira e pede que o governo do Pará seja investigado por corrupção. Segundo sua análise, a administração estadual tem sido palco de clientelismo para garantir a perpetuação de determinadas famílias no poder.
7: Meio ambiente.
0: Inácio Arruda, do PCdoB, festeja a realização, na data em que se celebra o Dia Internacional do Combate à Desertificação, de um seminário internacional para combater a degradação das terras. Ele sublinha a busca por soluções científicas para o solo do semiárido, especialmente no Ceará.
1: O evento ocorrido na Câmara, segundo Inácio Arruda, reuniu cientistas e a ONU para propor tecnologias que ajudem o pequeno produtor. O deputado esclarece que a meta é usar a pesquisa de órgãos como a Embrapa para salvar a agricultura familiar no Nordeste brasileiro.
7: Turismo.
0: Eduardo Bismarck, do PV do Ceará, comemora a realização em Fortaleza de encontro que está reunindo agentes de turismo de todo o país até o dia 20 de junho. Ele destaca que a programação inclui visita à técnica à Canoa Quebrada, no município de Aracati, para ampliar a divulgação da Rota das Falésias.
1: Eduardo Bismarck também destaca o novo voo da Azul entre Belo Horizonte e Aracati, previsto para operar a partir de outubro. O parlamentar avalia que a ligação aérea deve fortalecer o turismo no litoral leste do Ceará, contribuindo para a geração de negócios na região.
0: Hildo Rocha, do MDB do Maranhão, pede apoio para projeto de sua autoria que visa incluir a temporada de praias do Rio Tocantins no calendário oficial de eventos nacionais, para fomentar o turismo e a economia local durante os meses de junho a setembro.
1: De acordo com Hildo Rocha, a oficialização da temporada vai atrair turistas e facilitar o financiamento de atividades culturais e de lazer. O deputado lista as cidades de Imperatriz, Ribeirãozinho, Ribamar, Fiquene, Estreito e Porto Franco como principais polos turísticos maranhenses.
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7: Saúde.
0: A Câmara aprovou proposta que garante atestado para o funcionário acompanhar filhos doentes sem desconto no salário. O repórter Antônio Vital acompanhou a votação.
9: A Câmara dos Deputados aprovou o projeto que permite que pais ou responsáveis por crianças de até 12 anos se afastem do trabalho por até 14 dias por ano, sem desconto no salário, para acompanhar os filhos em caso de doença. O afastamento, porém, deverá ser justificado com atestado médico, que contém informações como o diagnóstico, o registro do médico no Conselho Regional de Medicina e uma declaração expressa da necessidade de acompanhamento pelos responsáveis. O atestado servirá como justificativa para ausência no trabalho, somente se for demonstrada incompatibilidade entre o acompanhamento do filho e o exercício da atividade, e se a assistência dos pais for indispensável e não puder ser compensada no emprego. Durante o período de licença, será assegurada a manutenção do emprego e os direitos trabalhistas. O projeto foi apresentado pelo deputado Alencar Santana, do PT de São Paulo, e o texto final foi alterado pela relatora, deputada Denise Pessoa, do PT do Rio Grande do Sul. Ela retirou, por exemplo, a previsão de o INSS arcar com o pagamento dos empregados durante o afastamento e limitou em 14 dias por ano o período máximo de afastamento dos pais. O projeto foi criticado pela deputada Adriana Ventura, do Novo de São Paulo, que apontou prejuízo para as pequenas empresas.
10: Isso estimula absenteísmo, é uma agressão, novamente, à negociação direta entre empregadores e empregados. Mas 14 dias, a gente está falando de meio mês, onde libera, pode faltar, leva o filho e não precisa voltar para o trabalho, não é obrigado a compensar, não é obrigado a fazer nada. Então isso é uma vergonha, é um intervencionismo, não dá para ficar jogando tudo nas costas de quem produz.
9: O autor da proposta, o deputado Alencar Santana, disse que o texto final prevê medidas para evitar abusos e fraudes.
11: A deputada Denise aperfeiçoou o texto, garantindo medidas de proteção para evitar que, se porventura uma pessoa queira abusar dessa lei, não possa estar usando desse recurso sem necessidade. A lei visa garantir a proteção e o cuidado à criança e permitir que a responsabilidade que o pai e a mãe têm do cuidado possa ser exercida de maneira plena.
9: O projeto que permite que pais ou responsáveis por crianças de até 12 anos se afastem do trabalho por até 14 dias por ano, sem desconto no salário, para acompanhar os filhos em caso de doença, seguiu para análise do Senado. Da Rádio Câmara de Brasília, Antônio Vital.
7: Desenvolvimento Regional.
1: Marcelo Nilo, do Republicanos da Bahia, classifica como ineficiente a gestão estadual em áreas essenciais como educação, saúde e segurança pública. O congressista alega que o estado apresenta índices alarmantes de violência, além de infraestrutura precária nas rodovias.
0: Marcelo Nilo acusa o executivo local de descumprir obrigações financeiras com prestadores de serviços e artistas contratados. Ele qualifica a administração do estado como a pior da história, apontando problemas também nas políticas de geração de emprego e de proteção às mulheres.
1: Rodrigo Hollenberg, do PSB, critica o governo do Distrito Federal, mencionando uma operação policial contra autoridades do primeiro e segundo escalão da gestão atual. Para ele, os episódios reforçam a suspeita de irregularidades na administração.
0: Rodrigo Hollenberg também defende a instalação de uma CPI para investigar o Banco Master e operações envolvendo o Banco BRB. Ele afirma que a apuração dos fatos é necessária para garantir transparência e esclarecer possíveis responsabilidades.
1: Vavá, do Avante de Minas Gerais, relata preocupações de moradores do Vale do Jequitinhonha sobre a prestação de serviços públicos. O deputado informa que recebeu denúncias relacionadas às condições de estradas vicinais, transporte escolar e limpeza urbana.
0: Vavá cobra a atenção dos gestores públicos da região para a aplicação dos recursos municipais e para a qualidade dos serviços oferecidos. Segundo ele, o atendimento às comunidades mais vulneráveis deve ser tratado com responsabilidade e compromisso com o interesse público.
1: Dr. Flávio, do PL do Rio de Janeiro, defende a derrubada do veto presidencial ao projeto que amplia a área reconhecida como semiárido no estado. O deputado argumenta que a proposta beneficiaria produtores rurais fluminenses que enfrentam períodos frequentes de estiagem.
0: De acordo com o Dr. Flávio, o reconhecimento dessa área permite ampliar o acesso a políticas públicas voltadas ao desenvolvimento rural. Para ele, o projeto fortalece a produção agropecuária, gera renda e impulsiona a economia de mais de 20 municípios no interior do Rio de Janeiro.
1: Dr. Frederico, do PL, comemora a aprovação na Comissão de Legislação Participativa de moção de louvor à tratorada de Santa Rita de Caldas, realizada no município do sul de Minas Gerais. Ele assinala que o evento reúne agricultura familiar, tradição religiosa e valorização das comunidades rurais.
0: Dr. Frederico também registra a presença de representantes da cidade de Coronel Xavier Chaves na Câmara. Ele destaca a produção rural, a cachaça mineira e o queijo artesanal, como expressões da cultura e da economia dos municípios da chamada região do Campo das Vertentes de Minas Gerais.
1: Termina agora o Jornal Câmara dos Deputados, produzido pela Rádio Câmara, com trabalhos técnicos de Everson Urani e apresentação de Márcio Aquirissardi e José Carlos Andrade. Uma ótima noite para você.
0: Boa noite, a Voz do Brasil volta amanhã.
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